0: Exato. Nossa, e tem algo que os consumidores possam fazer, Luana, para ajudar nesse controle do aumento abusivo do preço dos combustíveis?
1: Com certeza, Mariana. Além de registrar a queixa aos PROCONs estaduais e municipais, o contato sobre possíveis irregularidades no mercado de combustíveis pode ser feito diretamente com a ANP, tanto pelos canais digitais da agência, quanto por telefone. O número é 0800 970 0267. Luciane e Mariana.
2: Obrigado, Luana Karen, pelas informações ao vivo aqui na Voz do Brasil.
0: Aumentou o número de brasileiros com CNPJ, o Cadastro Nacional de Pessoas Jurídicas.
2: Segundo o IBGE, esse percentual aumentou 11% de 2012 a 2025, alcançando 35%.
0: E as mulheres estão buscando mais a formalização para tocar seus negócios.
3: O aumento na formalização entre as pessoas que trabalham por conta própria foi apontado pelo IBGE em dados divulgados nesta quarta-feira. Em 2025, o contingente de empregadores e trabalhadores por conta própria no Brasil somou quase 31 milhões de pessoas. O percentual de formalização com CNPJ, o Cadastro Nacional da Pessoa Jurídica, chegou a 35%, frente a 24% em 2012. De acordo com o analista do IBGE, William Kratochwil, a formalização está associada ao nível de escolaridade.
4: Percebe-se claramente um aumento da formalização, juntamente com o aumento da escolaridade desses trabalhadores. Por exemplo, os trabalhadores com ensino superior que trabalham por conta própria, mais da metade deles tem o seu registro no Cadastro Nacional de Pessoa Jurídica. Ao passo que, quando observamos os empregadores, ou seja, aqueles que têm um trabalho, uma empresa mais robusta, eles possuem um nível de formalização muito superior já para aqueles com um nível de instrução mais baixo.
3: Ainda segundo os dados do IBGE, as mulheres têm índice de formalização maior, com cerca de 37% para elas, contra pouco mais de 34% dos homens. A Roseli Ferreira, que é microempreendedora individual, faz parte desta estatística. Ela trabalha na produção de biojoias sustentáveis em Brasília e fala sobre os benefícios da formalização.
5: Muitas pessoas acham que é só gasto? Não. Há benefícios, e muitos benefícios, né, em ser um MEI, né, em relação a você estar precisando de um empréstimo, você pode contar. Dá várias portas, várias.
3: O regime de MEI, microempreendedor individual, permite que trabalhadores autônomos tenham um registro de CNPJ, emitam notas fiscais e assegurem direitos previdenciários, como aposentadoria, auxílio-doença e licença-maternidade. A contrapartida é o pagamento de uma guia mensal unificada de tributos. O presidente do SEBRAE, Rodrigo Soares, diz que a formalização aumenta os lucros de quem empreende.
6: Ele tem a possibilidade de triplicar o seu faturamento. Por quê? Porque, primeiro, ele vai ter acesso ao crédito e possibilidade de escalar e ampliar as suas vendas, o seu pequeno negócio. Segundo, abre-se para ele a possibilidade também de vender para grandes empresas, para outras empresas, porque elas exigem a nota fiscal.
3: A região sul liderou a formalização e atingiu índice de 47% em 2025, seguida pelo centro-oeste e pelo sudeste. Reportagem Gabriela Noronha.
2: O transporte aéreo brasileiro registra crescimento nos primeiros 8 meses do ano.
0: De janeiro a agosto, quase 89 milhões de passageiros voaram dentro e fora do país, uma alta de 4,7% em relação ao mesmo período do ano passado.
7: De janeiro a agosto deste ano, 88 milhões e 600 mil passageiros foram transportados em voos domésticos e internacionais. As viagens por dentro do país, ou seja, o mercado doméstico, concentrou parte dessa movimentação, com 68 milhões de pessoas. Só em agosto foram 11 milhões e meio de passageiros. sendo 8 milhões e 900 mil em voos internos. O ministro de Portos e Aeroportos, Tomé Franca, detalha o que significam esses números.
8: E o que esses números mostram para a gente? Que a aviação brasileira está crescendo, que mais gente está viajando de avião e, claro, que precisamos continuar investindo para que esta curva de crescimento continue avançando nos próximos anos.
7: O transporte de cargas acompanhou o ritmo de expansão do setor. Em agosto, foram transportadas 121.500 toneladas de mercadorias. De janeiro a agosto, o transporte aéreo acumulou 922.500 toneladas de cargas. Os dados fazem parte do relatório de demanda da oferta da Agência Nacional de Aviação Civil, ANAC, divulgado todo mês. O levantamento reúne informações sobre a movimentação de passageiros e cargas e sobre a demanda e a oferta dos mercados domésticos e internacional. Reportagem Cleide Lopes.
2: E quem vai viajar de avião nos próximos meses precisa ficar atento às novas regras para casos de atraso, cancelamento ou interrupção de voos.
0: A ANAC, Agência Nacional de Aviação Civil, atualizou as informações que as companhias aéreas devem fornecer aos passageiros.
9: A Agência Nacional de Aviação Civil atualizou as regras para transporte aéreo de passageiros. Com a mudança, o consumidor deverá ser informado já na compra da passagem de que o voo pode sofrer alterações por condições meteorológicas, requisitos de segurança ou outros fatores. Em caso de imprevisto, a empresa deverá comunicar o passageiro por canais digitais, informar a previsão de partida, as opções de reacomodação e como acessar a assistência material. Os direitos à alimentação, hospedagem e transporte continuam valendo. Depois de 2 horas de espera, a companhia deve oferecer alimentação. Se a espera ultrapassar 4 horas e houver necessidade de pernoite, também devem ser oferecidos hospedagem e transporte de ida e volta. Em situações excepcionais, quando a empresa não conseguir fornecer diretamente a assistência, o passageiro poderá ter despesas necessárias e razoáveis reembolsadas, mediante comprovação dos gastos. O pagamento deve ser feito em até 7 dias. As novas regras passam a valer em até 30 dias e, em caso de problema, o passageiro deve procurar primeiro a companhia aérea. Se não resolver, pode registrar reclamação na plataforma ANAC Passageiro, no endereço gov.br/ANAC. Com locução de Thaís de Araújo, reportagem Pablo Mundim.
2: A publicidade em ambiente digital ganha novas regras para proteger o consumidor de conteúdos publicitários enganosos, abusivos ou fraudulentos.
0: É o que prevê portaria publicada hoje pelo Ministério da Justiça e Segurança Pública, em conjunto com a Secretaria de Comunicação Social da Presidência da República.
2: A portaria estabelece regras para anúncios impulsionados, ou seja, aqueles que são patrocinados e veiculados por redes sociais e outras plataformas que hospedem conteúdo de terceiros.
0: Na prática, as plataformas com mais de 1 milhão de usuários ativos serão obrigadas a manter um repositório público para que a população consiga pesquisar quem pagou pelo anúncio, quanto foi gasto, o público-alvo, o número estimado de destinatários alcançados e outras informações.
2: E os provedores deverão manter essas informações por pelo menos 1 ano após a veiculação.
0: De mulheres pode começar de um jeito que parece inofensivo, uma promessa de emprego, de uma vida melhor ou até de ajuda financeira.
2: Por isso, é importante ficar de olho e desconfiar de situações suspeitas.
0: Hoje, 23 de setembro, é o Dia Internacional contra a Exploração Sexual e o Tráfico de Mulheres e Crianças. Data para reforçar a prevenção e lembrar que qualquer pessoa pode ajudar denunciando.
10: O tráfico humano é um crime que viola os direitos humanos e afeta a dignidade das pessoas, atingindo de forma desproporcional mulheres e meninas, em especial para fins de exploração sexual e trabalho análogo à escravidão. Esse crime tem se tornado uma ameaça global, já que as redes criminosas estão cada vez mais sofisticadas com o uso da internet e ferramentas tecnológicas, estruturas que ultrapassam fronteiras, como explica Anitta Cunha Monteiro, coordenadora-geral de Prevenção à Violência contra as Mulheres do Ministério das Mulheres.
11: Quando chegam naquela situação de total vulnerabilidade, não conseguem sair facilmente por nem perceber que, de fato, estão numa situação que é considerada crime.
10: No último ano, a Unidade Nacional de Enfrentamento do Tráfico Internacional de Pessoas e do Contrabando de Imigrantes atuou em mais de 1.100 processos judiciais. 216 pessoas foram denunciadas à Justiça. Desse total, 79 pessoas respondem por tráfico internacional de seres humanos e em casos que envolvem quase 300 vítimas identificadas. A Coordenadora-Geral de Enfrentamento ao Tráfico de Pessoas e Contrabando de Imigrantes do Ministério da Justiça e Segurança Pública, Marina Bernardes, faz um alerta para que as pessoas não sejam vítimas.
12: A principal ferramenta é informação. É receber uma proposta que parece muito boa para ser verdade, que você não tem muita informação ali das condições do trabalho, ou que oferecem pagar tudo, as passagens, hospedagem, buscar, checar as fontes, desconfiar se essas ofertas, se essas promessas vêm, principalmente por redes sociais, que hoje é o principal meio, né?
10: O dia 23 de setembro foi instituído pela Organização das Nações Unidas como o Dia Internacional contra a Exploração Sexual e o Tráfico de Mulheres e Crianças. A porta de entrada para denunciar o crime são os disques 100 e 180. Com locução de Edinaldo Júnior, reportagem Cleide Lopes.
2: Vítimas de violência passam a contar com um protocolo integrado de atendimento entre as áreas de segurança pública e saúde.
0: A medida, sancionada hoje, vale para mulheres, crianças, adolescentes e pessoas em situação de vulnerabilidade.
2: Pela nova lei, o primeiro atendimento deve ser feito por um profissional de segurança pública, que deve garantir o encaminhamento imediato da vítima para uma unidade pública de saúde e o registro da ocorrência.
0: Os profissionais de saúde e segurança deverão receber treinamento específico e periódico para oferecer um atendimento que evite a chamada revitimização, ou seja, que a pessoa tenha que passar novamente por situações de sofrimento ao relatar o que aconteceu.
2: O protocolo prevê ainda atendimento médico imediato e informações à vítima sobre direitos e acesso a serviços especializados.
0: Para muita gente, a Libras, Língua Brasileira de Sinais, é a principal forma de se comunicar, estudar, trabalhar e ter acesso a serviços e direitos.
2: Por isso, garantir o uso da Libras também é garantir inclusão e autonomia para as pessoas surdas.
0: Atualmente, existem mais de 300 línguas de sinais em todo o mundo, utilizadas por cerca de 70 milhões de pessoas.
2: Hoje é o Dia Internacional das Línguas de Sinais, uma data que reforça a importância de uma comunicação que seja acessível a todos.
13: Você que está acompanhando A Voz do Brasil está entendendo tudo o que eu falo porque compartilhamos o mesmo idioma. Agora imagine uma comunidade inteira que se comunica com a mesma riqueza de detalhes, sentimentos e agilidade, mas usando o olhar, as mãos e as expressões do rosto em vez da voz. Isso é a Libras, a língua brasileira de sinais. Ela é reconhecida por lei e tem uma gramática própria, com regras de frases e estruturas tão complexas quanto o português. Mas você sabia que nem sempre esse tipo de linguagem foi aceita? Quem explica é Neide Lins, que trabalha como intérprete da língua brasileira de sinais aqui na Empresa Brasil de Comunicação.
14: Os surdos, eles foram durante muitos anos obrigados a oralizar, que é a falar mesmo sem estar escutando, né? Inclusive teve o Congresso de Milão em 1880, onde alguns estudiosos se reuniram para discutir a língua de sinais, e nesse congresso foi definido que a sinalização não deveria ser feita, deveria ser feita a oralização. E foi um retrocesso muito grande, né, para a comunidade surda, onde ela foi proibida de sinalizar. Inclusive, em vários casos, era utilizado, inclusive, amarrar as mãos dos surdos para que eles não sinalizassem durante o ensino.
13: Atualmente, existe a Política Nacional de Educação Bilíngue de Surdos, que busca promover a qualificação das redes de ensino em todo o país. O objetivo é garantir o direito de todos, como disse Marisa Dias Lima, coordenadora geral bilíngue da educação básica e educação superior no Ministério da Educação. Como ela é surda, vamos ouvi-la pela voz da intérprete Luciane Bresciani.
15: Essa política tem como objetivo qualificar e assegurar a oferta e também da educação bilíngue de surdos, garantindo o acesso à educação, pensando também a permanência dos indivíduos numa educação de qualidade.
13: Segundo o Censo Escolar de 2024, a cerca de 60 mil matrículas de surdos na educação básica no país. Eles podem estudar em colégios bilíngues ou inclusivos. Nos bilíngues, os estudantes aprendem Libras como a língua principal. Já nas escolas inclusivas, o professor dá a aula e o intérprete faz a interpretação para o aluno surdo. Foi em uma unidade como essa que Alexandre Mastroianni estudou. Apesar das dificuldades, ele conta que a experiência foi interessante para ter contato com outros alunos. Vamos ouvir a entrevista de Alexandre na voz do repórter Edinaldo Júnior.
16: Lá dentro da escola pública tinham intérpretes e eu percebi que às vezes era complicado, mas era muito bom ter intérprete. Era positivo, mas o problema principal para mim era o professor, porque o professor não dava muita atenção para os alunos com deficiência de forma geral. O professor era direto na fala, fala o tempo todo. Então, quem é ouvinte consegue, e às vezes o tradutor não conseguia acompanhar tudo.
13: A Política Nacional de Educação Bilíngue de Surdos prevê também ações de formação inicial e continuada para profissionais da educação, em articulação com as instituições federais de ensino e colaboração entre os entes federados. Reportagem, Márcia Fernandes.
0: Em 2026, o Disque 100 registrou mais de 12 mil violações de direitos humanos contra pessoas com deficiência auditiva e surdez.
2: O Disque 100 oferece atendimento em Libras por videochamada.
0: E para facilitar a perícia médica, o INSS vai garantir a presença de intérpretes de Libras, a língua brasileira de sinais, para pessoas com deficiência auditiva que precisarem desse apoio.
17: Pessoas com deficiência que precisam passar por perícia médica do INSS agora têm direito à participação de intérpretes de língua brasileira de sinais, a Libras, quando esse recurso for necessário para garantir a comunicação. A medida está prevista em portaria do Ministério da Previdência Social, publicada nesta quarta-feira, dia 23 de setembro. O intérprete poderá acompanhar o atendimento presencialmente ou participar por videoconferência e outros recursos tecnológicos. Mesmo quando o segurado e o perito estiverem na mesma agência da Previdência Social, a interpretação poderá ocorrer à distância. De acordo com o INSS, a função do profissional é facilitar a comunicação entre a pessoa com deficiência e o perito, sem substituir a autonomia técnica do médico na avaliação. A recusa injustificada ao recurso, quando necessário, poderá resultar na apuração de responsabilidade administrativa. A nova norma entrou em vigor na data de sua publicação e substitui uma portaria de 2022. Claudimário Carvalho, para a Voz do Brasil.
2: E essas foram as notícias do governo federal.
0: Uma realização da Secretaria de Comunicação Social da Presidência da República.
2: Com produção da empresa Brasil de Comunicação.
0: Fique agora com o Minuto do TCU. Em seguida, as notícias do Poder Judiciário e do Congresso Nacional. Boa noite.
2: Boa noite para você. Até amanhã.
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19: 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Você vai ouvir agora notícias do Poder Judiciário.
21: Supremo decide que mães biológicas ou adotantes terão direito à licença maternidade remunerada.
22: STJ define que homem poderá voltar a conviver com animal de estimação após fim do relacionamento com a ex-companheira.
21: Justiça Eleitoral confirma punição por impulsionamento de propaganda eleitoral.
22: Boa noite, eu sou o Arthur Filho.
21: E eu sou Walter Lima.
22: Supremo Tribunal Federal assegura todas as mães biológicas ou adotantes licença maternidade remunerada de 120 dias, prorrogável por mais 60, independentemente da natureza do vínculo trabalhista ou funcional.
21: A licença maternidade é um direito trabalhista que assegura às mulheres grávidas ou após o parto, ou ainda após a efetiva adoção, um período de afastamento do trabalho destinado para que elas se dediquem aos cuidados com o recém-nascido, à recuperação pós-parto e à formação e ao fortalecimento dos vínculos familiares com a criança adotada.
22: Homem poderá voltar a conviver com cadela de estimação após fim de relacionamento com ex-companheira.
21: Mas o Superior Tribunal de Justiça, o STJ, afastou a guarda compartilhada do PET. Fátima Uchoa.
1: Ao reformar decisão do Tribunal de Justiça do Distrito Federal que havia determinado a reintegração da posse do animal à tutora, o STJ reconheceu a posse conjunta e a divisão de despesas com o animal durante a relação e mesmo após o fim dela. Apesar de considerar possível estabelecer um sistema de custódia compartilhada do pet entre o ex-casal, o STJ afastou a aplicação da guarda compartilhada por entender que os animais são considerados bens, ainda que de natureza especial, como seres vivos e, portanto, não poderiam ser enquadrados nas regras do direito de família. O relator foi o desembargador convocado Luiz Carlos Gamboge.
22: Justiça determina a comprovação da origem de cassiterita ligada a garimpo na terra indígena Yanomami, em Roraima.
21: A decisão é fruto da ação ajuizada pelo Ministério Público Federal, Lucas Lopes.
4: Na liminar, a Justiça determinou que a empresa White Solder Metalurgia e Mineração Limitada e a Cooperativa de Produtores de Estanho do Brasil deixem de comprar, receber, registrar ou vender cassiterita sem documentos que comprovem a origem legal do minério. Além disso, ambas as empresas deverão apresentar à Justiça, em até 30 dias, uma relação completa das compras do minério realizadas desde 2021. Em caso de descumprimento, será aplicada multa diária de R$50 mil para cada ré, além de multa diária de R$20 mil por atraso na entrega dos relatórios e periódicos, que deverão ser entregues a cada 3 meses à Justiça e ao MPF.
22: O Tribunal Superior Eleitoral confirmou uma punição por impulsionamento de propaganda eleitoral negativa contra adversários políticos.
21: Nessa terça-feira, os ministros confirmaram decisão do Tribunal Regional Eleitoral do Rio Grande do Norte, que aplicou multa aos candidatos a prefeito e vice-prefeito de São Gonçalo do Amarante, Vitor Struck.
5: A decisão confirma a aplicação da multa de R$10 mil a Jaime Calado Pereira dos Santos e Flávio Henrique de Oliveira, eleitos em 2024, aos cargos de prefeito e vice-prefeito de São Gonçalo do Amarante. Por maioria, o TSE reiterou o entendimento já consolidado da Corte de que a propaganda eleitoral negativa na internet é proibida, tanto na pré-campanha quanto no período eleitoral, e que o impulsionamento de conteúdos com caráter negativo em plataformas como Facebook e Instagram gera a aplicação de multa.
22: A Justiça do Trabalho do Pará determinou o fim do assédio eleitoral a terceirizados em Santarém.
21: Eles tinham de apoiar nas próprias redes sociais um candidato a deputado estadual, Samantha Flor.
23: O Ministério Público do Trabalho denunciou uma servidora da Secretaria de Turismo do Pará, responsável pelos terceirizados que atuam no Centro de Convenções Sebastião Tapajós. Segundo o MPT, o apoio ao candidato teria sido associado à manutenção dos empregos. A Justiça do Trabalho do Pará proibiu a prática e a servidora foi afastada. O Estado foi multado em R$10 mil, além de R$5 mil por trabalhador prejudicado.
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22: A você uma boa noite.
21: Boa noite e até amanhã.
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25: Eu sou o Thiago Medeiros e estes são os destaques de hoje do Jornal do Senado, que começa agora. Senado lança pesquisa sobre violência contra a mulher com deficiência. Comissão analisa a criação de política de incentivos à fabricação de motores. Jaime Bagato lhe propõe auditoria e audiência pública sobre edital de concessão na BR-364. Boa noite. Uma pesquisa inédita sobre a violência contra a mulher com deficiência foi apresentada na Comissão de Direitos Humanos. Repórter Patrícia Oliveira.
3: Os resultados da pesquisa do Data Senado mostram que 60% das brasileiras com deficiência sofreram alguma agressão antes dos 30 anos. Em 65% dos casos, o agressor é o marido ou companheiro. Quase a metade das mulheres com deficiência estão mais vulneráveis à violência patrimonial e 39% sofreram violência sexual, seguida de agressões físicas, morais e psicológicas. A senadora Mara Gabrilli, do PSD de São Paulo, apresentou proposta para garantir prioridade para mulheres com deficiência vítimas de violência nas contratações públicas de serviços. A ideia é oferecer mais autonomia para essas mulheres que são muito dependentes do agressor. E 83% delas não denunciam a agressão.
6: A independência econômica, as redes de apoio e relações sociais das mulheres com deficiência ficam gravemente comprometidas. Isso faz com que meninas e mulheres com deficiência estejam expostas a maiores riscos de sofrer violência.
3: A pesquisa também revelou que apenas 31% das vítimas com deficiência buscaram uma delegacia especializada e 19% delas tiveram a medida protetiva descumprida pelo agressor.
25: O projeto que cria a política de incentivo à fabricação de motores pode ser votado na Comissão de Infraestrutura. O objetivo é a substituição de importações e estímulos para o desenvolvimento de tecnologias sustentáveis no país. Repórter César Mendes.
7: A proposta prevê linhas de crédito específicas e condições favoráveis para empresas que fabricam motores e seus componentes. O objetivo é fortalecer a indústria nacional, reduzir a dependência de produtos importados e estimular a inovação tecnológica voltada a motores de veículos elétricos, híbridos e movidos a biocombustíveis. Relator, o senador Laércio Oliveira, do Progressistas de Sergipe, elogiou a previsão de estímulos para a instalação de unidades produtivas em regiões menos industrializadas do país.
8: Merece destaque a preocupação da proposição com o desenvolvimento regional e com a desconcentração econômica.
7: O texto estabelece também ações de capacitação profissional em áreas como engenharia, manufatura avançada e gestão da produção industrial.
25: O edital de concessão na BR-364 pode ser tema de auditoria e audiência pública. São 887 quilômetros entre as cidades de Cuiabá, capital matogrossense, e Vilhena, em Rondônia. Repórter Pedro Pincer.
9: O senador Jaime Bagatoli, do PL de Rondônia, apresentou um requerimento que solicita uma audiência pública para discutir os termos técnicos e regulatórios, além da viabilidade econômico-financeira de um edital de concessão da Rota Agrocentral. O edital, aprovado pela Agência Nacional de Transportes Terrestres no último dia 3, prevê um leilão em 17 de dezembro. A concessão abrange 887 quilômetros de trechos das rodovias entre as cidades de Cuiabá, capital matogrossense, e Vilhena, em Rondônia. O requerimento questiona a proporção entre as tarifas e as melhorias previstas.
11: Uma região tão distante, tão longe dos grandes centros consumidores. Vamos barrar essa concessão. Não podemos deixar que esse custo seja árduo sobre a população do norte do Brasil, sendo uma única rodovia federal saindo de Cuiabá até o Rio Branco do Acre.
9: O senador também apresentou um requerimento que solicita ao Tribunal de Contas da União uma auditoria sobre o processo licitatório do edital de concessão.
25: Uma nova ligação entre Brasil e Paraguai faz parte do caminho que pretende aproximar o centro-oeste brasileiro dos portos do Oceano Pacífico. A ponte entre Porto Murtinho, em Mato Grosso do Sul, e Carmelo Peralta, no Paraguai, agora tem nome oficial. A estrutura integra a Rota Bioceânica, corredor que pretende reduzir tempo e custos no transporte de mercadorias até a Ásia. Repórter Henrique Nascimento.
10: Uma nova ligação entre o Brasil e o Paraguai passa a levar o nome de um dos defensores da integração entre os dois países. A ponte Heitor Miranda dos Santos liga Porto Murtinho, em Mato Grosso do Sul, a Carmelo Peralta, no Paraguai, e integra a Rota Bioceânica. O projeto, que deu origem à lei, foi relatado no Senado por Nelsinho Trade, do PSD de Mato Grosso do Sul. Ele destacou que a Rota Bioceânica pode diminuir a distância percorrida pelas exportações destinadas ao mercado asiático.
12: Você vai economizar 14 dias de viagem, 8 mil quilômetros marítimos a menos, redução de até 40% no frete dos produtos que sairão desses países, Brasil, Paraguai, Argentina e Chile, para ir até o continente asiático.
10: A ponte está em fase final de construção e a previsão é que seja inaugurada até o próximo ano.
25: Nova lei publicada hoje determina que órgãos de saúde e de segurança devem contar com protocolo integrado para atender vítimas de estupro e outras formas de violência física contra mulheres, crianças, adolescentes e pessoas em situação de vulnerabilidade. O texto estabelece regras para o acolhimento, atendimento médico, preservação de provas e realização de perícias, além de medidas para evitar a revitimização quando a vítima é exposta a novo sofrimento ou constrangimento ao buscar ajuda na saúde, polícia ou justiça. O relator do projeto que deu origem à lei foi o senador Jaime Campos, do União de Mato Grosso. Ele argumenta que as regras unificadas contribuem para um atendimento mais humanizado e tornam mais efetivo o dever do Estado de proteger pessoas em situação de vulnerabilidade.
13: A integração entre os diversos órgãos envolvidos favorece maior celeridade e eficiência na atuação estatal, com reflexos positivos na prevenção da impunidade e na proteção das vítimas.
25: Também foi publicada no Diário Oficial da União a lei que concede o título de capital nacional do basquete ao município de Franca, em São Paulo. A proposta que originou a lei foi relatada pelo senador astronauta Marcos Pontes, do PL de São Paulo. Ele observou que Franca é reconhecida pela relação histórica com o basquete desde a década de 1940, quando a modalidade passou a fazer parte da identidade local. O parlamentar acrescentou ainda que o basquete não se limita apenas ao esporte, mas mobiliza a cultura, a economia e até a geração de empregos locais.
14: Mais do que tradição esportiva, o basquete de Franca configura verdadeiro patrimônio cultural e econômico. O esporte mobiliza escolas, projetos nacionais, categorias de base, academias, estabelecimentos de comércio, gerando empregos diretos e indiretos e fomentando o turismo esportivo.
15: Eleições 2026.
25: Eleitor que não puder votar no dia da eleição pode justificar a ausência para evitar punições da Justiça Eleitoral. Essa justificativa pode ser feita presencialmente ou pelo celular no aplicativo e-título. Repórter Márcio Maturana.
16: Como muitos brasileiros, a militar do Exército Andréia Pereira Cerdeira não vai estar perto da sua sessão eleitoral no dia 4 de outubro. Isso já aconteceu outras vezes, mas neste ano Andréia acredita que vai ser mais simples justificar a ausência.
26: Nas vezes anteriores eu tive que ir até uma sessão para fazer a justificativa, mas agora está um pouquinho mais fácil, a gente consegue fazer isso pelo aplicativo, então evita que a gente tenha que se locomover, né, sair no dia da eleição, procurar um lugar que possa fazer a justificativa.
16: Quem preferir justificar presencialmente pode levar um documento com foto até uma mesa receptora de justificativa em locais divulgados pelos cartórios eleitorais. A punição por faltar e não justificar é multa de até R$ 3,51. Enquanto ela não for paga, o cidadão fica impedido de emitir passaporte, carteira de identidade e inscrever-se em concurso público.
25: Com trabalhos técnicos de Eliseu Caires, o Jornal do Senado fica por aqui. Acompanhe agora as notícias da Câmara dos Deputados. Boa noite.
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1: Câmara analisa obrigatoriedade de telhados verdes em edifícios públicos.
2: Projeto prevê punição para criminoso que expulsar morador de sua casa.
4: Comissão de Educação aprova a proposta que visa reduzir a evasão escolar.
17: Boa noite. Avança na Câmara o projeto de lei que cria uma política nacional de combate à evasão escolar. A reportagem é de Maria Neves.
18: A Comissão de Educação da Câmara dos Deputados aprovou o projeto que institui a Política Nacional de Educação e Combate à Evasão Escolar. Como explica o autor, deputado Amon Mandel, do Republicanos do Amazonas, o objetivo da política é garantir a permanência dos estudantes no ensino básico por meio de ações integradas da União, dos estados e dos municípios.

0: decisivo que o governo da União preste assistência técnica e financeira, estabeleça diretrizes, regras, acompanhamento e monitoramento. A gente espera que dessa forma as famílias brasileiras tenham condições de que as crianças, jovens e adultos estejam na escola.
1: Ainda de acordo com o projeto, sempre que identificar algum risco de abandono escolar, o sistema de ensino deverá promover a busca ativa do aluno. Esse trabalho poderá ser feito em parceria com conselhos tutelares e a rede de assistência social e deverá incluir visitas domiciliares e notificação dos responsáveis em até 5 dias úteis depois da identificação da ausência prolongada do estudante da sala de aula. A proposta prevê também que, sempre que detectado risco de evasão, a instituição deve adotar um plano individualizado de atendimento ao aluno. O apoio deverá contar com ações como atendimento pedagógico suplementar, reforço escolar e encaminhamento a programas de transferência de renda e proteção social. O projeto estabelece ainda que a União deverá prestar assistência técnica e financeira a estados e municípios. Para isso, terá de priorizar aqueles com maiores índices de evasão e repetência, menor índice de desenvolvimento da educação básica, populações em situação de vulnerabilidade social e localização em regiões remotas, especialmente no Norte e no Nordeste. A proposta, que institui a Política Nacional de Educação e Combate à Evasão Escolar, ainda será analisada pelas Comissões de Finanças e Tributação e de Constituição e Justiça. Se aprovada nas duas, poderá seguir para análise do Senado. Da Rádio Câmara de Brasília, Maria Neves.
2: Educação. Projeto de Júnior Mano, do PSB do Ceará, cria um programa com condições excepcionais de renegociação de débitos do FIES. Segundo o deputado, o objetivo é permitir que estudantes com contratos firmados entre 2012 e 2017 possam também renegociar suas dívidas.
3: A proposta de Júnior Mano prevê descontos de até 100% sobre encargos, abatimentos para pagamentos à vista, parcelamento em até 180 vezes e a suspensão temporária de cobranças judiciais. O texto estabelece ainda reduções adicionais para profissionais da educação, saúde, segurança e assistência social.
2: Cultura. A instituição de regras de transparência para o financiamento público de eventos e shows é o objetivo de projeto de Miguel Ângelo, do PT de Minas Gerais. Pela proposta, a contratação de artistas exigiria detalhamento dos valores e comprovação de que o gasto não vai prejudicar áreas essenciais como saúde e educação.
3: Miguel Ângelo esclarece que o texto não estabelece teto de gastos ou interferência na escolha das atrações, focando apenas na prestação de contas. A medida obrigaria também a divulgação detalhada de cachês, custos logísticos e fontes de custeio nos portais oficiais de transparência.
2: Direitos Humanos. A Câmara aprovou um projeto que proíbe condomínios de multar pessoas com deficiência por perturbação de sossego. A repórter Paula Bittar explica quando a medida se aplica.
4: A Comissão de Constituição e Justiça da Câmara aprovou um projeto que proíbe condomínios de aplicar multa por perturbação do sossego a pessoas com deficiência. A medida é válida apenas para os casos de comportamentos relacionados diretamente à deficiência da pessoa. O texto insere no Estatuto da Pessoa com Deficiência o dever dos condomínios de garantir o tratamento compatível à deficiência do morador, bem como de promover o equilíbrio entre o direito à moradia e a harmonia coletiva. A proposta, que proíbe condomínios de aplicar multa por perturbação do sossego a pessoas com deficiência, segue agora para o Senado Federal. Da Rádio Câmara, de Brasília, Paula Bittar.
3: Proposta que estabelece recursos mínimos para o Sistema Único de Assistência Social contou com voto favorável de Tiririca, do PSD de São Paulo. O projeto vincula parte da receita corrente líquida da União, dos Estados, do Distrito Federal e dos municípios ao financiamento do SUAS.
2: Pelo texto aprovado na Câmara com o apoio de Tiririca, o percentual mínimo começa em 0,3% no primeiro ano após a publicação e chega a 1% no quarto ano de implementação. A medida busca dar continuidade ao financiamento dos serviços

0: serviços de proteção social.
1: Segurança Pública.
2: Projeto em debate na Câmara quer a punição para criminosos que expulsam moradores de suas casas. A repórter Mônica Tati explica.
3: Proposta em debate na Câmara dos Deputados quer transformar em crime a prática de expulsar moradores de suas residências mediante violência. O projeto também prevê punições para quem coagir moradores a colaborar com atividades criminosas, impor cobranças ilegais a comerciantes ou famílias, ou utilizar o monitoramento eletrônico clandestino. Segundo o autor, deputado Capitão Alden, do PL da Bahia, o objetivo é impedir que facções criminosas ou grupos armados dominem grandes áreas através do terror e da violência contra moradores e comerciantes. O Código Penal já prevê os crimes de ameaça, constrangimento ilegal e esbulho possessório, mas nenhum desses dispositivos reflete a gravidade da expulsão de moradores, segundo o Capitão Alden.
4: Famílias inteiras são expulsas de suas próprias casas sob ameaça de morte. Muitas vezes porque se recusaram a colaborar com criminosos, porque possuem parentes policiais ou porque esses parentes pertencem a uma outra facção rival ou simplesmente porque o tráfico decidiu tomar aquele imóvel. Na prática, essas organizações criminosas passaram a exercer um poder paralelo, dominando territórios, confiscando imóveis e impondo regras pela força.
3: Pelo projeto, o crime de expulsão de moradores por meio de violência, grave ameaça ou intimidação praticada por organizações criminosas será punido com reclusão de 8 a 12 anos e multa. Será enquadrado no mesmo crime quem pichar ou sinalizar imóvel com ordens de desocupação, participar de ordens de expulsão, destruir ou invadir imóveis para coagir moradores a sair, obrigar pessoas a praticar atos ilícitos, exigir o pagamento de taxas de moradores ou comerciantes e instalar e operar clandestinamente sistemas de vigilância eletrônica. A pena poderá ser aumentada em um terço se a vítima for pessoa idosa, criança, pessoa com deficiência ou mulher chefe de família. O projeto também agrava a punição de pichações que transmitam mensagens relacionadas a crimes, exaltação de organizações criminosas, racismo, preconceito ou incitação ao consumo de drogas. Nesse caso, a pena passa a ser de 12 meses a 2 anos de detenção e multa. A proposta que criminaliza a expulsão de moradores e comerciantes de suas propriedades mediante o uso de violência já foi aprovada pela Comissão de Segurança Pública e Combate ao Crime Organizado e deve ser votada por mais 3 comissões antes de seguir para o plenário da Câmara. Da Rádio Câmara de Brasília, Mônica Tati.
0: Olival Marques, do Podemos do Pará, é favorável à proposta de emenda à Constituição que integra União, Estados, Distrito Federal e municípios em ações de segurança. A proposta inclui a coordenação do Sistema Único de Segurança Pública, mantendo as competências dos entes federativos.
2: A PEC também amplia a atuação da Polícia Rodoviária Federal para o policiamento de rodovias, ferrovias e hidrovias federais. O texto, que tem apoio de Olival Marques, prevê ainda que a corporação auxilie forças estaduais a pedido dos governadores, além de atuar em situações de calamidade ou desastre.
0: Delegado Fábio Costa, do PP de Alagoas, defende a aprovação de projeto que determina que bens usados na prática de atividades ilegais e apreendidos pelo Estado passem para o poder público. A medida alcança, por exemplo, bens empregados no tráfico de drogas e no desmatamento.
2: Delegado Fábio Costa avalia que a medida pode desestimular práticas ilícitas ao atingir o patrimônio do criminoso. Relator da matéria na Comissão de Segurança Pública, o parlamentar aponta que os bens poderão ser usados na fiscalização de infrações que motivaram a apreensão.
0: Projeto de Vicentinho Júnior, do PSDB do Tocantins, torna obrigatório o uso de tornozeleira eletrônica por agressores que descumprirem medidas protetivas da Lei Maria da Penha. A proposta fixa um perímetro de 500 metros para o disparo do alarme.
2: De acordo com Vicentinho Júnior, a monitoração eletrônica deixa de ser facultativa e passa a ser exigida em caso de reincidência. Para o deputado, a medida garante tempo para que a mulher possa reagir e buscar proteção, além de acionar os órgãos de segurança.
1: Desenvolvimento Regional.
0: Sila Apenas Câmara do Republicanos do Amazonas votou a favor do projeto que cria regras para resolver disputas territoriais entre municípios vizinhos. A mudança dos limites dependerá de estudo de viabilidade e de consulta à população por meio de plebiscito.
2: O texto apoiado por Silas Câmara permite que parte do território de um município seja incorporada a outro, sem a criação de uma cidade. A proposta busca facilitar a definição dos limites municipais para evitar problemas na prestação de serviços públicos às populações das áreas envolvidas.
1: Economia.
0: O empreendedorismo feminino tem uma frente parlamentar que defende seus interesses no Congresso. A repórter Silvia Munhato traz mais informações sobre as principais medidas defendidas pelo colegiado.
5: A Frente Parlamentar pela Mulher Empreendedora lançou o Pacto pelo Empreendedorismo Feminino com o objetivo de obter o apoio do Estado e da sociedade para as políticas públicas voltadas para o setor, ou seja, ultrapassar a barreira dos governos, tornando as políticas permanentes. É o que explicou a coordenadora da Frente, a deputada Anne Ortiz, do PP do Rio Grande do Sul, em entrevista ao programa Painel Eletrônico da Rádio Câmara. A frente busca a aprovação do projeto que atualiza o teto dos microempreendedores individuais, MEI. O governo quer aumentar o máximo de faturamento anual para que uma empresa possa ser MEI de R$ 81 mil para R$ 110 mil em 2027 e R$ 140 mil em 2028. A correção evita que a empresa perca os benefícios de enquadramento como MEI, caso seu faturamento aumente. Outro projeto importante para a frente é o Marco do Empreendedorismo Feminino, que, segundo a deputada Anne Ortiz, quer facilitar o acesso ao crédito para o público feminino.
6: Esse marco que nós estamos construindo é para que as mulheres tenham mais acesso ao crédito e a capital, até porque, inclusive, as mulheres hoje não conseguem ter tanto acesso ao crédito. O Sebrae também faz uma parceria muito grande com a gente, nos trouxe esses números, que muitas vezes não conseguem ter recurso, né, para buscar esse capital, não conseguem ter fiador, não conseguem cumprir com as exigências, mesmo que o público feminino seja muito melhor pagador, né?
5: A deputada afirmou ainda que é preciso ter políticas diferenciadas para as nanoempreendedoras, que têm rendimento até a metade do MEI, cerca de R$ 40 mil por ano. Neste caso, seriam importantes ações que visassem a sobrevivência das empresas, como atividade de educação financeira. Da Rádio Câmara de Brasília, Silvia Minhato.
2: Grace Elias, do PL de Minas Gerais, apresentou o projeto que institui uma política de fomento, incentivo e promoção do empreendedorismo feminino. A proposta estabelece eixos para incentivar negócios com foco no aumento da autonomia econômica, no acesso a capacitações e na inovação.
0: O texto de Grace Elias prevê prioridade de atendimento para empreendedoras em situação de vulnerabilidade social. Na avaliação da deputada, a medida busca reduzir barreiras históricas no ambiente de negócios e impulsionar a geração de renda para as mulheres.
2: A Jota Albuquerque, do PP do Ceará, é favorável à adesão do Brasil à Convenção Internacional de Hong Kong para a reciclagem segura de navios. Ele explica que o acordo estabelece normas para o desmonte sustentável de embarcações, assegurando a proteção ambiental e a salvaguarda dos trabalhadores.
0: A Jota Albuquerque acredita que a medida vai atrair investimentos para a criação de estaleiros verdes na costa brasileira e qualifica o país para disputar o mercado global de reciclagem naval. Para ele, o alinhamento às diretrizes da Organização Marítima Internacional gera empregos e fortalece o setor portuário nacional.
1: Agricultura.
2: Marcelo Álvaro Antônio, do PL de Minas Gerais, sugere a criação do programa de apoio à logística do apicultor e do meliponicultor. O deputado defende incentivos fiscais para a compra de veículos utilitários novos de fabricação nacional para o setor.
0: Marcelo Álvaro Antônio defende a alíquota zero de IPI e redução de 40% no PIS/COFINS para produtores rurais cadastrados. O deputado alega que o acesso a veículos adequados é um dos principais gargalos enfrentados por pequenos apicultores e pela agricultura familiar.
1: Meio ambiente.
2: A Câmara analisa a obrigatoriedade de telhados verdes em novos edifícios públicos. O repórter José Carlos Oliveira nos conta como está o debate sobre a proposta.
7: A Câmara dos Deputados analisa o projeto de lei que obriga a instalação dos chamados telhados verdes em novos edifícios públicos e em novos empreendimentos residenciais construídos com recursos públicos. Também prevê incentivos fiscais e de crédito para a adoção voluntária dessa medida pela iniciativa privada. Na prática, os telhados verdes são uma cobertura de substrato e vegetação instalada no topo dos prédios. Autor da proposta, o deputado Fred Linhares, do Republicanos do Distrito Federal, destaca a vantagem dessa técnica para enfrentar, pelo menos localmente, os efeitos do aumento da temperatura do planeta em tempos de mudanças climáticas.
8: Existem estudos que demonstram benefício aí dos telhados verdes no conforto térmico das edificações e também na retenção de água da chuva. E é importante deixar claro que o telhado verde sozinho não vai resolver o problema das enchentes ou do calor nas cidades, mas é uma ferramenta importante para tornar nossas construções e nossas cidades mais preparadas para os problemas que o Brasil já enfrenta hoje. Se o clima está mudando, a forma como a gente constrói também precisa evoluir.
7: No caso dos prédios públicos, o projeto de lei deixa claro que a obrigatoriedade só poderá ser dispensada com a apresentação de parecer técnico assinado por engenheiro, arquiteto ou urbanista que ateste a impossibilidade de instalação das coberturas vegetadas. O texto foi aprovado na Comissão de Meio Ambiente, onde a relatora, a deputada Duda Salaber, do PSOL de Minas Gerais, ressaltou que os telhados verdes funcionam como uma espécie de colchão térmico. Ela citou estudos que constataram queda média de 4 graus Celsius nos picos de temperatura durante o dia, quando essas coberturas vegetadas eram comparadas com os tetos convencionais. A proposta de obrigatoriedade de telhados verdes em novos edifícios públicos e de incentivos para a adoção da medida nos prédios particulares ainda vai passar pela análise das comissões de desenvolvimento urbano, de Finanças e Tributação e de Constituição e Justiça. Da Rádio Câmara de Brasília, José Carlos Oliveira.
1: Últimas notícias.
0: O jornal Câmara dos Deputados, que foi gravado hoje em Minas Gerais, nos estúdios da Rede Câmara Sete Lagoas, dentro do projeto O Brasil na Voz, vai ao ar na próxima sexta, dia 25.
2: E na sexta-feira, a equipe do jornal Câmara dos Deputados estará em Vitória da Conquista, na Bahia, para mais uma gravação itinerante da Voz do Brasil.
0: Lado a lado, um âncora da Rádio Câmara de Brasília e um âncora da emissora local vão apresentar as notícias relacionadas à Câmara dos Deputados. O programa gravado em Vitória da Conquista vai ao ar na segunda-feira, dia 28.
2: Termina agora o jornal Câmara dos Deputados, produzido pela Rádio Câmara, com trabalhos técnicos de Wellington Teles e apresentação de Val Monteiro e Luciana Vieira. Uma boa noite para você.
0: A Voz do Brasil está de volta amanhã. Boa noite.
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16: Boa noite, é bom demais ter você aqui na Inconfidência, FM 100,9, nesta quarta-feira. Eu sou Emerson Rodrigues, fico até a meia-noite no Mais Brasileiríssima, que tem programação musical de Wilson De Luca. Na primeira hora, você vai ouvir Alceu Valença, Maria Bethânia, Nando Reis, Skank, Beto Guedes, e hoje começamos com Rita Lee.

0: Confidência FM 100,9. Marisa Monte, depois de Arnaldo Antunes, Carlinhos Brown e Marisa Monte. Beto Guedes, O Medo de Amar é o Medo de Ser Livre, do Beto Guedes. Paralamas do Sucesso, Lanterna dos Afogados, de Herbert Viana. E hoje o Mais Brasileiríssima começou com Rita Lee, Ovelha Negra, da Rita Lee.
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0: Agora tem Skank aqui na casa da MPB.

0: Guilherme Arantes, Cuide-se Bem. De Guilherme Arantes e Skank, algo parecido, composição do Samuel Rosa.
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0: Léo Jaime, fotografia de Léo Jaime e Leone. Zé Ramalho, sinônimos de César Augusto, Cláudio Noan e Paulo Sérgio. Alceu Valença, dele, Solidão. E Zizi Posse, Caminhos de Sol, de Irmã Torres e Salgado Maranhão. 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
6: Tô de volta, Emerson Rodrigues com você aqui na Inconfidência FM 100,9. Até a meia-noite, Mais Brasileiríssima, com programação musical de Wilson De Luca. E ainda hoje, Caetano Veloso, 14 Bis, Daniela Mercury, Maria Rita e agora Djavan.

0: Maria Rita na 100,9. Nenhum Dia, música do Djavan. Ouvimos também Dulce Quental, Caleidoscópio, do Herbert Viana. Marina Lima, Pé na Tábua. E Djavan dele, Cigano.
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0: Agora tem Lulu Santos aqui na Casa da MPB.

0: O mais brasileiríssimo trouxe Paulinho Mosca, A Idade do Céu, composição de Jorge Drexler. Roberta Campos, De Janeiro a Janeiro, da Roberta Campos. Daniela Mercury, Sempre Te Quis, do Herbert Viana. E Lulu Santos, Certas Coisas, de Lulu e Nelson Mota.
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0: Seguimos na 100,9 com 14 bis.

0: Afonsinho Vagalumes, música do Afonsinho. Heróis da Resistência, O Que Eu Sempre Quis, do Leone. E 14 Bis, Todo Azul do Mar, de Flávio Venturini e Ronaldo Bastos.
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5: Agora Espelhos d'Água. Dalto, na Inconfidência FM.

0: Erasmo Carlos e Marisa Monte, Mais Um na Multidão, de Erasmo Carlos, Antônio Carlos de Freitas e Marisa Monte. Caetano Veloso, Debaixo dos Caracóis dos Seus Cabelos, de Erasmo Carlos e Roberto Carlos. E Dalto, Espelhos d'Água, de Dalto e Cláudio Rabelo. O Mais Brasileiríssima desta quarta-feira fica por aqui. Programação musical Wilson de Luca, edição Nilda Mendes. Na mesa de áudio, Homero Ribeiro, e a apresentação foi de Emerson Rodrigues. Obrigado e até a próxima.
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3: Seja bem-vindo, seja bem-vinda. A partir de agora você ouve o programa Memória Nacional. Eu sou Valesca Falsi, te acompanho até às 5 da madrugada. A programação musical é feita pela Lúcia Carneiro. Trabalhos técnicos de Nilda Mendes. Muito obrigada pela sua audiência. Tem na mesa de som Zé Carlos Figueiredo. O programa Memória Nacional vai ao ar todos os dias da semana, trazendo para você clássicos da música popular brasileira contemporânea, aqui pela AM 880 e FM 100,9. E Elis Regina abre o nosso programa.

0: Simone cantou com Chico Buarque e Holanda, essa música do Chico e do Pablo Milanês. Caetano Veloso, Oração ao Tempo. Gonzaguinha, Sangrando. Elis Regina abriu o programa de hoje com As Aparências Enganam, música do Tunai, do Sérgio Natureza.
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0: E vamos seguir com Milton Nascimento.

0: Ângela, Rorô, Amor, Meu Grande Amor, Ivan Lins, Dele, do Vitor Martins, Iluminados, Fernando Oli, Chuva na Montanha, Milton Nascimento, Dele, do Wagner Tiso, Coração de Estudante.
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0: Muito obrigada pela sua audiência. Vamos ouvir Walter Franco.

0: Essa foi a dupla Sai Guarabira, Quem Saberia Perder. Paulinho Pedra Azul, Vagando, Walter Franco, dele do Cid Franco, Vela Aberta.
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1: E agora Vanessa da Mata com Ainda Bem.

0: Toquinho, A Sombra de um Jatobá. Tavito cantou O Dia em Que Nasceu Nosso Amor, música dele do Luiz Carlos Sá. Flávio Venturini, dele do Kimura, Pensando em Você. Vanessa da Mata, Ainda Bem, essa música ela fez com Liminha.
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0: Aqui no Memória Nacional você ouve clássicos da música popular brasileira contemporânea, todos os dias da semana, de meia-noite às 5 da madrugada. Vamos seguir com Dalto,

0: Lulu Santos, dele do Nelson Motta, Tudo Azul. Hit, Lágrimas Demais, dele do Bernardo Vilhena. Que de Abelha, Pingos de Amor, de Paulo Diniz e Odibar. Da Alto cantor, Leão Ferido, dele do Biafra.
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0: E agora, Rita Lee canta pra gente Saúde. Saúde.

0: Legião Urbana, quando o sol bater na janela do teu quarto. Marina Lima, dela e do Cícero, Transas de Amor. Vinícius Cantuária, Só Você. Rita Lee cantou Saúde, música que ela fez com Roberto de Carvalho.
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0: Muito obrigada pela sua companhia nesta madrugada. Roberto Carlos canta pra gente Tudo Para.

0: Roupa Nova, Meu Universo é Você, de Ricardo Fegali e Nando. Eduardo do Zeque, dele, do Luiz Carlos Góes, Aventura. Joana, Uma Canção de Amor, música do Gonzaguinha. Roberto Carlos, Tudo Para.
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0: Alcione agora com Você Me Vira a Cabeça.

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0: Martinho da Vila, Mulheres, de Toninho Gerais, Benito de Paula, Além de Tudo. Antes a gente ouviu Vando, com Moça, e Alcione, Você Me Vira a Cabeça, de Carlos Roque e Paulo Sérgio Vale.
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2: 2 e 2. 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
0: Você está sintonizado aqui na Rede Inconfidência de Rádio, AM 880, também pela FM 100,9 aqui em Belo Horizonte. Muito obrigada pela sua audiência. Chegando a Funcim,

0: Acabamos de ouvir uma sequência só com artistas aqui de Minas Gerais, Bob Tostes e Suzana Tostes, Num Dia Desses, a música do Pacífico Mascarenhas. Cadu Viana, Rádio, do Chico Amaral. Marina Machado, Mania, de João Gilberto, de Roberto Guimarães. E Afonsinho cantou Vagalumes, música do Afonsinho.
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1: Chegando Nana Caymmi com Suave Veneno.

0: João Gilberto, Samba da Minha Terra, de Dorival Caymmi, Ney Matogrosso, Dama do Cassino, de Caetano Veloso, Danilo Caymmi Até o Fim, dele e Dudu Falcão, Nana Caymmi, Suave Veneno, de Cristóvão Bastos e Aldir Blanc.
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0: Guilherme Arantes agora com Meu Mundo e Nada Mais.

Sérgio Mendes, Depende de Nós, de Van Lins e Vitor Martins, Erasmo Carlos, Saudosismo, de Caetano Veloso, Maria Bethânia, Brincar de Viver, de Guilherme Arantes e John Lucian, Guilherme Arantes, Meu Mundo e Nada Mais. Poder.

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2: Na sequência, vamos ouvir o Celso Fonseca com Ela Só Pensa em Beijar.

0: João Donato, Café com Pão, música que ele fez com Lizia Zênio. Marcos Valle, dele, do Paulo Sérgio Valle, Um Tempo Musical. Nara Leão, Amor nas Estrelas, de Roberto de Carvalho e Fausto Nilo. Celso Fonseca, Ela Só Pensa em Beijar, de MC Leozinho.
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0: 3 e 2.
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0: Memória Nacional é um programa aqui da Rede Inconfidência de Rádio que todas as madrugadas de meia-noite às 5 toca para você clássicos da música popular brasileira contemporânea. Chegando Léo Jaime.

0: Paralamas do Sucesso, Meu Erro, de Herbert Viana. Patufu, Sobre o Tempo, música do John. Dos Quental, Terra de Gigantes. E ainda, Léo Jaime é Eu Sei.
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0: Quem canta agora pra gente é Marisa Monte com Preciso Me Encontrar.

0: Tom e Dito, malandragem dela. Antônio Carlos e Jocafe, Dona Flor e seus dois maridos. Milton Carlos, samba quadrado. Marisa Monte cantou Preciso Me Encontrar, música do Candeia.
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0: Muito obrigada pela sua audiência, você que está ouvindo aqui o Memória Nacional. Chegando Gilberto Gil.

0: Lenine Suzano, Último Pôr do Sol, de Lenine e Lula Queiroga. Zeca Baleiro, Proibida Pra Mim, de Charlie Brown Jr. Paulinho Mosca, O Último Dia, dele do Billy Brandão, Gilberto Gil, Tenho Sede, de Anastácio Dominguinhos.
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0: E agora Zizi Posse com A Paz.

0: Vanderly Contra o Tempo, Jane Duboc, Bessame, de Flávio Venturini e Murilo Antunes. Tunai, dele Sérgio Natureza e Liliane, Eternamente. Zizi Posse, A Paz, de João Donato e Gilberto Gil.
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0: Tim Maia, Azul da Cor do Mar. Sandra de Sá, Retratos e Canções de Sullivan e Massadas. Nando Reis, N. Gal Costa e o grupo Roupa Nova, Chuva de Prata. A música de Ed Wilson e Ronaldo Bastos.
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0: Agora tem Djavan.

0: Beto Guedes, Noite Sem Luar, de Godofredo Guedes. Boca Livre, Toada, de Zé Renato, Juca Filho e Cláudio Nutti. Simone, Cigarra, de Milton Nascimento e Ronaldo Bastos. Djavan, Si.
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0: Muito obrigada pela sua audiência, você que está ligado aqui no Memória Nacional, ouvindo a gente aí. Vamos juntos até às 5. Rubinho do Vale, Trem da História.

0: Ednardo, artigo 26, Elba Ramalho, Jogo de Cintura de Nando Cordel, Zé Ramalho, Mistérios da Meia-Noite e Rubinho do Vale, Trem da História.
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0: Raul Seixas, O Trem das Sete. Rita Benedito, Pensar em Você, música do Chico César. Almir Sater, A Saudade é uma Estrada Longa. Fagner, Amor Escondido, música que ele fez com Fausto Nilo. Muito obrigada pela sua audiência até aqui. Este foi o Memória Nacional, programa da Rede Inconfidência de Rádio, que traz para você todos os dias de meia-noite às 5, clássicos da música popular brasileira contemporânea, aqui pela Rede Inconfidência de Rádio. Você sintoniza a gente no AM 880 e no FM 100,9. Em Belo Horizonte, a programação foi da Lúcia Carneiro, trabalhos técnicos de Nilda Mendes, na mesa de som Zé Carlos Figueiredo. Eu sou Valesca Falsi e volto logo mais. Te espero então à meia-noite.
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3: 5 horas.
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3: Bom dia. Bom dia para você. Hoje é quinta-feira. Vamos até às 7 horas da manhã com programação musical de Wilson De Luca. Eu sou Everton Gontijo. Para começar, tem o grupo Roupa Nova.

0: Carolina Combustível, de Ana e Eduardo Lira. Adriana Calcanhoto, Inverno, de Adriana e Antônio Cícero. Roupa Nova, dona de Sai Guarabira.
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4: Brasileiríssima, Caetano Veloso.

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1: Feito em Minas, Clara e Sofia, Se Ninguém Morre de Amor, de André Carvalho, Clara Câmara e Clara Valverde. Antes, Martinália, Cabide, de Ana Carolina, Caetano Veloso, Rapte-me Camaleoa, do Caetano.
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1: Um ótimo dia para você que está na Brasileiríssima, Jota Quest.
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0: Vozes e Posse, a Paz, de João Donato e Gilberto Gil. Chico Chico, Vila do Sossego, do Zé Ramalho. Zé Cabaleiro, Amanhã Talvez, de Michael Sullivan e Paulo Massadas. Jota Quest, O Vento, de Márcio Buzelin. 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
0: Momento bonito da MPB para você agora com o grupo Boca Livre.

0: repito.
1: Isabela Taviani, repito, de Isabela Taviani. Alceu Valença, Anunciação de Alceu Valença. Armandinho, Desenho de Deus, de Armandinho e Esdras. Boca Livre, Toada, de Zé Renato, Cláudio Nutti e Juca Filho.
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7: Uma ótima quinta-feira para você que está na Brasileiríssima. A partir de agora conosco na mesa de áudio, Reginaldo Silva. Vamos ouvir a cor do som.

0: Marina a Francesa, de Cláudio Zoli. Nina Becker, Só Love, do Buchecha. Melim, Gelo, de Melim, A Cor do Som. Menino Deus, do Caetano Veloso.
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3: Bom dia para você, ouvinte Inconfidência. Uma excelente quinta-feira a todos. Eu abro meu destaque desta manhã já falando de Fernão Dias. Trânsito lento agora para o motorista que deixa Betim, Contagem, segue rumo à capital. Isso porque tem uma carreta com defeito bloqueando uma das faixas no acesso ao anel rodoviário. O motorista já vai enfrentando fila desde o bairro Amazonas. Lentidão que se estende à Cardeal Eugênio Pacelli. A dica, neste momento, a fila ainda é pequena. A dica é insistir com paciência e atenção, principalmente na passagem por este ponto, onde esse veículo bloqueia uma das faixas. 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Eliseu Júnior, para a Rádio Inconfidência.
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0: Essa é a Rádio Inconfidência 100,9, brasileiríssima, Vanessa Rangel.

0: Feito em Minas, Ina Magdala, Pra Ter o Céu, de Ina Magdala. Antes, Léo Jaime, Mensagem de Amor, do Herbert Viana. Vanessa Rangel, Palpite, de Vanessa Rangel.
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3: Destaque agora para você, ouvinte, em Confidência, da saída da Pampulha rumo ao centro da capital. Vejo por aqui trânsito lento já na Pedro I. Lentidão a partir da passagem pelo Parque Lagoa do Nado e que chega até a altura da barragem da Pampulha. A dica para você que deixa o São João Batista, o Santa Mônica, é seguir por vias internas do bairro Santa Branca até a chegada ao acesso à barragem da Pampulha. Na sequência, trânsito flui muito bem na Antônio Carlos até a chegada ao Complexo da Lagoinha. 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Eliseu Júnior para a Rádio Inconfidência.
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0: Jorge Versilo, Final Feliz, de Jorge Versilo, Gal Costa, Açaí, do Djavan, Frejá, Poema, de Cazuza e Frejá.
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0: Seu Jorge, gente boa, se atrai. Dipeu, Fefe e Betão Aguiar. Skank, Tanto, versão do Chico Amaral. Gupe, Balada do Amor Inabalável, de Fausto Fawcett e Samuel Rosa. Chegamos ao final do Bom Dia em Confidência, que teve programação musical de Wilson De Luca, mixagens Reginaldo Silva. Eu sou Everton Gontijo, continue conosco, vem aí o Jornal da Inconfidência.
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2: Destaque agora para você, ouvinte, Inconfidência, de anel rodoviário no sentido Rio de Janeiro. O motorista enfrenta longa fila nesse início de manhã. Lentidão começando a partir do trevo do Betânia e que se estende até a chegada ao Olhos d'Água, já no acesso à BR-040. Não há ocorrências por lá, é o excesso de veículos. Ainda assim, você motorista que segue rumo à região centro-sul pode desviar para ganhar tempo. Para isso, na altura do trevo do Betânia, vale acessar a rua Úrsula Paulino, na sequência a seguir, por vias internas do bairro Avaí e do bairro Buritis. Você que está no anel rodoviário e segue rumo ao Rio de Janeiro, a dica, insistir com paciência. 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Eliseu Júnior para a Rádio Inconfidência.
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0: 6:58.
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35: Na BR-040, motorista enfrenta fila agora no caminho rumo a Belo Horizonte. Motivo, uma ocorrência após a passagem pelo viaduto da Mutuca. Ocorrência envolvendo três carros e que bloqueia a faixa da esquerda. Motorista que sai do Jardim Canadá já vai encontrando lentidão no decorrer do caminho e a dica é insistir com paciência, já que rotas alternativas não compensam. Motorista deve sim insistir. 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Eliseu Júnior para a Rádio Inconfidência.

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0: Em Belo Horizonte são 7:30. Bom dia, hoje é quinta-feira, dia 24 de setembro de 2026. Eu sou Regina Pala.
1: Bom dia, eu sou Renato Silveira. A temperatura agora em Belo Horizonte, aqui no Barro Preto, é de 19 graus. Confira os destaques de hoje no Jornal da Inconfidência.
0: Desabamento em fábrica de alimentos deixa 8 vítimas em Brumadinho.
1: Quadrilha especializada em grandes carregamentos de drogas é alvo de operação no interior de Minas.
0: CNJ cancela quase 5 bilhões de reais em precatórios negociados ilegalmente pelo Banco Master.
1: Estas e outras notícias você confere agora no Jornal da Inconfidência.
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0: 7:31. Oito funcionários de uma fábrica de alimentos de Brumadinho, na Grande BH, ficaram feridos após um desabamento. O repórter Ronerson Pinheiro tem as informações. Bom dia, Ronerson.
3: Oi, Regina, Renato, ótimo dia para vocês e para toda a nossa audiência. O teto da fábrica de alimentos desabou no distrito de Conceição de Itaguá no fim da tarde dessa quarta-feira. Segundo o Corpo de Bombeiros, pelo menos 8 funcionários estavam no local no momento do acidente. 6 deles ficaram inconscientes após a queda da estrutura. As vítimas foram atendidas pelos bombeiros e pelo SAMU e levadas para unidades de saúde da região. De acordo com o Corpo de Bombeiros, 2 pessoas foram socorridas em estado grave. A Polícia Militar informou que os funcionários faziam a manutenção em um gerador sobre uma laje quando a estrutura não suportou a carga e acabou desabando. A perícia da Polícia Civil foi acionada e deve investigar as causas e as circunstâncias do desabamento. Ronerson Pinheiro, para o Jornal da Inconfidência.
1: Obrigado, Ronerson. 7:32. Quadrilha especializada em grandes carregamentos de drogas entre Minas e outros estados é alvo de operação conjunta das forças de segurança. O grupo criminoso teria movimentado cerca de 70 milhões de reais em pouco mais de um ano. Os detalhes com o repórter Leandro Siqueira.
4: No total, foram expedidos pela Justiça 13 mandados de prisão, 30 de busca e apreensão e 26 ordens judiciais de sequestro e bloqueio de bens e valores dos investigados, em um valor máximo de 70 milhões de reais, que seria o patrimônio dos envolvidos. Pelo menos 3 pessoas foram presas em flagrante por suspeita de envolvimento com o tráfico de drogas durante a operação do GAECO em Juiz de Fora, Belo Horizonte, Barbacena e Piau, nesta quarta-feira. De acordo com o Ministério Público de Minas Gerais, os alvos da operação eram os líderes e os responsáveis pela logística do grupo criminoso, que atuaria no tráfico interestadual de drogas em alta escala e que tinha o principal centro de operações de Juiz de Fora. As investigações começaram após uma série de apreensões de grandes carregamentos de drogas feitas pela Polícia Militar, pela Polícia Civil e pela Polícia Rodoviária Federal. Informações dos serviços de inteligência descobriram que a quadrilha adquiria as drogas no interior de São Paulo, no Paraná e também na região metropolitana de Belo Horizonte. Depois de serem levados e fracionados na região de Juiz de Fora, os entorpecentes eram revendidos para outras quadrilhas na região, em aglomerados da região metropolitana do Rio de Janeiro e cidades do Espírito Santo. Ao longo das investigações, foram realizadas 4 grandes apreensões de drogas do grupo, que resultaram em 195 quilos de pasta base de cocaína e 476 quilos de maconha, tirados de circulação e um prejuízo estimado de 7 milhões de reais à quadrilha. Também foram apreendidas caminhonetes adaptadas com compartimentos secretos para transportar as drogas, veículos usados na escolta e até um caminhão guincho usado para rebocar os veículos com as drogas que apresentavam algum problema. Durante a operação desta quarta-feira, foram apreendidas drogas, armas, diversos veículos, celulares, valores em dinheiro, joias, relógios e outros itens. Em um dos endereços alvos dos mandados de busca e apreensão, foram descobertos um laboratório para refino e fracionamento e um bunker usado para armazenar as drogas. As investigações apontam que, para movimentar o dinheiro do tráfico e ocultar os ganhos ilícitos, os suspeitos constituíram diversas empresas em nome de laranjas, adquiriram casas, apartamentos, fazendas, ranchos, veículos importados e bens de luxo, como joias, relógios e acessórios. As investigações continuam com a análise dos materiais apreendidos e a identificação de outros envolvidos. A operação teve a participação da Polícia Militar, da Polícia Civil, da Polícia Penal e da 4ª Base de Aviação do Estado e servidores do Ministério Público do Estado. Reportagem Leandro Siqueira.
0: Jornal da Inconfidência, 7h35. O velório do empresário mineiro Bruno Avelar, de 41 anos, acontece hoje no cemitério Parque da Colina, em Belo Horizonte. De 10 da manhã às 3 da tarde, o velório será aberto ao público. O sepultamento será no Bosque da Esperança, 5 da tarde, em cerimônia fechada para a família. A informação foi confirmada por Lívia Avelar, esposa de Bruno, nas redes sociais.
1: Bruno é uma das 5 vítimas da queda de um helicóptero em Santa Catarina. Além dele, morreram o cantor Rick, da dupla Rick Renner, o videomaker Paulo Soares, o piloto Antônio Roberto Nóbrega, de Araújo, e o copiloto Leopoldo Barros Teixeira. Bruno era empresário, investidor, palestrante. Ele deixa a esposa e 2 filhos.
0: O CENIPA, Centro de Investigação e Prevenção de Acidentes Aeronáuticos, recuperou a caixa preta do helicóptero. O equipamento, que registra sons e comunicações da cabine, será levado a Brasília para análise.
1: Segundo o CENIPA, a investigação entra agora na fase de análise dos dados do voo, do ambiente operacional, dos fatores humanos e dos componentes da aeronave. O helicóptero desapareceu na tarde de segunda-feira, quando seguia de Porto Belo para São Joaquim. Os destroços foram localizados na terça-feira, após cerca de 13 horas de buscas.
0: 7h37. Uma instabilidade global no sistema de GPS provocou mais de 80 cancelamentos de voos da Azul nessa terça-feira e ontem, afetando mais de 8 mil passageiros. No Aeroporto Internacional de Belo Horizonte, em Confins, foram registrados pelo menos 30 cancelamentos entre operações de pouso e decolagem.
1: A Azul informou que fez ajustes na malha aérea e que os passageiros afetados recebem a assistência prevista pela ANAC. A Embraer disse que presta suporte técnico às companhias e trabalha com os fabricantes dos equipamentos para solucionar a instabilidade. Segundo a fabricante, as aeronaves da família E2 têm sistemas e procedimentos alternativos de navegação que permitem a operação mesmo com problemas no GPS.
0: Jornal da Inconfidência, 7h38. Acontece até o próximo sábado na Biblioteca Pública Estadual de Minas Gerais o 8º Salão do Livro, com entrada gratuita. O repórter Ronerson Pinheiro foi conferir.
5: A Natália é escritora. Desde criança ela tem paixão pela leitura e escrita.
6: Foi na pandemia que eu comecei a escrever fanfic, né, que foi de Harry Potter na Wattpad, que foi o que deu início, assim, a essa vontade de escrever mesmo, pra valer. E aí, depois, quando eu tava no 6º ano, eu tive uma aula de conto de mistério na minha escola, que abriu meus olhos em relação ao gênero, sabe? E aí, eu escrevi um pequeno trechinho, uma amiga minha leu, gostou, falou que tava legal e que eu devia escrever um livro, e foi assim que surgiu, sabe?
5: Quem passar pela Biblioteca Pública Estadual de Minas Gerais, que fica na Praça da Liberdade, vai mergulhar em um universo recheado de possibilidades. Nesta edição, a exposição faz uma homenagem ao escritor Bartolomeu Campos de Queiroz.
7: Essa programação foi pensada principalmente para jovens e crianças, né? Nós temos várias contações de história, com os melhores contadores de história aqui de Minas estão presentes. Também muitos autores e autoras, oficineiros, né? Nós temos algumas oficinas e até capoeira, né? Tudo ligado à literatura. Bate-papos, trazendo esse prazer da leitura, essa importância, né, do livro na vida das crianças e dos jovens. Então é uma programação muito rica e que homenageia principalmente Bartolomeu Campos de Queiroz, que foi um escritor com mais de 60 livros publicados, um militante da educação também, né? Um homem que trabalhou pela educação e pela literatura a vida toda dele. Então ele é um grande homenageado nosso.
5: E mais do que ensinar, a leitura também estimula a criatividade e ajuda crianças e adolescentes a enxergarem novas possibilidades. um exercício que começa nas páginas de uma história, mas pode acompanhar o leitor em diferentes momentos da vida.
7: O livro não é só conhecimento, né? Ele é uma porta para a imaginação, para o crescimento pessoal, para o crescimento na comunidade também. Então, o livro, quando você assiste um filme, por exemplo, uma série, você tem tudo pronto ali. E o livro não, você tem que imaginar. Então, você vira um coautor, você também ajuda a construir aquela história. E isso prepara você para tudo na vida, né? Para a profissão que você vai ter, para o relacionamento que você vai ter dentro da família. Então, o livro é a maior riqueza que você pode carregar consigo.
5: Entre livros, autores e leitores, o salão também é um espaço de descobertas. Quem vem até aqui pode encontrar uma história que ainda não conhecia, um autor novo ou até mesmo inspiração para começar a escrever a própria história. Para quem trabalha com livros, o contato com novos títulos e autores também é uma oportunidade de descobrir histórias, conhecer diferentes perspectivas e ampliar o próprio repertório.
8: A literatura ela é muito importante, porque por meio dela, além de ser algo de fruição, que você se deleita ali em uma boa leitura, né? Ela te traz perspectivas de mundos diferentes. Você tem a possibilidade de fazer viagens por lugares que você nunca foi, conhecer coisas que você nunca teve acesso. E sem contar que é um prazer, né? Você pegar um livro, abrir, ler e compartilhar. No meu caso, porque agora eu estou muito mais focada nessa questão de leitura compartilhada, também ter notícia do que as editoras estão produzindo.
2: Esportes.
1: 7:41, Fred Ângelo conosco para falar dos preparativos para o Campeonato Mineiro de Futebol de 2027.
9: Isso mesmo, Renato. Bom dia.
1: Bom dia.
9: Bom dia, Regina.
6: Bom dia.
9: Bom dia para você que nos acompanha no Jornal Minas, no Jornal da Inconfidência. E realmente, aconteceu ontem em Belo Horizonte o Conselho Técnico Preliminar do Campeonato Mineiro, módulo 1 de 2027. Representantes dos clubes se reuniram na sede da Federação Mineira de Futebol para discutir os moldes do torneio. Foram apresentadas ideias e discutidos alguns temas no que tange à realização da competição, que abre a temporada para os times mineiros. O Campeonato Mineiro acompanhará as mudanças das competições nacionais a partir do próximo ano. A Federação Mineira planeja implementar, inclusive, a redução no número de estrangeiros por súmula na partida. Outra definição é a implementação das novas regras da FIFA, que já são utilizadas em competições internacionais. A tendência é que o campeonato seja semelhante ao disputado em 2026, quando as equipes foram divididas em 3 grupos, sendo 4 avançam para as semifinais, sendo a final disputada em jogo único. A FMF aguarda a Confederação Brasileira de Futebol para divulgar o calendário oficial da temporada de 2027 para divulgação do torneio de forma oficial, Renato e Regina.
1: Ok, Fred, obrigado.
6: Obrigada, Fred, bom dia. São 7:43, a seguir no Jornal da Inconfidência. Lei Seca tem novos procedimentos para identificar o uso de substâncias psicoativas.
1: CNJ cancela quase 5 bilhões de reais em precatórios negociados ilegalmente pelo Banco Master. A gente já volta.
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12: Seu celular está lento ou com pouco espaço de armazenamento? A dica de aplicativo de hoje é o CleanUp Limpador de Celular. Gratuito e muito prático, ele ajuda você a organizar e liberar espaço no aparelho, identificando fotos duplicadas, imagens parecidas, vídeos pesados e arquivos que podem ser apagados com segurança. O aplicativo permite revisar tudo antes de excluir, evitando a perda de arquivos importantes. Em poucos minutos, dá para recuperar espaço e melhorar o desempenho do celular sem complicação. O CleanUp é gratuito, com funções básicas liberadas, e está disponível para o sistema iOS. Essa edição do App do Bom teve apresentação e produção de Pedro Henrique Vieira e trabalhos técnicos de Celso Júnior.
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0: A frente fria avança para o norte de Minas nesta quinta-feira, mas ainda mantém o tempo instável em grande parte do estado. No Triângulo Oeste, Sul de Minas e Campo das Vertentes, a possibilidade de chuva diminui, embora o aquecimento durante o dia possa provocar pancadas isoladas.
1: Nas demais regiões, há muita variação de nebulosidade, com previsão de chuva a qualquer hora, que pode ocorrer de forma fraca e contínua ou em pancadas mais intensas.
0: Em Belo Horizonte, a previsão é de céu nublado e pancadas de chuva, por vezes fortes, acompanhadas de raios e rajadas de vento. A temperatura mínima hoje foi de 15,1 graus e a máxima pode chegar aos 28 graus, com umidade relativa do ar em torno dos 45% à tarde.
1: 7 horas 47 minutos. A fiscalização da Lei Seca conta com novos procedimentos. Além de combater a embriaguez ao volante por consumo de álcool, a nova regulamentação prevê o uso de

0: equipamento é conhecido como drogômetro. A proposta é que ele possa identificar a presença de determinadas substâncias psicoativas, mas sem informar a quantidade consumida. Mas a nova regra não significa que todos os motoristas passarão a ser testados imediatamente com o drogômetro. A PRF ainda não possui esses equipamentos em operação contínua. A regulamentação cria as condições para futuras aquisições e para a incorporação da tecnologia à fiscalização.
1: Esses aparelhos vão passar por uma homologação e aí então vai ser definido a partir disso como vai funcionar esse teste, né? Qual é a modalidade. Por exemplo, no teste de etilômetro é pelo sopro. No teste para detectar drogas, isso vai ser definido de acordo com o modelo de cada equipamento homologado.
2: A nova legislação, portanto, amplia as possibilidades de fiscalização, mas não muda a regra básica. Quem dirige sob influência de álcool ou outra substância psicoativa pode ser responsabilizado.
0: E quando o assunto é álcool, o bafômetro continua sendo utilizado normalmente. A Polícia Rodoviária Federal também utiliza o chamado teste passivo como uma triagem. Ele pode indicar a presença de álcool, mas sozinho não é suficiente para a atuação. Quando há indício de ingestão de álcool, é feito teste ativo com sopro no bocal.
1: Em todas as abordagens, seja qual comando for, a pessoa é submetida ao teste de etilômetro. Claro, se ela quiser, o teste ele é oferecido. Se a pessoa optar por não fazer o teste, aí tem a autuação pela recusa ao teste de etilômetro. Mas em todas as abordagens e também em todos os casos de acidentes são realizados testes.
0: A regulamentação mantém também a verificação dos sinais de alteração na capacidade psicomotora. Nesses casos, o agente deve registrar pelo menos dois sinais que indiquem essa alteração.
3: Jornal da Inconfidência, 7h50. STF iguala tempo de licença maternidade para todas as trabalhadoras. Todas as mães, inclusive as adotantes, terão licença de 120 dias. As informações com o repórter Gésio Passos.
4: O Supremo Tribunal Federal decidiu igualar o tempo de concessão da licença maternidade para todas as trabalhadoras, independentemente do vínculo funcional, sejam elas empregadas seletistas, servidoras públicas ou militares. O julgamento, iniciado na semana passada, foi concluído nesta quarta-feira com votação unânime dos ministros. Pela decisão, todas as mães, inclusive adotantes, terão licença de 120 dias, podendo ser prorrogada por mais 60 dias. Também deve ser estendido esse período de licença para pais adotantes solo, independentemente da idade da criança. O ministro Nunes Marques destacou que a proteção da criança não deve variar de acordo com o vínculo funcional dos pais.
5: A criança não necessita de mais ou menos cuidado conforme sua mãe seja empregada, servidora ou militar. A Constituição protege essas realidades humanas e não a etiqueta jurídica atribuída ao vínculo profissional dos pais. Essa mesma compreensão orienta a proteção do genitor monoparental conforme tema 1182, pois a razão fundamental do preceito está na proteção integral da criança e na inexistência de outro responsável pelos cuidados parentais e não na natureza específica do vínculo funcional.
4: Pais genitores que passarem a assumir a guarda individual do filho, como no caso do falecimento da mãe, também devem ter direito ao prazo de até 180 dias de licença. Além disso, a decisão garante que a licença maternidade comece a partir da alta hospitalar quando mães ou filhos permanecerem hospitalizados após o parto. O direito também deve ser ampliado para as previsões de proteção do emprego após a gravidez, inclusive para trabalhadoras temporárias ou ocupantes de cargo em comissão. O STF só não aceitou o pedido feito pela Procuradoria-Geral da República para que a licença pudesse ser compartilhada entre mães e pais a partir do interesse de cada casal. O presidente da Corte, ministro Edson Fachin, ressaltou que essa deve ser uma decisão legislativa e fez um apelo ao parlamento para que analise a questão.
6: Gostaria de realçar um aspecto que creio que emergiu inicialmente no voto do ministro Flávio Dino, no sentido de fazer um apelo ao legislador para que delibere sobre a questão do pedido de compartilhamento da licença. Eu creio que houve

0: essa deferência ao legislador, por isso essa parte está sendo julgada improcedente, mas reconhecendo, obviamente, tratar-se de uma opção legislativa, mas que merece um tratamento pelo legislador.
1: Os ministros também decidiram que a padronização terá efeito para futuras licenças maternidade e para aquelas que estiverem em curso atualmente na data deste julgamento. Da Rádio Nacional em Brasília, Gésio Passos.
2: 7h53, CNJ cancela 4 bilhões e 700 milhões de reais em precatórios negociados ilegalmente pelo Banco Master. O repórter Pedro Lacerda explica.
3: A Corregedoria Nacional de Justiça determinou nesta quarta-feira o cancelamento de 16 precatórios do setor sucroalcooleiro, que somam 4 bilhões e 700 milhões de reais, além da devolução dos valores à conta única do Tesouro Nacional. A decisão do Corregedor Nacional de Justiça, Benedito Gonçalves, atendeu um pedido da Advocacia Geral da União. Os precatórios pertenciam às usinas Companhia Açucareira Usina Capricho, Una Agroindustrial e Companhia Açucareira Vale do Ceará Mirim. Os títulos estavam bloqueados em contas judiciais desde 2023 e chamaram a atenção por constarem em uma lista encontrada no celular do ex-banqueiro Daniel Vorcaro sob o título Precatórios a Receber. O Banco Master havia comprado fatias desses créditos liberados pela Justiça antes do trânsito em julgado da ação, uma prática sem amparo legal, segundo decisões do próprio CNJ. Precatórios são dívidas que o poder público é obrigado a pagar após perder uma ação na justiça de forma definitiva, sem possibilidade de recurso. Mas no mercado financeiro se popularizou uma versão irregular dessa operação, batizada de precatório bloqueado. O valor é reservado à espera do fim do processo, porém já negociado no mercado como se fosse um crédito garantido. O plenário do CNJ já havia julgado essa prática como ilegal em uma ação anterior. Segundo as investigações da Polícia Federal, o Master emprestava dinheiro a empresas ligadas às usinas que aplicavam os recursos em fundos compradores de precatórios por valores acima do que realmente valiam. Com isso, o banco de Daniel Vorcaro aumentava artificialmente o próprio patrimônio, o que ajudava a atrair investidores e a cumprir exigências de solidez impostas pelo Banco Central. O Tribunal Regional Federal da Primeira Região tem 5 dias para cancelar os precatórios e devolver os valores com rendimentos ao Tesouro Nacional. Da Rádio Nacional em Brasília, Pedro Lacerda.
4: 7h56, o Jornal da Inconfidência fica por aqui. A gente encerra com um alerta a você sobre o movimento no anel rodoviário de Belo Horizonte. Há pouco, um caminhão com defeito bloqueava a faixa da direita na chegada à Praça São Vicente. No mesmo trecho, houve também um acidente entre carro e moto. As atualizações do trânsito você tem ao longo da programação da rádio.
2: A apresentação do Jornal da Inconfidência foi de Regina Pala e Renato Silveira. Edição Gustavo Abreu e Renato Silveira, na mesa de áudio Reginaldo Silva.
4: Diretoria de Conteúdo e Programação Flávia Ivo. Gerência de Jornalismo e Esportes Rodrigo Balbino.
2: O jornalismo volta ao longo da programação da rádio com o repórter Inconfidência.
4: Agradecemos a você pela audiência. Bom dia.
2: Bom dia.
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1: Trânsito agora complicadíssimo na BR-381. Uma ocorrência envolvendo um ônibus e dois carros bloqueia totalmente a pista nos dois sentidos, tanto para o motorista que segue rumo à Vitória, quanto quem segue rumo à capital. A dica para você, neste momento que está deixando Belo Horizonte, seguindo rumo à Vitória, é desviar. Para isso, você pode seguir caminho pela MGC-262, passando por Sabará e Caeté. No caminho contrário, você que dirige rumo à capital, a dica é também desviar. Para isso, você pode acessar MGC-262 também, passando por Caeté e Sabará. 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Eliseu Júnior para a Rádio Inconfidência.
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4: 7h58.
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17: Olá, bom dia para você acompanhando a Brasileiríssima nesta manhã de quinta-feira, 24 de setembro. São 8 horas, eu sou Márcio Rony, comigo Regina Pala. Programação musical de Wilson De Luca, trabalhos técnicos de Reginaldo Silva. Seja bem-vindo, bem-vinda, muito bom ter a sua companhia. Hoje o programa começa com Gilberto Gil.

0: Você ouviu Biquíni, O Amor Não Sabe Esperar, a canção de Herbert Viana, Balara e Jorge Versilo, Algo Me Diz, música de Balara, e abrindo hoje o programa Gilberto Gil, Drão, a canção do próprio Gil. São 8h11.
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10: Agora são 8h14, uma ótima quinta-feira. Luau.

0: Juntos, Fernanda Abreu e Tony Garrido, Tempos Modernos, canção do Lulu Santos. Rita Lee, Mutante, música da Rita com Roberto Carvalho. E Luau abriu bloco com Esotérico, canção do Gilberto Gil. São 8h24.
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13: O anel rodoviário que segue rumo à Vitória enfrenta fila desde a passagem pelo bairro Madre Gertrudes. Lentidão que chega até a Praça São Vicente, motivo por lá uma ocorrência envolvendo van que bloqueia a faixa da direita. Você motorista que já está no anel rodoviário, a dica, um pouco de paciência e onde for possível, vale acessar a via marginal para ganhar tempo. Neste momento, quem segue rumo ao Rio de Janeiro tem ponto de lentidão também na passagem pelo bairro Engenho Nogueira, chegada à Praça São Vicente. Por lá, apenas excesso de veículos. Você, motorista, pode insistir. 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Eliseu Júnior para a Rádio Inconfidência.
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0: Agora são 8h28. A presença é de Baby do Brasil.

0: Esse foi Chico Chico com Vila do Sossego, a canção do Zé Ramalho, Vanessa da Mata, Ainda Bem, de Vanessa e Liminha, Baby do Brasil, Menino do Rio, música do Caetano Veloso. São 8h41. Instabilidade cancela mais de 80 voos da Azul, Regina.
1: É, Márcio, a instabilidade foi global no sistema de GPS e provocou mais de 80 cancelamentos de voos da Azul entre terça-feira e ontem, afetando mais de 8 mil passageiros. Só em Confins, na Grande BH, foram pelo menos 30 cancelamentos entre pousos e decolagens. A Azul informou que fez ajustes na malha e presta assistência aos passageiros. Já a Embraer disse que oferece suporte técnico e que os aviões da família E2 têm sistemas alternativos de navegação. São 8h42, bom dia. 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
0: Inconfidência FM, ótima manhã para você. 8h44.

0: Maria Gadu e Isa, um amor puro. Música do Djavan. 8h54.
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3: Olá, bom dia! A Receita Federal, o GAECO e as polícias civil e militar deflagraram nesta quinta-feira a Operação Crédito Oculto. A ação cumpre mandados de busca e apreensão em 32 endereços ligados a pessoas físicas e empresas em 7 estados, entre eles Minas Gerais e São Paulo. Desdobramento da Operação Carbono Oculto, a investigação busca desarticular uma complexa estrutura de lavagem de dinheiro. Segundo as autoridades, o esquema financeiro usou empresas para ocultar a compra de uma usina sucroalcooleira e a aquisição de uma das maiores distribuidoras de combustíveis do país. A força-tarefa atua para identificar e responsabilizar os reais controladores do grupo criminoso. E a Operação Carga Pesada investiga aumento abusivo dos preços dos combustíveis. Confira com o repórter Gabriel Brum.
4: Após centenas de denúncias, fiscalização em postos de gasolina em todo o país apura aumento abusivo nas margens de lucro nas vendas de combustíveis líquidos. A Operação Carga Pesada surgiu a partir de denúncias recebidas pela ANP, Agência Nacional do Petróleo, Gás Natural e Biocombustíveis, de supostos aumentos abusivos nos preços. Foram 330. As informações foram compartilhadas com a Secretaria Nacional do Consumidor, que reuniu mais de 100 representantes dos PROCONs estaduais e municipais para alinhar as ações. Além disso, a Secretaria já instaurou 70 processos administrativos contra postos de combustíveis, que têm 20 dias para apresentar em defesa. De acordo com a Senacom, o foco não é o aumento de preço, mas o aumento da margem de lucro sem justificativa, o que pode caracterizar abuso contra o consumidor. Dados indicam preocupação maior com o diesel. O preço médio da versão S10 no país chegou a R$ 7,13 em 19 de setembro, com aumento de 2,3% na última semana. Na Bahia, que teve a maior variação, o litro chegou a R$ 7,74. A gasolina aumentou 0,2% na última semana e o etanol 3,3%. Da Rádio Nacional em Brasília, Gabriel Brum.
3: O calor extremo provocado pelo fenômeno Super El Niño pode causar mais de 13 mil mortes no Brasil até fevereiro de 2027. Os dados são de um relatório do Laboratório de Impacto Climático da Universidade de Chicago, nos Estados Unidos. O país aparece como o mais afetado da América Latina, com maior impacto projetado para os estados do Norte e Nordeste durante o próximo verão. Em todo o planeta, a estimativa ultrapassa 450 mil mortes em decorrência das altas temperaturas. Para enfrentar a emergência climática, o Ministério da Saúde prepara a atuação da Força Nacional do SUS, com pontos de atendimento rápido. Especialistas recomendam a criação urgente de centros de resfriamento e hidratação para conter os impactos. Repórter em Confidência, redação Renato Silveira, apresentação Simone Pio.
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0: 8h57.
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7: O trânsito segue complicadíssimo agora na BR-381. Mais cedo falamos de uma ocorrência envolvendo um ônibus, dois carros e uma moto. A situação segue muito complicada por lá. São quase 8 quilômetros de fila para quem sai de Belo Horizonte e 8 quilômetros de fila para quem dirige rumo à capital. Não há previsão de liberação da pista, que está totalmente interditada neste momento. Você, motorista que quer ganhar tempo, sai de BH e segue rumo à Vitória. A dica é evitar 381 e dar preferência por seguir caminho pela 262. No caminho oposto, quem dirige rumo à BH, a dica também desviar, passando pela 262, por Caeté e Sabará. 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Eliseu Júnior para a Rádio Inconfidência.
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1: São 9:02, muito bom ter a sua companhia aqui na Brasileiríssima Comunicação Pública de Qualidade. A presença de Leone.

0: Esse foi Crioulo Primavera, de Cassiano e Silvio Rochel, Ney Matogrosso, Tanto Amar, de Chico Buarque, Leone e Garotos 2, música do Leone, 9 e 13.
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2: A frente fria avança para o norte de Minas, mas ainda deixa o tempo instável em grande parte do estado. Triângulo, Oeste, Sul e Campo das Vertentes têm menor chance de chuva, mas podem ocorrer pancadas isoladas. Nas demais regiões do estado, chuva a qualquer hora. Belo Horizonte com céu nublado e pancadas fortes de chuva, com raios e rajadas de vento para hoje. A máxima chega aos 28 graus. Neste momento, 22 graus. Umidade relativa do ar em torno dos 45% à tarde. São 9h14. Bom dia.
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Paulo Ricardo e Seu Jorge, Sangue Bom, a canção, uma versão deles para um grande sucesso do Marvin Gaye. Caetano Veloso, Rhapsody Camaleoa, música do Caetano. 9h23.

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0: Destaque agora para quem dirige rumo à capital pela BR-040. Motorista enfrenta fila desde o viaduto da Mutuca. Lentidão que se estende à MGC 356, quase no acesso ao trevo do Belvedere. Por lá, obras. A dica para você, motorista, que dirige rumo ao ponto alto da capital, é desviar acessando anel rodoviário na sequência estrada para o Buritis, Mário Werneck e Avenida Raja Gabaglia. No caminho oposto, quem deixa BH e segue rumo ao Jardim Canadá, rumo ao Rio de Janeiro, vejo por aqui MGC 356 e BR-040 com caminho livre. 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Eliseu Júnior para a Rádio Inconfidência.
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2: São 9h26, Brasileiríssima. Agora o destaque é Ana Carolina.

0: Nando Reis e Marisa Monte, para você, Guardei o Amor, a canção é do Nando. KCL era o Star, também do Nando Reis, e abrindo o bloco Edmota Baixo Rio, de Fábio Fonseca, Luiz Fernando, Marcelo Mansur e do próprio Edmota. 10 faltando para as 10.
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3: Bom dia. Carlo Ancelotti confirmou nesta quinta-feira, em coletiva de imprensa em Tossville, na Austrália, o primeiro time titular da seleção brasileira sob seu comando. Para o amistoso contra a Austrália nesta sexta-feira, o treinador escalou Vini Júnior, Endrick, Estevão e Rafinha juntos no ataque. A equipe terá no gol Hugo Souza, Mateuzinho, Marquinhos, Victor Reis e Douglas Santos formam a defesa. Danilo e Bruno Guimarães aparecem no meio-campo, enquanto Estevão, Rafinha, Endrick e Vini Júnior completam o setor ofensivo. Será o primeiro jogo do Brasil nesta data FIFA e também uma oportunidade para Ancelotti dar sequência ao trabalho iniciado com a seleção. O treinador destacou que o momento representa uma continuidade, mas com novos jogadores e jovens no grupo. O Brasil fará 3 amistosos na nova superdata. Nesta sexta-feira, enfrenta a Austrália às 7 horas da manhã em Tossville, mesmo adversário do dia 29 em Brisbane. Já no dia 3, a seleção encara a Índia em Calcutá. Reportagem Rodrigo Arruda.
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0: 9:52.
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0: Esse foi Mosca, Me Chama de Chão, de Mosca, Branco Melo e Fernando Nassif. Renato Russo, mais uma vez, de Flávio Venturini e do próprio Renato. Milton Nascimento, Quem Sabe Isso Quer Dizer Amor, de Márcio e Loboches. São 10:06.
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7: Muito provavelmente você já ouviu falar sobre o El Niño, não é mesmo? Mas você sabe exatamente como esse fenômeno interfere no nosso clima? O El Niño é um fenômeno climático natural que acontece no Oceano Pacífico. Em determinadas épocas, as águas dessa região ficam mais quentes do que o normal e os ventos enfraquecem. Isso aquece a temperatura do planeta e altera a formação de chuvas em várias partes do mundo. No Brasil, os efeitos dessas mudanças variam de uma região para outra. Já o aquecimento global é uma mudança de longo prazo provocada pela ação humana. O grande problema é que hoje estamos vivendo os dois fenômenos ao mesmo tempo. Até novembro, a previsão é que as temperaturas fiquem acima da média em quase todo o país. Já no centro e no sudeste, incluindo Minas Gerais e Espírito Santo, a probabilidade é de chuvas abaixo do normal. Para a Rádio Inconfidência, repórter Daniela Nunes.
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13: Olá, ouvinte da Rádio Inconfidência. Aqui a palavra é ponte e a comunicação, um encontro. Hoje começa uma nova série da nossa coluna, Criar é Conversar. Durante 5 episódios, vamos falar sobre situações na criação dos filhos e perceber como elas também ensinam a criança a se comunicar, a conviver e a se relacionar. Quero começar pelo tempo. Quando fui supervisora em uma escola de educação básica, costumava conversar com os pais sobre uma proposta bem simples. Tenha 30 minutos por dia de presença verdadeira com seus filhos. 30 minutos. Naquele tempo, não tínhamos smartphones. Hoje, certamente, o desafio da disponibilidade é ainda maior, eu sei. Mas algo permanece, o tempo de qualidade na relação entre pais e filhos. Nesse tempo, não vale chamar atenção, repreender, cobrar, corrigir ou ter uma conversa séria. É tempo de companheirismo. Olha que bonito isso. Sentar juntos, brincar, fazer alguma coisa, conversar sobre qualquer coisa. Ou até ficar quieto, sem celular por perto. O importante é que durante esse tempo a criança possa sentir: meu pai, minha mãe estão aqui comigo. E dá muito certo, gente. A criança entende que a presença dela importa. Afinal, a comunicação começa antes das palavras. E como é essa presença na sua casa? Conta pra mim no Instagram, @saberescirculares. Eu sou Ana Rosa Vidigal, obrigada pela companhia, um abraço e até breve.
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0: Orientações sobre o cronograma, os procedimentos e aplicações das provas. O Enem acontece nos dias 8 e 15 de novembro deste ano. São 10h25, bom dia.
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8: O Festival de Música Pop e Autoral É Pop BH chega ao 5º ano e se prepara para anunciar o vencedor ou a vencedora desta edição. O diretor artístico, Rick Alves, fala mais sobre a finalíssima.
9: Eu convido vocês para uma noite musical incrível no palco do Cine Teatro Brasil. Teremos a presença da cantora Roberta Campos, com clássico como De Janeiro a Janeiro e o hit Felicidade. E a apresentação de 4 jovens talentos da música autoral. São os finalistas dessa edição. A mineira Júlia Deodora, o sergipano Caizan, o paulista Gabriel Fernandes e a baiana Luanda. E ainda teremos convidados como Gabriel Gonte, Gustavo Fraga e Sebá, que foi um dos vencedores de uma das edições do Epop BH. E agora, quem será o vencedor dessa edição ou vencedora? Vem descobrir com a gente. O festival é aberto ao público. Já marca aí, dia 24 de setembro, às 8 horas, no palco do Cine Teatro Brasil. Ingressos pelo site Eventim. Um abraço.
8: Obrigado, Rick. Para mais informações, acesse epopbh.com.br. Eu sou Pedro Henrique Vieira e essa foi mais uma edição do Plug. Nos trabalhos técnicos, Washington Bittencourt.
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11: Na Avenida Amazonas, motorista que segue rumo à região central, saindo de Contagem, encontra lentidão na passagem pelo bairro Nova Suíça, no acesso à Avenida do Contorno. Por lá, apenas o excesso de veículos. A dica, insistir. No caminho oposto, você que deixa o centro e segue rumo à Contagem, tem ponto de lentidão na passagem pelo bairro Gameleira, motivo um evento que acontece ali na região. Na sequência, trânsito melhora, mas motorista volta a enfrentar fila na Cardeal Eugênio Pacelli. Isso porque tem caminhão com defeito na chegada à Praça da CEMIG. Apesar dessa ocorrência, a dica é insistir com paciência. 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Eliseu Júnior para a Rádio Inconfidência.
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12: Agora são 10h29, gravação ao vivo no Palácio das Artes em 2006. A gente relembra Vanderlei.

0: Você ouviu Elis Regina, Paralelo McCartney, de Fernando Brant, Lou e Márcio Borges, Adriana Calcanhoto e Arnaldo Antunes, Na Minha Carne Viva, música da Calcanhoto, e Vanderly, Onde Deus Possa Me Ouvir, música do cantor. São 10h38.
1: Hora dos destaques do Jornal Minas, primeira edição, no ar de segunda a sexta-feira, meio-dia. Conosco, Lorena Mendonça, bom dia.
2: Ei, Regina, bom dia para você, bom dia para os nossos ouvintes. Vamos aos destaques de hoje. Uma pessoa morreu em um acidente envolvendo dois carros e um ônibus na BR-381 em Santa Luzia, na região metropolitana. A gente vai atualizar esse acidente, que inclusive gera grande congestionamento na região. Também houve outros acidentes em Minas que a gente vai atualizar. Regina, o prazo para os convocados na lista de espera do financiamento estudantil, o FIES, do segundo semestre, termina hoje. Tem ainda a Polícia Civil, que está ampliando para todo o estado o projeto de recuperação de celulares furtados e roubados. E hoje, Regina, a gente traz o último episódio da série O Preço da Aposta, com as alternativas e prevenção ao uso das bets no Brasil. Um dossiê chamado A Saúde dos Brasileiros em Jogo estima em quase 39 bilhões por ano o prejuízo social que as apostas causam ao país. Então a gente traz aí os detalhes, tudo nesse último episódio da nossa série especial. Tudo isso e muito mais, todo mundo já sabe, ligadinho no Jornal Minas, meio-dia, na tela da Rede Minas. Eu espero todos vocês, um grande abraço.
1: Um abraço, obrigada Lorena, ótimo dia. São 10h40.
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0: Você ouviu Duofônico, a queda, canção Dudu, os Paralamas do sucesso Vital e Sua Moto, de Herbert Viana, Zé Cabaleiro, Amanhã Talvez, de Michael Sullivan e Paulo Massadas. Bom, final de mais uma edição do Música e Notícia, que volta amanhã no Regina.
1: Isso, Márcio, até lá, bom dia. Excelente quinta-feira a você, ouvinte 100,9. Obrigada pela companhia. Até mais.
0: A programação musical foi de Wilson De Luca, trabalhos técnicos Reginaldo Silva. 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Na sequência tem Débora Rajão com o melhor da MPB. 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Um grande abraço, se cuide, fique bem. Até amanhã.
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1: Olá, bom dia. Um acidente grave envolvendo um ônibus da linha Caeté, Belo Horizonte, dois carros e uma motocicleta deixou uma pessoa morta e seis feridas nesta manhã na BR-381 em Santa Luzia, na Grande BH. Segundo o Corpo de Bombeiros, a batida ocorreu próximo ao posto Fumaça, após uma tentativa de ultrapassagem. O motorista do veículo que provocou a colisão, de 64 anos, morreu no local. Mãe e filha que estavam no outro carro ficaram feridas e foram hospitalizadas. Nenhum passageiro do ônibus se feriu. Clínicas clandestinas são fechadas no norte de Minas após denúncias de abusos sexuais contra pacientes. Os detalhes com o repórter Leandro Siqueira.
2: Um esquema de clínicas médicas clandestinas no norte de Minas Gerais foi alvo de uma operação da Polícia Civil nesta quarta-feira. Seis pessoas foram presas e dezenas de pacientes foram resgatadas em situação de maus tratos e abuso sexual em Montes Claros. De acordo com a Polícia Civil, dois homens, entre eles o dono das clínicas e chefe do esquema, e quatro mulheres foram presos em flagrante. Conforme as investigações, as clínicas funcionavam em locais isolados e de difícil acesso para dificultar a fiscalização das autoridades. Os locais funcionavam sem alvará da vigilância sanitária e sem profissionais de saúde habilitados. A maioria das pacientes eram mulheres, entre elas muitas adolescentes que eram internadas pelas famílias para tratar problemas de saúde mental ou dependência de drogas. Ainda conforme as investigações, além das más condições de atendimento, em instalações inadequadas, medicamentos e insumos usados sem a correta prescrição médica, as vítimas eram submetidas a maus tratos. Há indícios de que o dono das clínicas abusava sexualmente de algumas das pacientes. Em alguns relatos, as vítimas disseram que eram dopadas para facilitar os abusos e depois eram ameaçadas para não denunciar os crimes. Duas jovens morreram enquanto estavam internadas em uma das clínicas. Supostamente, elas teriam tirado a própria vida, mas a polícia ainda investiga os dois casos. O dono

0: das clínicas já vem sendo investigado há mais de 3 anos pela Polícia Civil e pelo Ministério Público. Várias clínicas dele já foram interditadas e fechadas pelas autoridades após denúncias e fiscalizações, porém outras foram abertas em cidades da região. Segundo as investigações, foram identificadas pelo menos 6 clínicas abertas por ele com CNPJs diferentes. Para dificultar as investigações e a coleta de provas, vítimas e testemunhas seriam ameaçadas e coagidas pelos investigados. A maioria das vítimas são pessoas em situação de vulnerabilidade social. As pacientes encontradas nas clínicas durante a operação foram encaminhadas para atendimento médico e acolhimento pelo Serviço Social das Prefeituras. A Vigilância Sanitária foi acionada para fiscalizar os locais. Os envolvidos podem responder por estupro qualificado, maus tratos, estelionato, crimes contra a saúde pública, organização criminosa, entre outros crimes. As investigações continuam. Reportagem Leandro Siqueira.
1: Mercado financeiro. A Bolsa de Valores brasileira, B3, iniciou os negócios de hoje em queda de 0,03% no Ibovespa, aos 185.757 pontos. No câmbio, o dólar comercial abriu em alta de 0,22%, cotado a R$ 5,18. O euro é negociado em torno de R$ 5,88. A reunião entre o presidente dos Estados Unidos, Donald Trump, e o presidente da China, Xi Jinping, é o principal evento no radar dos investidores hoje. Os dois países sinalizaram abertura para prolongar a trégua comercial, que expira em 10 de novembro, ou avançar para um acordo mais abrangente. Repórter Inconfidência, redação Renato Silveira, apresentação Simone Pio.
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3: Atualização agora para você, ouvinte. Em Confidência, de BR-381, a via está liberada nos dois sentidos. Desde mais cedo, acompanhamos essa ocorrência que deixou a via totalmente bloqueada mais cedo, mas agora a pista liberada, apesar dessa liberação. Trânsito segue complicado. Quem sai de BH rumo à Vitória pisa no freio desde o Jardim Vitória. E a dica, optar por 262, passando por Sabará e Caeté. Assim você ganha tempo. Quem segue no caminho oposto, quem dirige rumo à capital, longa fila também neste momento, apesar da liberação. E a dica também é optar por seguir caminho pela 262, passando por Caeté e Sabará. 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Eliseu Júnior para a Rádio Inconfidência.
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8: Olá, um ótimo dia, seja bem-vindo a partir de agora ao Melhor da MPB, o programa que toca para você a trilha sonora perfeita para sua manhã ficar ainda mais gostosa. Eu sou Débora Rajão e agradeço a sua audiência. Nos trabalhos técnicos, Reginaldo Silva, e a programação musical é de Wilson De Lucas e começamos o programa destacando para você Capital Inicial.

0: Erasmo Carlos, mesmo que seja eu, dele Roberto Carlos. Paulo Miklos fez o Sal da Terra de Beto Guedes e Ronaldo Bastos antes, Que de Abelha Nada Sei de Paula Toller e Jorge Israel. Abrindo o programa de hoje, Capital Inicial, Primeiros Erros de Kiko Zambianchi. 11:14, vamos para um breve intervalo e voltamos já já.
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0: Estamos de volta, obrigada pela sua companhia. E agora você fica com Adriana Calcanhoto. Lindo Lago do Amor, essa música foi composta por Gonzaguinha.

0: Você conferiu no Feito em Minas, Beto Guedes, Paisagem da Janela, de Fernando Brant e Lô Borges. Antes a Voar, Ludo Real, de Chico Buarque e Vinícius Cantuária. Abrindo o bloco, Adriana Calcanhoto, Lindo Lago do Amor, de Gonzaguinha. 11h25, vamos para um breve intervalo, voltamos já já. Inconfidência.
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3: Estamos de volta e o Débora Rajão agradece você ligadinho comigo nesta manhã de quinta-feira. Seja muito bem-vindo ao Melhor da MPB. E você fica agora com o Djavan. Ele faz de autoria dele Azul.

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1: Easy Azzy, Sandra de Sá, Dona de Mim, a composição do Arthur Marques, Ricardo Leão e Daniel Tauzig. Antes você ouviu o Tim Maia, Sossego, de autoria dele, Natiruts, Você Me Encantou Demais, de Alexandre Carlo, e abrindo o bloco de Djavan, Azul, do próprio Djavan. 11h41, vamos para mais um intervalo, voltamos já já.
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1: Horas e 45 minutos e vamos para o último bloco desta manhã, que abre com Martinália, Linha do Equador, música que é uma composição do Djavan.

O Rapa, Minha Alma, de Marcelo Yuca e o Rapa. E antes você conferiu Gilson's Várias Queixas, de Afro Joe, Germano Meneghel e Narcisinho. Abrindo o último bloco, Martinália, Linha do Equador, de Djavan. 11h56 e termina aqui o melhor da MPB desta quinta-feira, 24 de setembro. Débora Rajão, agradeço você que ficou ligadinho com

0: Amigo, agradeço ainda o operador de áudio responsável pelos trabalhos técnicos, Reginaldo Silva, e o programador musical Wilson de Lucas. Você fica agora com o horário eleitoral gratuito. Eu volto 12:30 trazendo para você o Revista da Tarde. Um beijinho e até lá, te espero. Um beijo, tchau.
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3: Boa tarde, ouvinte em Confidência. Trânsito liberado na BR-381, altura do Bom Destino, em Santa Luzia. Neste local, mais cedo, dois carros, um ônibus e uma moto se envolveram em uma ocorrência que chegou a bloquear totalmente a rodovia. Apesar da liberação, há reflexos no sentido Espírito Santo, especialmente no Jardim Vitória, em direção à capital, perto do Trevo de Caeté, trânsito lento. A MGC-262 compensa como rota de desvio neste início de tarde. 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Davidson Ferreira para a Rádio Inconfidência.
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31: Boa tarde, ouvinte em Confidência. Na rodovia Fernão Dias tem 7 quilômetros de congestionamento agora no sentido São Paulo, passando ali pela região de Betim, por causa de uma interdição parcial com trabalhos sendo realizados próximo ao bairro Citrolândia. Você, ouvinte, tem que ter atenção e paciência fazendo agora essa rota rumo a São Paulo também, no caminho para o sul do estado pela Fernão. Sentido BH, boas condições por agora. 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Diego Costa para a Rádio Inconfidência.
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2: Olá, uma ótima tarde, está no ar pela rede Inconfidência de Rádio, Revista da Tarde, o seu programa de variedades. Bem-vindo você que nos ouve pela M880 Gigante do Ar, pela FM 100,9 a Brasileiríssima e pelas ondas curtas de 6.010 e 15.190 kHz. Hoje, quinta-feira, 24 de setembro de 2026, e eu, Débora Rajão, agradeço a sua audiência. Vamos juntinhos até as 14h com muita música e informação para você. Hoje também teremos aqui a coluna Psicologia em Destaque, além de sorteios. É, tudo isso e muito mais agora no Revista da Tarde. Está só começando, fique ligado. Nos trabalhos técnicos, temos o Zé Lu, assistência de estúdios é da Renata Toledo, programação musical do Wilson de Lucas, a produção executiva do Vladimir Penido e Maria Eduarda Leles. A gente começa o programa de hoje tocando para você Marina Lima.

0: Você conferiu Patufu, depois música do John. Tony Garrido fez Palavras ao Vento, de Marisa Monte e Moraes Moreira. Antes, Frejá. Frejá fez Na Rua, na Chuva, na Fazenda, do Rildo. E abrindo o Revista da Tarde de hoje, você ouviu Marina Lima, Eu Te Amo Você, música do Kiko Zambianchi. E agora meio-dia e 45, e atenção, olha, no próximo domingo, dia 27 de setembro, a partir das 18 horas, a produtora Autêntica traz ao palco da casa de mesmo nome Papangu, banda paraibana de rock que combina ritmos tradicionais do Nordeste, jazz, metal e rock progressivo, sempre com apresentações intensas. 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Muito legal. E agora a gente vai para o intervalo. Voltamos já já.
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0: Estamos de volta, eu, Débora Rajão, agradeço você ligadinho aqui comigo nesta tarde de quinta-feira. Sempre muito bom saber que você está aí acompanhando a nossa Revista da Tarde. E agora a gente destaca

0: Você conferiu no Feito em Minas, Ana Gabriela Deixa, com participação do Lagum. Composição do Lagum e Ana Gabriela. Antes, Jorge Benjor, W Brasil, de autoria do Jorge Benjor. E abrindo o bloco, Skank, Acima do Sol, de Samuel Rosa e Chico Amaral. E agora, uma hora, e olha só, chegando aqui uma notinha cultural aqui para você. Renata Maciel e Lívia Lagato apresentam o espetáculo Paródias em Concert. Nesta sexta-feira, dia 25, às 9 da noite, na Casa Outono, que fica na Rua Outono 571, no bairro Carmo. A casa abre às 7h30 da noite, os ingressos estão à venda pela plataforma Simpla. O espetáculo, ele mistura música, humor e paródias, transformando canções conhecidas em novas versões e situações. A dupla brinca com diferentes estilos musicais e convida o público a cantar e rir durante a apresentação. E agora, vamos para o intervalo Repórter em Confidência. Voltamos já já.
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3: Boa tarde. Nesta quinta-feira teremos o início da Liga das Nações Europeias de 2026. Agora, às 13 horas da tarde, acontece um jogo. Em Encamp, a Andorra recebe a seleção de Malta. Já às 3h45 da tarde, pelo horário de Brasília, teremos 7 jogos. Em Amsterdã, a Holanda recebe a Alemanha. Em Belgrade, a seleção sérvia recebe a Grécia. Em Oslo, a Noruega recebe a Dinamarca. Em Lisboa, na estreia de Jorge Jesus no comando da seleção portuguesa, o Portugal anfitriona no país de Gales. Em Linz, a Áustria recebe a seleção de Israel. Já em Pristina, a seleção de Kosovo recebe a Irlanda. E em Vaduz, a seleção de Liechtenstein recebe a Lituânia. Reportagem Rodrigo Arruda.
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4: Destaque agora para você, ouvinte em Confidência, que vai passar pela Avenida José Cândido da Silveira. Informação da BH Trans de uma troca de poste sendo realizada pela CEMIG no encontro com a rua Lauro Gomes Vidal. Por causa disso, o semáforo está desativado ali na altura do bairro Dom Joaquim, nas duas direções. Então, você ouvinte, atenção aí para este ponto na região nordeste de BH. 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Diego Costa para a Rádio Inconfidência.
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Lista da Tarde, vamos juntinhos até as duas, com muita música, informação também para você. E olha, a gente está fazendo aqui hoje um sorteio de um par de ingressos para o show da banda lá paraibana, a banda paraibana de rock, que é Papangu, que combina ritmos tradicionais do Nordeste, jazz, metal e rock progressivo, sempre com apresentações intensas. 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Boa sorte! Agora 1:06, chegando o Vitor Clay.

0: Lobão, blá, blá, blá, eu te amo, de Arnaldo Brandão, Lobão e Tavinho Paz. Antes você ouviu o Vitor Clay, que fez, de autoria dele, Adrenalizou. Agora 1h14.
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0: E chegou a hora de sabermos os principais destaques dessa hora do almoço. Aqui comigo, Lorena Mendonça, apresentadora do Jornal Minas de hoje, que acabou agora há pouco na Rede Minas. E começamos com notícia triste, uma pessoa que morreu na 381, em um dos trechos mais letais da rodovia. Lorena, boa tarde, como ocorreu esse acidente?
2: Ei, Débora, boa tarde para você. Infelizmente, mais um acidente, né? Uma pessoa morreu após dormir no volante e atingir um ônibus e um carro na BR-381 em Santa Luzia, região metropolitana de BH. Uma família de 3 pessoas, incluindo uma criança de 6 anos, estava no segundo veículo atingido. Mãe e filha foram feridas e encaminhadas para a UPA de Sabará. O condutor do primeiro veículo morreu no local. A BR ficou fechada por quase 4 horas. A perícia foi acionada, esteve no local. Um grande congestionamento foi gerado lá no local e o trânsito já está liberado, Débora.
0: Uhum.
2: E a gente também trouxe o programa Tá Entregue, que é um programa da Polícia Civil que entrega celulares roubados ou furtados, recuperados pela polícia, e aí devolve aos donos. Centenas de celulares já foram devolvidos desde que esse programa foi criado. Essa é a 5ª edição e tem novidade. O Tá Entregue está sendo expandido para o interior do estado, 19 departamentos territoriais envolvidos em cerca de 270 municípios mineiros. Aproximadamente 315 celulares recuperados pela polícia já estão disponíveis para restituição às vítimas nos municípios mineiros, e a previsão é de que outros 130 aparelhos sejam entregues nos próximos meses.
0: E o destaque cultural hoje também é muito legal, né, Lorena? Tem até filme de graça na capital.
2: Pois é. Hoje, às 8 da noite, vai ter cinema na Praça da Liberdade, aqui em Belo Horizonte, a mostra Cine BH. Até domingo, toda noite, vai ter cinema de graça na Praça da Liberdade. Hoje em cartaz, o filme Querido Mundo, com direção e roteiro de Miguel Falabella. E olha só que legal, o Agenda de hoje tem uma entrevista super interessante com o cineasta. Hoje, 15h30 na Rede Minas, canal 9, na região metropolitana de BH, na Rede Minas. Então, todo mundo assistindo também o Agenda, Débora.
0: Bacana.
2: E a cobertura completa dos principais fatos do dia, você escuta e vê no Jornal Minas, 2ª edição, com transmissão simultânea pela Rede Minas e Rádio Inconfidência, às 18h30. Amanhã eu volto, Débora, com outros destaques do dia.
0: Obrigada, Lorena.
2: Obrigada,
0: uma boa tarde para você.
2: Boa tarde.
0: E agora 1h17 e vamos para o intervalo. Voltamos já já.
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4: Precisamos falar sobre saúde mental. Eu sou Nísia Paz, psicóloga, psicanalista, comunicadora, e hoje eu vim falar com você sobre a necessidade de ser escolhido. Às vezes acreditamos que queremos muito uma pessoa, mas existe uma pergunta importante por trás desse desejo. Eu quero estar com ela ou preciso que ela queira estar comigo? Parece a mesma coisa, mas não é. Para algumas pessoas, ser escolhido pelo outro funciona quase como uma confirmação do próprio valor. Se aquela pessoa me deseja, me procura ou prefere ficar comigo, então eu me sinto interessante, importante, desejável. E é por isso que algumas rejeições podem doer tanto. Não sentimos apenas que perdemos alguém. Sentimos como se aquela escolha dissesse alguma coisa sobre quem somos. A psicanálise nos ajuda a compreender que nossa necessidade de reconhecimento começa muito cedo. Nós nos constituímos também a partir do olhar do outro. E ao longo da vida, continuamos buscando sinais de que somos amados, desejados e importantes. O problema aparece quando passamos a depender desse olhar para sustentar o nosso próprio valor. É quando conquistar alguém se torna mais importante do que perguntar se aquela relação realmente nos faz bem. Às vezes insistimos não porque queremos tanto aquela pessoa, mas porque não suportamos a ideia de não termos sido escolhidos por ela. Talvez, então, uma pergunta importante nas nossas relações seja: eu estou tentando construir um vínculo ou provar alguma coisa sobre mim através do desejo do outro? Porque ser amado é importante, mas nenhuma escolha externa consegue resolver definitivamente aquilo que ainda não conseguimos reconhecer em nós mesmos. Se você se interessa por esse e outros assuntos relacionados à psicologia, me siga no Instagram, @anisiapaispsicologia. E no nosso próximo encontro, vamos falar sobre o que acontece quando não temos certeza de que continuamos sendo escolhidos. Por que o silêncio do outro incomoda tanto? Fique ligado e até lá!
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9: Minuto El Niño.
10: Tempo seco e temperaturas altas. Essa combinação acende um alerta para o risco de incêndios florestais e o El Niño pode deixar esse cenário ainda mais favorável ao fogo. É que esse fenômeno muda o comportamento das chuvas, deixando algumas regiões expostas à estiagem por mais tempo. Com pouca água no solo e na vegetação, o fogo encontra um ambiente muito mais fácil para se espalhar. Mas o clima não coloca fogo na mata sozinho. Especialistas apontam que cerca de 95% dos incêndios em vegetação foram ocasionadas por ação humana, como queimada, fogo para limpar terrenos ou até uma simples bituca de cigarro descartada de forma inadequada. Em terrenos e paisagens vulneráveis, isso vira a receita perfeita para o início de uma tragédia ambiental. E neste período, todo cuidado é pouco, pois o El Niño deve se estender até o início de 2027. Para a Rádio Inconfidência, repórter Daniela Nunes.
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0: E agora você ouve Ney Matogrosso.

0: Essa foi Vanessa da Mata, Me Adora Mais, de autoria dela. Antes você ouviu Ney Mato Grosso, poema de Cazuza e Frejá. Agora chegando aqui uma nota cultural de Frejá. Agora chegando aqui uma nota cultural, aqui uma informação para você. A exposição Imprudentemente Poéticos chega a Belo Horizonte com obras inspiradas na literatura do escritor português Walter Hugo Mãe. A mostra reúne trabalhos de 16 artistas, incluindo duas criações inéditas. A abertura será no dia 24 de setembro, às 7 da noite, no Centro de Arte Popular, na Praça da Liberdade. A visitação vai até 22 de novembro, de terça a sexta, do meio-dia às 6h30 da tarde. E aos sábados e domingos, das 11 da manhã até 5 da tarde. A entrada é gratuita. O Centro de Arte Popular fica na rua Gonçalves Dias, 1608, no bairro Lourdes. E agora vamos para o intervalo. Voltamos já já.
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11: Dando sequência às comemorações de 25 anos, o Teatro em Movimento traz a Belo Horizonte o espetáculo Olhos nos Olhos, estrelado por Ana Lúcia Torre. A peça celebra os 80 anos de vida e os 60 anos de carreira da atriz. Em cena, ela mescla histórias da trajetória pessoal e profissional com letras de Chico Buarque.
12: O encontro com Chico já vem de há muito tempo, né? Desde quando eu comecei no Teatro Universitário, eu fazia parte do grupo do Tuca, Teatro da Universidade Católica, com a peça Morte e Vida Severina, que foi musicada pelo Chico. Éramos todos jovens de 20, 21 anos, muito empolgados com tudo que fazíamos, numa época um pouco complicada, o regime militar tinha acabado de assumir o poder. Então tem toda uma conotação social, política, adolescente entrando na idade adulta, muita excitação com tudo, né? E neste espetáculo, Olhos nos Olhos, eu conto a história da minha vida. E eu entrelaço com letras das músicas de Chico Buarque. Eu acho que Chico é o grande historiador da nossa época e a pessoa que mais sabe do povo brasileiro. Eu acho que ficou muito legal essa junção nossa mais uma vez.
11: Obrigado, Ana Lúcia Torre. Olhos nos Olhos será apresentada de 25 a 27 de setembro no Teatro do Centro Cultural Unimed BH Minas. Sexta e sábado, às 8 da noite e domingo, às 7 da noite. Os ingressos estão à venda na bilheteria e também pela plataforma Simpla.
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11: Eu sou Pedro Henrique Vieira e essa foi mais uma edição do Plug. Nos trabalhos técnicos, Washington Bittencourt.

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1: Estamos de volta. Eu, Débora Rajan, agradeço você ligadinho comigo nesta tarde de quinta-feira. Obrigada pela sintonia. E agora a gente toca para você, Mosca.

0: Fez de Djavan Açaí. Antes você ouviu Mosca, A Idade do Céu, de Jorge Drexler e Paulinho Mosca. Agora é 1h44, vamos para o intervalo, voltamos já já. 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
2: Estamos de volta. Eu, Débora Rajá, agradeço você ligadinho aqui comigo. Já temos aqui o resultado do sorteio para o show da banda lá da Paraíba, banda de rock, que combina ritmos tradicionais do Nordeste, jazz, metal e rock progressivo. É a banda Papangu, que faz muito sucesso desde 2012. É uma banda já tradicional lá na Paraíba. E quem vai assistir a esse grande show é a Kate Faria, final do telefone 3665. Um ótimo show aí, obrigada a todos que também participaram. E agora a gente toca para você, Jorge Versilo.

Você ouviu Lineker, Charme, Della, Nave, Fejuca, antes Jorge Vercillo, Mona Lisa, de autoria dele. 1h53 e termina aqui o Revista da Tarde desta quinta-feira, 24 de setembro. Eu, Débora Rajão, agradeço muito você que ficou ligado comigo. Agradeço ainda o operador de áudio responsável pelos trabalhos técnicos, Zé Lu, a assistente de estúdios, Renata Toledo, o programador musical Wilson De Lucas e os produtores Vladimir Penido e Eduarda Leles. Você fica agora com o Repórter em Confidência, depois tem o Bazar Maravilha na comunicação do Tuti Maravilha. E eu volto com você amanhã a partir das 11 com o melhor da MPB na FM e em rede, 12h30 com Revista da Tarde. E eu encerro o programa de hoje agradecendo e oferecendo para você Biquíni Cavadão, Vento Ventania, composição do grupo. Super beijo, tudo de bom e até amanhã. Tchau!

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2: Olá, boa tarde. Uma operação especial para detonação de rocha acontece daqui a pouco no quilômetro 387 da BR.

0: 381, em Bom Jesus do Amparo. A intervenção faz parte das obras de construção de um ponto de parada e descanso às margens da rodovia. Para a execução do serviço, haverá mobilização das equipes da concessionária Nova 381 e bloqueios de segurança entre 3 e 4 horas da tarde. A interdição total da estrada nos dois sentidos vai ocorrer apenas no momento da detonação, com duração estimada de até 15 minutos. A concessionária orienta os motoristas a planejarem a viagem, reduzirem a velocidade e respeitarem rigorosamente a sinalização no trecho até a completa liberação da pista pela perícia técnica. Casos de assédio eleitoral estão na mira da Justiça do Trabalho às vésperas do primeiro turno das eleições gerais de 2026. Saiba como reunir provas e denunciar na reportagem de João Vitor dos Santos.
1: Em períodos eleitorais, aumentam os alertas para casos de pressão política no ambiente de trabalho. O voto é livre e secreto e ninguém pode ser ameaçado ou prejudicado profissionalmente por sua escolha política. A pressão pode aparecer como ameaça de demissão, promessa de vantagem, cobrança sobre o voto ou constrangimento. Também pode ocorrer entre colegas e por meios digitais. Quem for vítima deve guardar mensagens, e-mails, áudios, vídeos e outros registros que possam ajudar a comprovar o caso. Quem explica é Rodrigo Trindade, juiz auxiliar do Conselho Superior da Justiça do Trabalho.
2: O assédio eleitoral no trabalho, ele pode ter seu significado, seus efeitos trabalhistas e efeitos eleitorais. Para nós, na Justiça do Trabalho, nós temos a possibilidade de recebimento de ações manejadas diretamente pelo empregado. Por exemplo, se o empregado tem conhecimento, recebe uma convocação para participar de uma reunião para tratar de temas políticos, é importante que o empregado busque o seu advogado ou busque o Ministério Público do Trabalho, faça denúncia para que o empregador deixe de ter essa prática. São chamadas medidas inibitórias.
1: Quem presenciar ou sofrer esse tipo de situação pode procurar o Ministério Público do Trabalho, o Ministério Público Federal ou as ouvidorias da Justiça do Trabalho. Esses são os canais oficiais para receber denúncias e encaminhar a apuração dos casos. Agência Rádio Web, produção e reportagem, João Vitor dos Santos.
0: A Anvisa alerta para a venda irregular de tirzepatida em pó nas redes sociais. Segundo a agência, vídeos ensinam a diluir o produto e aplicar a substância em casa, sem garantia de esterilidade, concentração ou até mesmo da presença do princípio ativo. A agência ressalta que produtos injetáveis, sem controle sanitário, podem causar infecções graves. A tirzepatida, regulamentada no Brasil, é encontrada em medicamentos como Monjaro e também pode ser manipulada, com indicações e prescrição médica. A Anvisa também alerta para a divulgação do CBL-514. O peptídeo teria o suposto potencial de redução da gordura localizada, mas ainda está em fase de estudos e não tem autorização para a venda. Repórter em Confidência, redação Renato Silveira, apresentação Simone Pio.
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1: Eba, eba, eba, tá na hora, tá na hora, tá na hora de brincar. Vocês não sabem, você não sabe o que acontece nos bastidores desse programa. Cheguei aqui no estúdio, cadê o programa que eu faço em casa, o espelho, que a gente chama, né? Com a pergunta do dia, com historinhas para contar para vocês, com a pergunta para Flávio Henrique. Não achava, achei agora. Quase que a gente fez. Eu tô precisando de quê, Flávio Henrique?
2: Usando de férias.
1: Férias, exatamente. Hoje, dia 24 de setembro de 2026, quinta-feira. Boa tarde, bom fim de semana para todo mundo e para o mundo todo. Começando a hora do recreio do Rádio Mineiro. Esse programa eu criei e apresento há 39 anos. Muito obrigado você pela audiência. Estamos no signo de Libra, puro Vênus, ui. Lua, quarto crescente, sábado agora é lua cheia. E estamos falando de Belo Horizonte, BH, capital de Minas Gerais, sudeste do Brasil, América do Sul, planeta Terra, começo da primavera, e a temperatura agora, aonde estamos, é de 26 graus, tempo parcialmente nublado. E já estamos na primavera, né? Começou essa semana a primavera, que seja bem-vinda. E boa tarde, bom fim de semana para todo mundo e para o mundo todo. Hoje teremos recadinho?
2: Hoje teremos recadinho.
1: De quem?
2: Da atriz Cíntia Badaró, que está com um espetáculo lá no Quintal, que está percorrendo várias cidades mineiras com brincadeiras, música e memórias de infância. Começa nesse final de semana em Raposos. Daqui a pouquinho ela tem um recado para
1: a
2: gente.
1: Eba, daqui a pouco. Também no programa de hoje, a gente conversa com um projeto bacanérrimo, reunindo um monte de gente, que é o Somos Comunidade, celebrando 20 anos da Escola de Artes, com o espetáculo Tudo Que Move é Sagrado, no Palácio das Artes, no dia 27, agora que é domingo, sábado, 27?
2: 27 é domingo, né?
1: É domingo, isso. Domingo. Às 18 horas, Palácio das Artes. Você vai saber tudo às 3h30 da tarde. Você fica sabendo tudo aqui no Bazar. E tem mais, e tem mais. O nosso, meu nome é Tuti Maravilha, mas você pode me chamar de Zé Tabajara. Eu já fui um dia Zé Tabajara, voltei a ser hoje até a meia-noite. Você vai entender por quê daqui a pouco. E o nosso boa tarde agora para o nosso produtor Flávio Henrique Silveira. Boa tarde.
2: Boa tarde, Vossa Excelência. Boa tarde, Zé Lu, equipe. Boa tarde aos nossos ouvintes.
1: O senhor acha que eu estou mais distraído do que era ou eu estou melhorando?
2: Acho que o senhor está se aprimorando, entendeu?
1: Na distração, né?
2: Isso.
1: Cara, impressionante. Agora, Flávio Henrique, para quem sabe, acompanha o programa, ele é uma enciclopédia ambulante, né? Todo mundo sabe disso. E ele hoje vai contar para a gente, olha que interessante, ele sabe de alguns países nesse mundão velho de guerra que inventaram alguma coisa. Quer ver? Quer ver? Flávio Henrique, conta para a gente, qual o país que inventou a tesoura? Porque tudo que a gente tem hoje, alguém inventou um dia. Não sei se o senhor sabe, mas aí você sabe tudo. Qual o país que inventou a tesoura?
2: Fácil isso, né?
1: Fácil. Facílimo.
2: É, tesoura?
1: É, tesoura.
2: Foi a China.
1: A China?
2: É.
1: Exatamente errado?
2: Foi a Índia.
1: Vou te dar três chancha. A Índia?
2: É.
1: Errou. Mais uma, onde você acha que alguém falou assim, então vem então inventar uma coisa aqui para cortar papel, pano.
2: Egito.
1: Egito, acertou! Egito, foi no Egito. As primeiras, olha, vai cair na prova,
2: tá? Bom,
1: tá?
2: Tem que anotar.
1: As primeiras tesouras primitivas eram lâminas unidas por uma mola e surgiram no Antigo Egito por volta de 1500 antes de Cristo.
2: Isso.
1: Cristo não tinha nem chegado, a tesoura chegou antes, tá me entendendo? Agora, Flávio Henrique, conta para nós qual o país que inventou o pneu de borracha.
2: Pneu de borracha.
1: É. Qual foi o país que inventou?
2: Pneu de borracha.
1: Pneu de borracha. Não, você é tanta pergunta inteligente, né?
2: Inglaterra.
1: Inglaterra, exatamente errado. É,
2: Estados Unidos.
1: Exatamente errado.
2: Foi borracha, não foi nem... Foi China.
1: Exatamente errado. Escócia.
2: Escócia.
1: Escócia. É, primeiro pneu de borracha com câmara de ar, com câmara naquela época era assim, né? Com câmara até recentemente, né? E ele foi inventado na Escócia pelo John Boyd Dunlop, que é uma marca de um pneu Dunlop.
2: Até hoje, é verdade.
1: Até hoje,
2: verdade,
1: é. Entendeu? Uhum. Então foi esse escocês. Sabe que ano? 1888, que ele inventou o pneu de borracha. Agora eu quero ver. Quero ver se o Flávio Henrique sabe ou não sabe. Seguinte, um objeto que é amado por todos que gostam de cozinhar, que gostam de estar na cozinha. Qual o país que inventou o escorredor de arroz? Ah, não, é muito importante isso, né? Assim, é da maior importância. E vou te falar a verdade. Foi recentemente a invenção e salva a gente na cozinha. Você vai lavar um arroz, antigamente lavava o arroz e ficava segurando, virando a panela e segurando assim com a mão as sementinhas de arroz, de semente, os bagos de arroz.
2: Depois da broa de fubá, do papel higiênico e do controle remoto, é a mais importante.
1: É a mais importante, exato.
2: Escorredor de arroz?
1: Escorredor de arroz. Quem, qual país que inventou?
2: Foi na China.
1: Na China, exatamente errado.
2: Foi no Japão.
1: Exatamente errado.
2: Foi aqui no Brasil.
1: Acertou! Brasil, imaginei, né? Cara, foi uma cirurgiã dentista. Olha a história. Uma paulista do interior de São Paulo, chamada Terezinha Beatriz Alves de Andrade Zorovitch. Ela nasceu em Batatais, interior de São Paulo, e em 1958 ela criou o escorredor de arroz e patenteou ele em 1959. E o motivo dela, ela dizia para todo mundo, que ela queria evitar o desperdício dos grãos e impedir que a pia entupisse durante a lavagem de arroz. Que tinha isso, não tinha como escorrer, né? Aí você segurava, virava a panela com a mão e ia segurando aqui. Mas claro que saía. E alguns vazava, entupia a pia, entendeu? Então ela criou Viva, Viva Terezinha Beatriz Alves de Andrade Zorovitch, viu? Deu para o Brasil o título de que inventou o escorredor de arroz. Bom demais, né, não? É. Viu? Só coisa importantíssima, né? Claro, né? Viva Terezinha. E agora, Flávia Henrique, agora é sério. Para colorir a tarde, eu vou falar daqui a pouquinho, mas antes eu quero lembrar o seguinte. Alô, alô, você que está nos ouvindo. Para concorrer aos brindes de hoje, coloque sempre seu nome completo. Isso chama enrolar, entendeu? Coloque sempre o nome completo. E responda a perguntinha do dia, que eu vou falar daqui um minutinho, porque agora nós vamos para um pequeno intervalo e voltamos já, já.
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7: Eba, você está ligado no Bazar Maravilha. Muito obrigado você pela audiência. Para colorir a tarde, eu trouxe hoje frases daquela que é, ela tem a carteirinha do Bazar Maravilha, ela está sempre presente, sempre nos encantando. Estou falando de Clarice Lispector. Eu tenho as obras completas de Clarice. Um grande amigo meu me deu. Foi de Natal que você me deu? Foi de aniversário? Não lembro.
8: Fui eu não.
7: Foi você não? Quem me deu?
8: Eu não.
7: As obras completas.
8: Não sei, não lembro. Você não me contou na época, não vou lembrar.
7: Ah, não vai lembrar. Ele tem uma memória impressionante, de ruim. Pior do que a minha. Ou eu sou o pior. Zé Lu também está ficando igual. É. Zé Lu também tem memória, mas não. Tem não. Pois é, e eu trouxe, Flávio, algumas frases de Clarice Lispector. Frases curtas, curtinhas, mas dizendo tudo. Que era o jeito dela, né? Ela sabia, em duas frases, explicar o mundo, né? Ela era danada. E olha o que ela disse, quer ver? Abre aspas. Cada pessoa é um mundo. Acabou. Falou e disse. É do conto Gertrudes Pede um Conselho. O título do conto é ótimo, né? Gertrudes Pede um Conselho. Outra frase de Clarice Lispector. Outra maravilhosa. Quer ver? Abre aspas. Eu não me perdi, mas experimentei a perdição.
8: Ela é excelente.
7: Uau!
8: Muito legal.
7: É da Crônica Mineirinho, que ela escreveu em 1962, tá? Outra frase boa dela, abre aspas. Até cortar os próprios defeitos pode ser perigoso. Nunca se sabe qual é o defeito que sustenta nosso edifício interno. Fecha aspas. Certíssima.
8: Bacana também.
7: Certíssima. Essa aí foi, eu peguei numa carta que ela mandou para a irmã dela, para Tânia, uma carta pessoal, Tânia Kaufmann, irmã de Clarice, em 1948. E a última frase curtinha de Clarice Lispector, frase, essa é maravilhosa. Pare para pensar nessa frase, tá? Abre aspas. Deus é abstrato. Esta é a nossa tragédia. Uau, cara. Só Clarice para falar. Essa é do sopro de vida. Sopro, como é que chama? Um sopro de vida. Uau. Salve, salve, Clarice Lispector. E Flávio Henrique, já arrumou a mala? Você hoje vai nos representando no aniversário da cidade de Coreau. Coreau.
8: Coreau?
7: Coreau. Com acento no final, é Coreau que fala? Deve ser, né? Coreau.
8: Coreau.
7: Fica onde, Coreau?
8: Coreau. Fica no Pará.
7: Você tá com cola aí?
8: Não tô, não.
7: Fica onde?
8: Pará.
7: Exatamente errado.
8: Fica em Goiás.
7: Exatamente errado.
8: Fica em Coreau. Tudo é chute do chute, né? Porque nunca ouvi falar. No Paraná.
7: Exatamente errado, fica no Ceará.
8: Ceará,
7: 157 anos hoje de fundação, fica a 281 quilômetros de Fortaleza, capital do Ceará, possui 23 mil habitantes e o nome tem origem no Tupi. É, e você vai traduzir para a gente, o que é que significa Coreau?
8: Odeal.
7: O que é que significa no Tupi? No Tupi, não, né? Tem o Guarani, é, não. Tupi. Só o Tupi. O
8: Guarani facilitava a vida da gente, mas no Tupi, Coreau.
7: Coreau.
8: Coreau. É, talvez, assim, por acaso, um rio que nasce da fonte, sereno, não, não, né? Não tem nada a ver com água e com rio dessa vez, não.
7: Até que tem.
8: Até que tem?
7: É.
8: Até que eu vou banar.
7: Não enrola, não. Rolando,
8: até que tem água, rio.
7: É. Divide a palavra. É,
8: fica muito mais fácil.
7: Fica muito mais fácil. É. Core, você divide, e uau.
8: Uau.
7: O que é que significa?
8: Uau, core, uau.
7: O core uau. Em tupi significa?
8: Significa.
7: Tchan, tchan, tchan, tchan.
8: Água.
7: Não.
8: É, rio.
7: Não.
8: Não, tem a ver com água e com rio? Ribeirão.
7: Não.
8: Mar.
7: Não.
8: É, ducha.
7: Não.
8: Cachoeira.
7: Não, vai acertar, não. Significa curió, curió. Que é aquela ave aquática. Pequenininha, que é uma pequenininha mesmo que vive na água, curió. E a última sílaba, au, significa o quê em tupi?
8: Água de curió.
7: Águas dos curiós.
8: Dos curiós.
7: Que, é no, no
8: é que você tinha falado que tinha a ver com água? Com
7: água, rio, água. Isso. Agora, o primeiro nome dessa cidade era Várzea Grande. Depois passou a se chamar Palma. E em 1943 colocaram Coreau, que é água, águas dos curiós, que tem muito lá no rio que corta a região. E foi terra que era habitada pelos índios Anassé, Tacari, Arariú e Tabajara.
8: Tabajara.
7: Tabajara passaram por lá também. E quem nasce em Coreau é o quê?
8: Coreauense.
7: Coreauense. Auense, exatamente. Parabéns aí para a cidade no noroeste do Ceará, Coreau.
8: Tô vendo a imagem do Coreau aqui no Google. Bonitinho,
7: é bonitinho, ele é pequenininho.
8: Ele é colorido.
7: É, eu conheço ele, bonitinho. É. Já foi meu vizinho.
8: Já foi. Também conhecido como Papa Ros.
7: Papa Ros?
8: É, olha. Ou peito roxo também.
7: É. Ele é bonitinho, ele é pequenininho assim, e gosta de água, ele fica perto de água, entendeu? Flávio Henrique, o que temos hoje para os ouvintes? 14 horas e 20 minutinhos.
8: Hoje nós temos ingressos para o espetáculo Olhos nos Olhos, com a atriz Ana Lúcia Torre. Um espetáculo que comemora 80 anos de vida dela e 60 de carreira. Se você não está visualizando o nome aí, a pessoa,
7: atriz maravilhosa,
8: digite no Google que você vai conhecer. Fez trocentas novelas, 60 anos de carreira. Ela fica em cartaz nesse final de semana aqui em Belo Horizonte, de sexta a domingo. Sexta e sábado às 8, domingo 7. Teatro do Minas Tênis Clube, Rua da Bahia, 2244. Em Lourdes, e o título do espetáculo aí, claro, vem de uma música do Chico Buarque, né? Olhos nos Olhos, o espetáculo é costurado com textos, né? Com
7: Chico
8: letras de Chico Buarque.
7: E Francis, né?
8: Não, essa é só do Chico.
7: Essa é só do Chico.
8: Atrás da porta que é dos dois.
7: Isso.
8: As pessoas cafundem, né? Olhos nos Olhos com Atrás da Porta, né?
7: Uhum.
8: E também temos ingressos, se você é desses que gosta de sair para dançar para o Baile da Cabra, música brega dançante aí, sábado, 10 da noite, autêntica, Rua Álvares Maciel, 312, no bairro de Santa Efigênia. Também temos ingressos para o espetáculo teatral Dona Doida, inspirado em textos da poeta maior Adélia Prado, com Olivia Gaudêncio, é um monólogo. Em direção do Pedro Paulo Cava, né? Esse espetáculo estreou já há várias décadas e voltando agora em nova montagem pelas mãos do próprio Pedro Paulo Cava. Fica em cartaz de hoje a domingo lá no Teatro da Cidade, Rua da Bahia, 1341, no centro. Hoje estamos sorteando ingressos para a sessão de sábado às 8 da noite. Também temos ingressos para o espetáculo teatral Maio, 2 pontos, Antes Que Você Me Esqueça, com Maurício Canguçu e Ilvio Amaral, a dupla de sucesso aí do Teatro Mineiro. Esse é um drama, tá, que tem como tema a questão do Alzheimer, né, do mal de Alzheimer, importantíssimo aí nos dias de hoje. Eles ficam em cartaz um dia só, né, não é uma estreia, né, uma temporada, uma breve, na verdade não é nem uma breve temporada, é um dia só que eles estão voltando em cartaz com esse espetáculo. Domingo agora, 7 da noite, Grande Teatro do Cine Teatro Brasil, na Praça 7. lá no mesmo local, só que no sábado nós temos um encontro da Alessandra Maestrini com a Orquestra Opus. A Alessandra Maestrini é cantora e atriz, ela ficou muito famosa quando ela fez parte do elenco daquela sitcom que substituiu o Sai de Baixo, agora eu esqueci o nome, mas tinha Diogo Vilela, Marisa Ott, Miguel Falabella, é como se fosse um outro Sai de Baixo, né? Ficou anos em cartaz na Globo e ela veio dos musicais, né? Uma grande atriz premiada dos musicais, então ela vai fazer um encontro com a Orquestra Opus, cantando jazz, canções que ela já interpretou em musicais, também composições próprias. Então é um encontro da Alessandra Maestrini com a Orquestra Opus, sábado agora, 8 da noite, Grande Teatro do Cine Teatro Brasil, Praça 7, nós temos um par de ingressos. E também um par de ingressos para o espetáculo teatral O Beijo no Asfalto, texto que Nelson Rodrigues um dia escreveu a pedido de Fernanda Montenegro, no início dos anos 60, virou um dos clássicos aí da dramaturgia do Nelson Rodrigues, e agora ganhou montagem do Grupo Mineiro Oficina Multimédia. Tá, temos ingresso para amanhã, sexta-feira, 8 da noite, Centro Cultural Banco do Brasil, na Praça da Liberdade. Então hoje nós temos muitos brindes, você que for participar da Pesquisa Maravilha, já indique qual que é a sua preferência do sorteio, tá bom?
7: Beleza, e para concorrer a tudo isso, basta você mandar seu nome completo para o nosso zap e respondendo a perguntinha do dia. O nosso zap é 982-99-1282. E a perguntinha de hoje, eu me inspirei na frase de Clarice Lispector, dizendo, abre aspas, até cortar os próprios defeitos pode ser perigoso. Nunca se sabe qual é o defeito que sustenta o nosso edifício interno. Então a pergunta é a seguinte, Flávio Henrique é o primeiro a responder, eu quero saber qual é o seu defeito que te sustenta, que você não tira ele não, da sua história, da sua vida, porque não dá para tirar, porque senão você quebra. Eu achei bonito esse pensamento dela, você é um edifício que para ficar de pé, um defeito ajuda a segurar. Qual é o seu?
8: A gula? É, só pensa em comer ultimamente, eu já acordo pensando em sanduíche, cachorro quente, chocolate, batata frita. E se eu acabar com esse defeito meu, eu vou ficar sem sustentação, né? Como é que vai ser?
7: A gula é um defeito bravo,
8: tá? Tá cada vez pior. Um
7: defeito bravíssimo, tá? Eu fiquei pensando, eu tenho tantos defeitos, que eu fiquei pensando, eu tenho tantos que ainda não resolvi, sabe? Que eu sustento eles numa boa, mas são muitos mesmo, sabe? Assim, distraído, acredito em todo mundo de cara, levo ferro depois. Eu tenho vários defeitos, tá? Mas que sustentam a gente, né? Que mantém a gente de pé, de repente, como diz Clarice Lispector. Então, ouvinte, responde aí pra gente. Você sabe qual é o seu defeito que te sustenta? Aquele que você sabe que é defeituoso nessa área, mas você não tira esse defeito da sua vida de jeito nenhum? Responde aí no nosso zap, 982-99-1282. Baza Maravilha até às 4. E aí, Flávio Henrique, área cultural, o que você tem bacana aí pra nós hoje?
8: Hoje, Belo Horizonte está recebendo aí um tributo a Milton Nascimento. É uma imagem dele que eles estão fazendo, um mural de 1.600 metros quadrados na região central de Belo Horizonte. É uma obra assinada aí por Cacá Chás. Tá, e a conclusão dessa pintura vai acontecer agora no sábado, dia 26, é sábado, né? Vai acontecer agora no sábado. É Sem Pena que está recebendo esse desenho do Milton Nascimento, essa pintura. Fica na Avenida Álvares Cabral, número 374, próximo à Rua Timbiras. Tá, e pelo que eu vi aqui, está ficando bonito aqui. Eu não sei se isso aqui é
7: do Milton?
8: É, aqui, ó. Esse aqui, ó.
7: Eu vi, tá, maravilhoso.
8: Está ficando bonito. Então, fique atento aí. Já está sendo concluído agora, neste sábado. É a 20ª edição da Fábrica de Grafite, tá, que está realizando aí essa empena. E segundo aqui o artista plástico, que é o Cacá Chás, ele quis retratar diferentes fases aí da carreira artística do Milton Nascimento, tá? Então Belo Horizonte está ganhando esse presente aí também. Essa história começou com o Cura, né? Alguns anos. Nós temos outros murais, outras empenas aí, que tem imagens aqui em Belo Horizonte bastante legais também, são de outras iniciativas, e essa aí é da Fábrica de Grafite, vai ficar pronta agora para a cidade, vai ser um presente para a cidade, fica pronta agora no próximo sábado, na Avenida Álvares Cabral, número 374, próxima ali à Rua Timbeiras. É Milton Nascimento aí, vai ficar mais pertinho da gente, como sempre esteve. E também quero dizer que hoje dia 24 de setembro, vai ser inaugurada a exposição Segure a Alça do Martelo e Puxe Até Romper o Lacre, que é do multiartista Ricardo Aleixo, né, do escritor e também artista visual Ricardo Aleixo, imortal da Academia Mineira de Letras. E é justamente lá que essa exposição vai ficar em cartaz de hoje, a partir das 7 horas da noite, até o dia 21 de novembro. São 35 obras visuais aí das artes visuais do Ricardo Aleixo presentes aí nessa exposição. Começa hoje, então, será inaugurada hoje a partir das 7 da noite e fica em cartaz até dia 21 de novembro, lá na Academia Mineira de Letras, Rua da Bahia, 1466, no centro. A entrada é franca, de terça a sexta, de 1h30 às 6h30 da tarde, e aos sábados, de 9 às 2 da tarde, exceto nos feriados.
7: Eu tenho um toque bacanermo. Hoje, Seu Mário, Orquestra SESI Minas, com o espetáculo Tô Aqui, regência do maestro Felipe Magalhães, e no piano e arranjos, Rafael Martini, percussão, Natália Mitri. Olha que time, hein? É hoje, às 8h30 da noite, no Teatro SESI Minas. Hoje, 8h30 da noite, a cantora Seu Mar, com a Orquestra SESI Minas, sendo convidada aí desse projeto da orquestra, né? Artes e Cordas. Maravilhoso. Beijo, Seu Mar. Beijo, maestro Felipe Magalhães, Rafael Martini, Natália Mitri. Beijos para todos.
8: Você é muito distraído, tá precisando de férias. E só vou dar mais um toque, não vai dar tempo do resto, tá? Que tá. É que tá começando hoje, que é a primeira edição da Mostra de Literatura e Arte, chamada Mola. Ela começou em Gonçalves, que é ali na região, ali no sul de Minas, na Serra da Mantiqueira. Essa cidade tem ganhado cada vez mais turismos, tem tido várias atividades lá de várias áreas aí da arte. E essa exposição começou lá em homenagem à exposição coletiva inspirada nos livros do escritor português Walter Ugumain, que adora o Brasil, vem no Brasil todo ano lançar um livro, passa por vários lugares. Essa exposição começou lá, está chegando aqui em Belo Horizonte agora, ali na Praça da Liberdade, no Centro de Arte Popular, no CAP, que fica na Rua Gonçalves Dias, quase em frente ao cinema, ali ao Belas Artes. E, então, como eu disse, é uma exposição coletiva. Cada artista plástico fez um quadro inspirado em algum livro do Walter Ugumain, e está ganhando duas pinturas gratuitas. Vou pro intervalo já, tá? Uma é da Pacha Manca, que é um artista de Salvador, que mora em Gonçalves, e a outra é do Diego Carneiro, que é aqui de BH, mas também mora em Gonçalves. Então a exposição é essa, em homenagem ao Walter Ugumain. Está estreando hoje, a partir das 7 da noite, lá no Centro de Arte Popular, o CAP, lá na Rua Gonçalves Dias, em frente ao cinema, entrada franca. Fica em cartaz aí durante um bom tempo, tá bom? Vamos para o intervalo.
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1: E olha que legal, o nosso querido Afonsinho. Afonsinho, um beijo para você. O Afonsinho, compositor, intérprete maravilhoso, e ele descobriu nos guardados dele uma gravação que ele fez no período de Natal para o Bazar Maravilha e mandou para gente a vinhetinha. Olha que coisa mais linda, cara. Preste atenção. Escuta tudo.

0: 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Um beijão do Afonsinho.
1: Uau, 2007, cara. Adorei, Afonsinho. Obrigado, brigadíssimo. E a gente começa musicalmente o programa de hoje tirando o selo. Ela acaba de lançar um single. Tô falando de Joyce Moreno.

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1: Eba, eba, é um single que ela acabou de lançar. Joyce Moreno fez aí dela, Aldeia de Ogum, e com arranjos do Nailor Provetta. Joyce faz violão e voz. Tuti Moreno, esposo de Joyce, faz a bateria. Jorge Helder no baixo. Lula Galvão no violão. Marcos Nirichter nos teclados. E Rafael Sampaio no trompete. Que time maravilhoso, hein? Time maravilhoso. E agora chegou a hora de recadinho e vamos receber um recado da atriz Cíntia Badaró, falando do espetáculo Lá no Quintal, que está percorrendo aí cidades mineiras, com brincadeiras, música, memórias da infância. Ela vai mandar um recadinho agora pra gente, Cíntia Badaró. Fala, Cíntia!
2: Ei, Tuti, tudo bem? Aqui é Cíntia Badaró. Eu sou atriz da 20 Teatro Inventivo e eu vim aqui hoje convidar os ouvintes do Bazar Maravilha para brincarem com a gente na circulação do espetáculo Lá no Quintal. A gente começa agora no dia 25 de setembro e vai até 18 de outubro, e a gente vai passar por 4 cidades mineiras. O Lá no Quintal é um espetáculo para toda a família, tem muita música, muita brincadeira de quintal para a gente relembrar as nossas infâncias. A gente quer resgatar esse quintal aí e reapresentar ele para as crianças, sabe? Então, olha, a gente espera vocês nos dias 25 de setembro, às 16 horas, em Raposos. Dia 12 de outubro, às 10 horas, em Esmeraldas. Dia 15 de outubro, às 16 horas, na Serra do Cipó. E no dia 18 de outubro, às 11 da manhã, em Contagem. Todos os dias, sempre de graça. Os locais certinhos, os endereços, você vai poder conferir no nosso Instagram, que é o @vinciteatro. Vinci é V-I-N-C-I. Valeu demais, Tuti. Muito obrigada pelo espaço, viu? Um abração.
1: Falou, Cíntia Badaró. Falou. Você tem a voz da Tembi. Tembi é bailarina, maravilhosa, filha da minha querida Nelly Rosa. Você tem o tom de voz, Cíntia Badaró, da Tembi. É, adorei o recadinho. Então, alô, alô, galera aí. O espetáculo Lá no Quintal, nas cidades mineiras aí, rodando, percorrendo cidades mineiras em vários lugares. E amanhã, às 16 horas, é Raposos. Alô, alô, galera que está nos ouvindo em Raposos, aí na quadra da pracinha. No dia 12 de outubro, às 10 da manhã, vai ser a cidade de Esmeraldas. Que hora que é Esmeraldas? Às 10 horas da manhã. No dia 15 de outubro também, o local é Santana do Rio, Acho, às 4 da tarde. E no dia 18 de outubro, o local é Contagem, no Céu das Artes Ressaca, Rua Magnólia, número 100, no bairro Arvoredo, em Contagem. Bacana, Cíntia. Falou, Cíntia Badaró. Beijão aí, parabéns por esse projeto bacana. E olha, perguntinha de hoje, qual o seu defeito que te sustenta? Qual é? Engraçada a pergunta, mas é essa mesmo. E vale responder não sei ou não tenho. Não tenho, eu acho que é impossível. Todos nós temos um defeito que nos mantém, nos ajuda a manter a gente ficar vivo e esperto, mas é defeito, tá me entendendo? Me inspirei essa pergunta na frase de Clarice Lispector. E chegando aqui para responder a nossa perguntinha, a Maria Fernanda Oliveira Pinto. E ela dizendo: boa tarde, querido Tuti, meu defeito é a teimosia. Ah, falou, Maria Fernanda, obrigado aí pela participação. Chegando a Brenda Arruda, dizendo: boa tarde, Tuti, equipe, amo ouvir vocês. Colocou um monte de coraçõezinhos vermelhos aqui, obrigado. Defeito, acreditar em tudo. Sou parecido com você, Brenda. Eu também, a princípio, eu vou até a 10ª página acreditando em tudo. Depois eu mudo. Ainda bem, né? Mas valeu, Brenda. Obrigado aí pela participação. Chegando aqui a Rosimari Marques Lima. Boa tarde, Tuti lindo. Parabéns por esse programa maravilhoso. Obrigado. Dê um abraço em Flávio, Zé Lu e toda a sua equipe. Já está dado. Obrigado. Vocês fazem nossas tardes mais lindas e alegres. Tomou papudo. Tomou papudo. O meu defeito que sustenta a Rosimari o Rosimari, interior, pulou, desligou. Que isso, computador? Enlouqueceu o computador. Sumiu, voltou. Cara, sumiu tudo aqui agora e voltou, ainda bem. Bom, continuando aqui, o meu defeito que sustenta é a fala, mas não fala inútil, e sim aquela fala que leva e atrai muitas alegrias a pessoas que me cercam. Não tem como tirar. Entendi, você é faladora, né? Eu conheço uma pessoa assim, chama Tuti Maravilha, você já viu? Ele entra em qualquer lugar, conversa com qualquer um, puxa a conversa, fala o que tem que falar, é igual, né? Rosimary ou Rosimari, não sei se eu estou pronunciando certo, obrigado aí pela participação. E você, para responder essa perguntinha é fácil, basta entrar no nosso zap 98299-1282, repetindo 98299-1282. Chegando aqui o Flávio Januzzi dizendo: a preguiça é o meu defeito bom. Defeito bom é ótimo. Flávio Januzzi da Silva, valeu Flávio. Chegando a Maria Luciana da Silva: o meu defeito que me sustenta é a falta de educação, também chamado de gênio ruim, sexto sentido, franqueza. Cavalo não dá coice, carrega mais peso. Beijos, Tuti. A propósito, a pintura tá linda. Falou a pintura que a gente falou aqui, né, do Milton. Falou Maria Luciana da Silva, obrigado aí pela audiência. Tuti, maior e mais gostoso é o sorvetinho. Não, o sorvete foi ontem, gente. Depois do almoço, é o Paulo Emílio. Foi ontem o sorvete, Paulo Emílio. Hoje é a história aí do defeito que te sustenta. Vamos agora para um pequeno intervalo e eu volto já já.
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Essa música é demais, né? Não? É Caetano Veloso. E vamos ouvi-la agora com Maria Bethânia Viana Teles Veloso.

Eba, dose tripla de Maria Bethânia. Ela fez aí da Vanessa da Mata, Sereia de Água Doce. E antes ela fez da Jovelina Pérola Negra e o Carlito Cavalcante e Lambre. Ela fez aí Águas de Cachoeira.

0: e abrimos com Reconvexo, que é do Caetano Veloso, num arranjo maravilhoso do Jaime Allen. Vamos agora para um pequeno intervalo e voltamos já, já.
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2: Olá, boa tarde. Por unanimidade, Supremo Tribunal Federal iguala o tempo de licença maternidade para todas as trabalhadoras. Veja na reportagem de Gésio Passos.
3: O Supremo Tribunal Federal decidiu igualar o tempo de concessão da licença maternidade para todas as trabalhadoras, independentemente do vínculo funcional. O julgamento iniciado na semana passada foi concluído nesta quarta-feira com votação unânime dos ministros. Pela decisão, todas as mães, inclusive adotantes, terão licença de 120 dias, podendo ser prorrogada por mais 60 dias. Também deve ser estendido esse período de licença para pais adotantes solo, independentemente da idade da criança. O ministro Nunes Marques destacou que a proteção da criança não deve variar de acordo com o vínculo funcional dos pais.
4: A criança não necessita de mais ou menos cuidado conforme sua mãe seja empregada, servidora ou militar. A Constituição protege essas realidades humanas e não a etiqueta jurídica atribuída ao vínculo profissional dos pais.
3: Pais genitores que passarem a assumir a guarda individual do filho, como no caso do falecimento da mãe, também devem ter direito ao prazo de até 180 dias de licença. Além disso, a decisão garante que a licença maternidade comece a partir da alta hospitalar quando mães ou filhos permanecerem hospitalizados após o parto. O direito também deve ser ampliado para as previsões de proteção do emprego após a gravidez, inclusive para trabalhadoras temporárias ou ocupantes de cargo em comissão. O STF só não aceitou o pedido feito pela Procuradoria-Geral da República para que a licença pudesse ser compartilhada entre mães e pais a partir do interesse de cada casal. O presidente da Corte, ministro Edson Fachin, ressaltou que essa deve ser uma decisão legislativa.
5: Eu creio que houve essa deferência ao legislador, por isso essa parte está sendo julgada improcedente.
3: Os ministros também decidiram que a padronização terá efeito para futuras licenças maternidade e para aquelas que estiverem em curso atualmente na data deste julgamento. Da Rádio Nacional em Brasília, Gésio Passos.
2: O Parque Municipal de Belo Horizonte recebe neste sábado o primeiro encontro de bicicletas antigas da cidade. Mais de 30 modelos, fabricados entre as décadas de 1930 e 2000, estarão expostos. O evento também marca a refundação do Velo Clube de Belo Horizonte, criado em 1898. A exposição será em frente ao Teatro Francisco Nunes, das 3 às 6 da tarde. A entrada é gratuita. Repórter em Confidência, redação e apresentação, Simone Pio.
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6: 15 horas e 2 minutinhos.
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0: Você está ligado no programa de rádio Bazar Maravilhas. 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Eu estou aqui de segunda a sexta, de 2 às 4 da tarde, ao vivo. Muito obrigado você pela audiência. 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Bazar Maravilha até as 4 da tarde e todos os dias por volta de 15 horas colocamos no ar 2 gravações com Dona Elis Regina e oferecemos para aniversariantes. E hoje é aniversário de uma querida curadora, produtora, coordenadora de produção, trabalhou aqui com a gente um tempo, Simone Galo. Hoje é aniversário da Simone. Simone Galo, parabéns para você. Também hoje é aniversário de um fotógrafo maravilhoso. Conheço há anos, já fizemos vários trabalhos juntos. Cristiano Quintino, parabéns para você, Cristiano Quintino, aniversário dele hoje. E ontem, vários amigos meus deliciosos, eu esqueci do aniversário deles, só me lembrei ontem à noite. Mas carinho é bom antes, durante e depois. Então eu quero mandar as 2 músicas de hoje para os aniversariantes de ontem. Para começar, meu querido amigo, trabalhei com ele no Palácio das Artes, é um mestre em gestão social, estou falando de Luiz Egnoa. Luiz Egnoa, parabéns para você, foi ontem o aniversário, mas vai o parabéns hoje, tá? Também ontem fez aniversário o diretor teatral, ator, palhaço, professor, gestor cultural, Marcelo Bones. Marcelo Bones, parabéns para você. Também ontem foi aniversário do videomaker Éder Santos. Parabéns, Éder Santos. E também ontem foi aniversário do Márcio Guima. Márcio, meu colega de caminhada, e Márcio Guima é sobrinho de Clara Nunes. É titia Clara, ele é o sobrinho dela. Márcio Guima, parabéns, aniversário foi ontem, tá? Então vai aí 2 gravações com a baixinha para Simone Galo, Cristiano Quintino, que está aniversariando hoje, e para os que fizeram aniversário ontem, Luiz Egnoa, Marcelo Bones, Éder Santos e Márcio Guima. Vou mandar de presente 2 gravações com ela.
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Ela fez a Hiladeira da Preguiça, do Gilberto Gil, e antes fez Folhas Secas, do Nelson Cavaquinho, do Guilherme de Brito. E ofereço hoje para os aniversariantes esses librianos que eu amo. Hoje é aniversário da Simone Galo, trabalhou aqui com a gente, produtora maravilhosa. Hoje é aniversário do fotógrafo Cristiano Quintino, parabéns. E ontem foi aniversário de Luiz Egnoa, Marcelo Bones, Éder Santos, Márcio Guima. Parabéns para todos aí, esses librianos que a gente ama. Um beijo. Se você conhece um deles aí, ligue para eles ou mande um zap e diga que eu mandei um beijo, ok? Vamos agora para um pequeno intervalo, 15 horas.

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crescido e já usei esses defeitos como subterfúgios para me safar de diversas situações que eu realmente não queria participar, mas que inicialmente eu não podia negar. Abraços a todos e todas. É o Vanderlei Sebastião de Freitas. Ô Vanderlei, você parece comigo, nenhum senhor te acompanha. Entendeu? Quer que desenha? Chegando aqui o Pedro Igor Daldegan de Oliveira. Boa tarde, tutti equipe. Eu sempre acredito que as pessoas têm boas intenções e vão fazer o seu melhor. Quero concorrer, já está concorrendo, tá bom? É o Pedro Igor. Valeu, Pedro, você também parece comigo, tá? Chegando mais um aqui. Oi, Tuti e audiência, boa tarde. Sou Franklin Harrison. Então, sou paternalista por demais e quero abraçar a todos. Quero procurar solucionar os problemas alheios e às vezes me concedem ingratidão, mas em frente, não consigo mudar isso no auge dos meus 60. Risos, boa tarde. Falou e disse, Franklin. Esse é o grande problema, né? Você quer ajudar todo mundo, mas sempre tem alguém que é grosso, que não entende, né, o que você está fazendo, ajudando. A gente passa por isso mesmo. Mas continua aí, segue o baile, Franklin. Segue o baile, tá? Obrigado aí pela participação. Chegando agora o Lucas. Lucas Magalhães, boa tarde, meus amigos. Eu sou sustentado por diversos cadinhos, gostei, cadinhos de defeitos. Uns nem tão cadinhos assim, kkkkk. Mas, os mais marcantes são o esquecimento e a falta de paciência no trânsito. É o Lucas de Magalhães. Cláudio, você parece comigo, nenhum senhor. Também estou assim, tá? Esquecendo. E a paciência, acho que todo mundo no trânsito, não só daqui, mas do mundo, né? O trânsito está ruim, né? Está chato dirigir, né? Tá, a gente fica sem paciência mesmo. Mas segue o baile, Lucas de Magalhães. E agora, aqui no Bazar, vamos ouvir um violão maravilhoso e uma viola maravilhosa. Vamos ouvir o violão de Tiago Delegado e a viola do Ivan Vilela. E esse violão do Tiago, eu programei uma música.

0: De danças urbanas, 33 do jazz, integrantes do grupo Somos, 16 bailarinos da companhia masculina e do grupo Mira, 73 integrantes do coral Unimed BH e da orquestra Sabra, 40 do Bloco Saúde e da Sociedade do Riso. Você acha que acabou? Acabou não. Tem Aguibara, solistas e músicos convidados, e a direção artística é da Lilian Nunes e da Inês Amaral, figurinos de Priscila Gauthier e cenários virtual de Chico de Paula e luz de Bruno Ceresoli. Ô Lilian, onde é que você estava com a cabeça? Diria minha tia, onde é que você estava com a cabeça na hora que você resolveu fazer um espetáculo com tanta gente?
1: Eu me pergunto isso há 12 anos, Tuti, porque tem 12 anos que a gente faz essa loucura.
0: Pois é, cara, é muita gente no palco só. Meu Deus!
1: É um espetáculo de 1h15 com um elenco de mais de 400 pessoas nessas diversas modalidades que você contou aí.
0: E com
1: é
0: o título...
1: uma loucura muito gostosa.
0: Imagino, né? imagino. E o título esse ano maravilhoso: Tudo que Move é Sagrado. Letra de Ronaldo Bastos, de música de Beto.
1: Isso.
0: Que maravilha.
1: Esse título ele é muito... Ele é muito legal nesse ano, porque a gente está comemorando, a gente faz esses espetáculos, a Coreto faz esses espetáculos há 12 anos.
0: Aham, que é a produtora, Coreto.
1: Coreto Cultural é minha produtora. A gente faz esse espetáculo há 12 anos, a gente foi convidado pelo Instituto Unimed BH há 12 anos para começar a fazer espetáculos com essa turma da Escola de Artes. A Escola de Artes completa a partir de setembro desse ano, a gente começa as comemorações dos 20 anos da Escola de Artes. A Escola de Artes é uma iniciativa do Instituto Unimed BH, eles fizeram uma escuta ali numa área de atuação deles, junto ao Morro das Pedras. Eles já tinham lá iniciativas artísticas, como o Arautos do Gueto, que é de percussão.
0: Uhum.
1: E essa escutativa trouxe outras vontades da comunidade, que foi o balé clássico. Então eles fundaram essa escola há 20 anos, é uma escola por onde já passaram mais de milhares e milhares de alunos,
0: uhum,
1: né? E é muito interessante essa história. A Coreto entra nessa história há 12 anos atrás, quando a gente começa a fazer espetáculos com um cunho mais profissional, sabe, Tuti?
0: Uhum.
1: A gente traz os melhores profissionais de cenário, de iluminação,
0: uhum,
1: para poder fazer esses espetáculos. E hoje em dia, além da gente fazer essa parceria dos espetáculos, a gente tem também uma parceria com eles em relação a um grupo de veteranos da Escola de Artes. Por quê? Meninos que começaram lá com 5, 6 anos de idade, cresceram, né? E a escola tem uma capacidade de atendimento. Então, a Coreto propôs que a gente formasse um grupo de veteranos, que é uma mescla de modalidades, que é o Grupo Somos, e a gente promove também uma formação extra para esses alunos.
0: Ah,
1: eles têm
0: ótimo.
1: Aulas, eles têm bolsas, eles têm aulas.
0: Agora, Lilian, isso é um barato, porque a gente sabe que as escolas, o sonho de quem está lá fazendo dança clássica, por exemplo, é se apresentar para as pessoas, é ir para o palco, né? O final ou um dos pontos finais da história é a hora do público assistindo você dançando. Então, esse Somos Comunidade, que está celebrando 20 anos, é isso que eu estou entendendo. Quer dizer, pega esses alunos, por isso esse tanto de gente dessas escolas, e coloca eles no palco. Fala, agora é a hora de mostrar

0: Quando você escolhe não só incentivar algo, no sentido de estimular algo, né? Você, Tuti, você quer estimular algo e colaborar com uma iniciativa sociocultural. Você está escolhendo colaborar com a cultura. Mas quando você sai de casa também, Tuti, a gente sabe que hoje é muito difícil você sair de casa e fazer alguma coisa, que, né? As telas ficam ali prendendo a gente. Então, muitas dessas pessoas, assim, o fato delas saírem de casa uma, duas vezes por semana para fazer uma atividade artística, uma atividade cultural, isso também significa que eles escolhem a arte como cura, entendeu? Então, isso
1: Verdade.
0: também é transformação. Então, isso é muito bonito, assim, quando a gente vê que esse organismo vivo e esse monte de gente envolvido que quer fazer da arte um instrumento para a vida, um instrumento positivo para a vida.
1: Ô,
0: Então,
1: Lília,
0: assim,
1: é aquela
0: tem
1: história que a gente
0: muito disso
1: conhece
0: também.
1: bem, aquela história que a gente conhece bem. Eu me lembro o fascínio que foi entrar para a faculdade, para a universidade. A troca entre os alunos entrar numa escola, numa faculdade, era maravilhoso e é maravilhoso. E é isso também que acontece aí com a escola de arte, né não?
0: E você leva isso para a vida toda, né, Tuti? Assim
1: É,
0: como você levou essa
1: claro.
0: experiência da faculdade para a sua vida, eles levam essa experiência com a escola de artes para a vida inteira, seja continuando a trabalhar com arte, seja em outras
1: Com
0: profissões,
1: certeza.
0: né? Então, assim, e esse movimento também, esse movimento que você leva para a vida, é que a gente fala que ele é sagrado, ele é um encontro, ele é uma relação que ela perdura pela existência da gente, né?
1: Beleza. Lília, faça agora o convite. Quem está nos ouvindo, é a única apresentação no domingo. Que horas que é mesmo, Lília?
0: É às 6 horas da tarde,
1: Seis
0: no
1: horas da
0: Palácio das
1: tarde,
0: Artes.
1: Palácio
0: A
1: das
0: gente tem
1: Artes.
0: um elenco de mais de 400 pessoas, além de alunos da Escola de Artes, do Instituto Unimed BH. A gente tem convidados como o grupo Aguibara, o grupo Somos, o Bloco Saúde com Maurício Tizum, e o Bruno Messias, o Coral Unimed BH, a Orquestra Sabra, o grupo Dança 2, a Sociedade do Riso, Grupo Mira e Companhia Masculina do Núcleo Artístico, e muito mais. Então você está convidado a um espetáculo surpreendente, é gratuito e a gente te espera lá.
1: Agora, para garantir o ingresso, garanta agora. É gratuito, mas você tem que garantir o ingresso pelo Simpla, com Y.
0: É, porque a procura está muito intensa, entendeu? Então,
1: Imagino.
0: assim,
1: É uma única apresentação no domingo, 6
0: uma
1: horas da
0: única
1: tarde,
0: apresentação,
1: né?
0: a gente não pode nem errar, Tuti.
1: É, com
0: Não dá nem
1: certeza.
0: para consertar no dia seguinte.
1: Não, e o número, o elenco aqui, se um levar a namorada ou namorado, um parente, já
0: Já vai
1: quase
0: encher.
1: lota o teatro, né? O Palácio das
0: Não, e é
1: Artes.
0: uma briga, Tuti, porque tem uma expectativa dos familiares, né? Assim, cara, eu quero levar minha avó, eu quero
1: Claro!
0: levar meu pai,
1: Não, a
0: quero levar.
1: madrinha
0: Mas
1: tem que ver,
0: imagina.
1: a amante tem que ver, a madrinha tem que ver, o tio tem que ver.
0: Mas a gente tem um teatro com 1.600 e poucas, 1.600 e poucos lugares, então
1: Garanta
0: a gente não vai conseguir
1: agora.
0: levar todo mundo. Então escolhe muito bem quem que você quer levar, entendeu?
1: Ô Lília Nunes, lembrando também que mais informações pelo Instagram, @somoscomunidade. Não é isso?
0: Isso,
1: Somos
0: isso.
1: comunidade juntinho, @somoscomunidade. Lília Nunes, parabéns, tá? Por esse trabalho
0: Eu que agradeço,
1: bacana.
0: Tuti, pela oportunidade de divulgar o espetáculo. Muito feliz de te ver e
1: Também,
0: te ver bem.
1: Lília Adriana Nunes Calcanhoto.
0: Tuti, quase fazendo 40 de Bazar
1: Parintiano que vem,
0: Maravilha.
1: corpinho de 80, tá? Mas eu vou até fazer uma
0: Nossa, coisa
1: fotinha nossa
0: maravilhosa.
1: agora, posso fazer? Para guardar aqui no nosso arquivo? Fazer a fotinha
0: Claro.
1: nossa. Sorria, você está sendo fotografado. Um, dois e, foi, foi. Lília, um beijo para você, tá? Valeu.
0: Outro
1: E dá
0: grande.
1: um beijo em todo o elenco, dá um beijo no Tisa, no Tizumba.
0: Pode
1: Por
0: deixar,
1: favor,
0: que eu
1: e
0: dou uma
1: todo o
0: massa mesmo.
1: elenco, tá bom?
0: Pode deixar.
1: Beijo para você. Vamos agora
0: Beijo,
1: para um
0: muito obrigada.
1: pequeno intervalo. De nada. Vamos para um pequeno intervalo e

Dispensou, eu voltei, aqui é meu lugar. Você acabou de ouvir Maurício Tizumba e Sérgio Pererê, fizeram do Tizumba Devagar com Andor. Tá na hora de ir embora. Quem ganhou ingressos para o espetáculo Olhos nos Olhos, os ingressos são para domingo, 19h, Teatro do Minas Tênis Clube. Dois ingressos para o Carlos Justino Correia. Para o Baile da Cabra, sábado, 22h, na Autêntica, Renato de Freitas Martins. Para o espetáculo Dona Doida, inspirado nos textos de Adélia Prado, com Olívia Gaudêncio, sábado, 20h, no Teatro da Cidade. Dois ingressos para Soraya Roberta. E dois ingressos para o espetáculo da Alessandra Maestrini, cantora, atriz e orquestra Opus, sábado, no Grande Teatro, Cine Teatro Brasil. Dois ingressos para o Carlos de Faria. Para o espetáculo Maio, Antes que Você Me Esqueça, com Maurício Canguçu e o Vio Amaral, domingo, 19h, no Grande Teatro, Cine Teatro Brasil, para Sandra Lopes. Para o espetáculo Beijo no Asfalto, com o Grupo Oficina Multimédia, amanhã, 20h, no CCBB, para Eustáquio Machado. Então, alô, alô, Eustáquio Machado, Sandra Lopes, Carlos de Faria, Soraya Roberta, Renato de Freitas, Carlos Justino, Flávia Henrique vai entrar em contato com vocês através do zap de cada um. Muito obrigado hoje a participação, um recadinho da Cíntia Badaró, atriz, e também da diretora produtora Lilian Nunes. Eu volto amanhã a partir das 14h com Sexta Maravilha, Tia Anastácia. Eba, eba! Amanhã Tia Anastácia aqui no Bazar Maravilha

partir das 14h. Fica agora na M880 com Everton Montijo e na FM 100,9 você fica com Cristiano Batista. Um grande beijo, fui!

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3: Olá, boa tarde. O Ministério Público de Minas Gerais iniciou nesta quarta-feira uma operação para fiscalizar a travessia de veículos e passageiros por balsa entre Manga e Matias Cardoso, no Rio São Francisco. A investigação apura reclamações sobre falhas mecânicas, longas filas, atrasos nos embarques e operação com menos embarcações do que o previsto em contrato. Também há registros de problemas de segurança. A concessionária já foi notificada pelo governo estadual e autuada 4 vezes pela Delegacia Fluvial de Pirapora. Até sexta-feira, serão feitas 34 fiscalizações em diferentes horários. Usuários e funcionários também serão ouvidos. Segundo o promotor Pedro Henrique Fagundes Silva, a travessia é essencial para o acesso da população a serviços de saúde e educação. A operação pretende reunir informações para investigação e contribuir para a melhoria do serviço. Lei estabelece novo protocolo de atendimento a vítimas de violência. Veja com a repórter Priscila Terezo.
4: Mulheres, crianças e pessoas vítimas de violência física ou sexual em todo o país têm agora um novo protocolo de atendimento definido em lei sancionada nessa quarta-feira. O Protocolo Intersetorial de Atendimento e Resposta Integrada em Situações de Violência estipula que, quando o primeiro atendimento for realizado por um profissional de segurança pública, ele é quem deve garantir o encaminhamento imediato da vítima à unidade pública de saúde, além de realizar o registro da ocorrência. Entre outros pontos, o protocolo estabelecido pela nova legislação determina atendimento médico imediato para avaliação do estado clínico e emocional, que a vítima seja informada sobre seus direitos, incluindo acesso a cuidados de saúde e psicológico especializados, assim como assistência social. Também define que os profissionais de saúde preservem materiais e vestígios que possam ser coletados no exame médico legal e encaminhamento desse material à perícia criminal. O novo protocolo ainda determina o deslocamento do perito até a vítima se ela estiver impossibilitada de comparecer para a realização do exame de corpo de delito e que as unidades policiais ou de saúde tenham salas reservadas destinadas ao acolhimento e atendimento multidisciplinar. A lei determina um treinamento periódico para profissionais de saúde e de segurança pública envolvidos nos atendimentos, de forma a garantir cuidados que evitem a revitimização da pessoa acolhida. A nova norma altera a legislação, também federal, chamada de Lei do Minuto Seguinte, de 2013. Com informações da Agência Brasil, da Rádio Nacional no Rio de Janeiro, Priscila Terezo.
3: Repórter em Confidência, redação e apresentação, Simone Pio.
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5: 4:06. 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
2: Brasileiríssima 100,9 Rádio Inconfidência, são 4h17, boa tarde para você, boa quinta-feira. Este é o nosso almanaque. Vamos juntos com o melhor da nossa música até às 18h30. Eu trago para você Marisa Monte.

Aí pra você, Legião Urbana, Quase Sem Querer, de Dado Villa-Lobos, Marcelo Bonfá e Renato Russo. Antes, Zé Cabaleiro, Proibida Pra Mim. E a primeira foi com Marisa Monte, Até Parece, de Arnaldo Antunes, Dade Carvalho, Marisa Monte e Carlinhos Brau. Agora são 4h27, intervalo, voltamos daqui a pouco.

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1: Boa tarde. Trechos em obra e movimentação intensa já geram lentidão na Avenida Cristiano Machado, no caminho do centro de BH para Venda Nova. Lentidão na região do bairro 1º de Maio e também nas proximidades da estação Vilarinho. Para evitar, você motorista tem a opção de seguir pelas avenidas Antônio Carlos e Pedro I. No sentido centro, atenção motorista ao passar pela região do bairro Cidade Nova. 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Emerson Rodrigues para a Rádio Inconfidência.
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11: A conexão entre literatura e educação é o mote do 8º Salão do Livro Infantil e Juvenil de Minas, evento que promete reunir autores, estudantes e amantes dos livros na Biblioteca Pública Estadual. A curadora, Leida Reis, fala mais sobre a programação.
12: Quero convidar vocês para esses encontros maravilhosos em torno do livro para crianças e adolescentes. O tema vai ser ler para reconhecer quem veio ontem e quem é de hoje, né? E por isso mesmo eu estou unindo dois homenageados, o Bartolomeu Campos de Queiroz, que é um escritor muito importante que nós tivemos, né? E que está vivo para sempre com seus mais de 60 livros publicados. E a Lavínia Rocha, que é uma autora jovem, mas que já faz um trabalho muito bacana também na educação, além da literatura, com seus 17 livros. Então, nós teremos muitos encontros em torno da escrita, né, e da leitura para jovens e crianças, muita contação de história, muitos autores destacados. Eu convido vocês a conhecer o Salão e também a acompanhar a nossa programação pelo Instagram do Salão do Livro Infantil e Juvenil de Minas.
11: Obrigado, Leida. O 8º Salão do Livro Infantil e Juvenil de Minas Gerais vai de 22 a 26 de setembro, na Biblioteca Pública Estadual, na Praça da Liberdade. A entrada é gratuita. Eu sou o Pedro Henrique Vieira e essa foi mais uma edição do Plug. Nos trabalhos técnicos, Washington Bittencourt.
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14: Muito mais qualidade, música boa a todo momento pela nossa 100,9. Excelente quinta-feira para você que nos acompanha. Vamos juntos com o melhor da nossa música até às 6h30. Eu trago para você Quem Sabe Isso Quer Dizer Amor. Foi composta pelos irmãos Do Borges e Márcio Borges e eternizada nacionalmente na voz de Milton Nascimento no álbum Pietá, lançado em 2002.

0: Você conferiu Rita Lee, Saúde, de Rita e Roberto de Carvalho. J Quest, Fácil, de J Quest. Milton Nascimento, Quem Sabe Isso Quer Dizer Amor, de Márcio Borges e Lô Borges. Faltando 15 para 5, intervalo, voltamos já já.
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0: melhor da música popular brasileira, é claro, você confere aqui na nossa programação. Eu tenho aqui para você um par de convites para Noites Brasileiras, que vai acontecer amanhã, nesta sexta-feira, na Autêntica. Então, se você quer participar aqui do nosso concurso cultural, basta mandar mensagens através do nosso WhatsApp no 319-8299-1282, 319-8299-1282, e no final do nosso programa, faremos aqui o sorteio no nosso concurso cultural para um par de convites para Noites Brasileiras na Autêntica. Faltando 12 minutos para as 5 horas, no nosso almanac, você confere debaixo dos caracóis dos seus cabelos.
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0: tempos. Caetano Veloso, Debaixo dos Caracóis dos Seus Cabelos, de Erasmo e Roberto Carlos. Pontualmente, 5 horas. Breve intervalo. Não saia daí.
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2: A região metropolitana alerta para 2 pontos de retenção na rodovia Fernão Dias, na saída para São Paulo. Esses pontos de retenção estão em Betim. O primeiro, perto do bairro Morada do Trevo, e mais à frente, nas proximidades da barreira da Polícia Rodoviária Federal. Bom, motorista, para ganhar tempo, evitando pelo menos o primeiro trecho de lentidão, vale a pena passar pelo contorno de Betim. No caminho para BH, trânsito apresenta boas condições pela Fernão Dias, na região metropolitana. 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Emerson Rodrigues para a Rádio Inconfidência.
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4: 5:01. 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
3: Estamos de volta com o nosso Almanac pela 100,9 nesta quinta-feira. Lembrando que no final do nosso programa haverá o nosso concurso cultural. É um par de convites para Noites Brasileiras que vai acontecer nesta sexta na Autêntica. Para participar, basta mandar mensagens através do nosso WhatsApp no 319-8299-1282. 319-8299-1282 e boa sorte. 5 e 4, eu trago para você a música Tocando em Frente. Foi composta em 1990 por Almir Sater e Renato Teixeira, tornando-se um dos maiores clássicos da música regional e sertaneja brasileira. Vamos ouvir. Música.

0: Renato Terra, lá em Mauá de Renato, Roberta Campos, abrigo de Roberta e Fernanda Takai. Almir Sater tocando em frente de Almir. Agora 5h15, intervalo, voltamos já já.
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Agora são 5h18. Boa tarde para você. Vamos juntos com o melhor da nossa música até às 6h30. Eu trago agora a música Esconderijo. Esta música de Ana Canhas, ela nasceu na entrada de um prédio logo após ela conseguir comprar seu primeiro violão por um preço baratinho. Ela compôs a canção usando apenas 3 acordes, logo depois de pechinchar e comprar o seu primeiro violão. A faixa faz parte do álbum lançado em 2009. Vamos ouvir.

0: Meu Jaime, preciso dizer que te amo, de Cazuza, André Cunha, Isabel Oliveira, Jorge Versilo, Mandala, de Jorge e Torquato Mariano, Ana Canhas, dela, Esconderijo. 5h32, intervalo, voltamos já já. 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
1: Alô, amigos ouvintes da Rádio Inconfidência, está no ar mais um Momento Turismo Fancy Tour. Hoje vamos conhecer a nossa associada IGR Campo das Vertentes, que reúne 15 municípios mineiros com história, religiosidade, natureza, gastronomia e muitas tradições. Recebemos a senhora Nen Campos, diretora executiva e fundadora. O que o visitante encontra quando chega a essa região tão linda?
2: Uma Minas Gerais muito autêntica, patrimônios históricos, como igrejas, festas religiosas, as manifestações centenárias, como, por exemplo, o Congado, né? Montanhas, áreas rurais, cursos d'água, rios maravilhosos, além de uma gastronomia marcada pelos sabores de nossa Minas Gerais.
1: Quais são os principais produtos em destaque aí nas cidades associadas?
2: Temos muitos destaques, uai. As festas de peão e os rodeios movimentam os municípios e valorizam a cultura sertaneja. Aqui nós também temos feiras, propriedades rurais, manifestações populares e espaços de memórias. O Museu do Automóvel em Cabo da Mata, de nível internacional. O visitante pode conhecer o nosso modo de vida.
1: E qual é o convite da IGR Campo das Vertentes para quem ainda não conhece esse destino?
2: 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É logo ali, pertinho de você, e viver uma experiência genuinamente mineira.
1: Muito obrigada mesmo. E fica o convite aos nossos ouvintes. Coloque na agenda Campo das Vertentes para sua próxima viagem e venha descobrir os encantos de Minas Gerais. Até o próximo Momento Turismo Fancy Tour.

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1: Excesso de veículos deixa o trânsito lento na Avenida Antônio Carlos, sentido Pampulha, desde o bairro Cachoeirinha, com filas que começam no encontro com a Avenida Bernardo de Vasconcelos e se estendem até o cruzamento com a Avenida Santa Rosa, região do bairro São Luís. No caminho para Pampulha, pela Pedro II, trânsito já carregado na região do Bonfim e entre o Monsenhor Messias e o Anel Rodoviário, nesse segundo trecho motorista, você ganha tempo por vias internas do bairro Caiçara. 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Emerson Rodrigues, para a Rádio Inconfidência.
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12: 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São 5h37, boa tarde para você. Vamos juntos até as 6h30. Lembrando que logo mais no final do nosso programa vamos fazer aqui no nosso concurso cultural um sorteio de um par de convites para Noites Brasileiras, que vai acontecer amanhã na Autêntica. Anote o nosso telefone, o nosso WhatsApp, 319-8299-1282, 319-8299-1282, e boa sorte. Vem chegando Via Vida Diet. Lançada pela banda Pato Fu no álbum Toda Cura para Todo Mal, de 2006, é uma música irônica que aborda a capacidade de adaptação humana levada ao extremo da resignação. Vamos ouvir.

0: Você conferiu Djavan, acelerou de Djavan, Pato Fu, Vida Diet de John. Faltando 14 para 6, breve intervalo, voltamos já já.
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8: Minuto El Niño.
9: Nos últimos meses, enfrentamos vários dias de temperaturas muito altas. Mas você sabia que o calor intenso não é sentido da mesma forma por todo mundo? Enquanto algumas pessoas sentem apenas um desconforto, outras podem ter problemas sérios de saúde. Crianças e idosos estão entre os grupos que precisam de mais atenção. Eles podem ter mais dificuldades para perceber a sede e para regular a temperatura do corpo. Gestantes também precisam de cuidados redobrados, assim como pessoas com doenças crônicas, principalmente aquelas que afetam o coração, os pulmões ou os rins. Nesses períodos, a hidratação é fundamental. Beber água ao longo do dia, evitar exposição direta ao sol nos horários mais quentes e dar preferência para ambientes frescos são as coisas que podem ajudar o organismo a lidar melhor com as altas temperaturas. Vale sempre lembrar que tontura, fraqueza, dor de cabeça, náusea, confusão ou desmaio são sinais que não devem ser ignorados. Estamos vivendo em um período de mudanças climáticas intensas, então toda atenção à saúde é necessária. Para a Rádio Inconfidência, repórter Daniela Nunes.

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2: Seu celular está lento ou com pouco espaço de armazenamento? A dica de aplicativo de hoje é o CleanUp Limpador de Celular. Gratuito e muito prático, ele ajuda você a organizar e liberar espaço no aparelho, identificando fotos duplicadas, imagens parecidas, vídeos pesados e arquivos que podem ser apagados com segurança. O aplicativo permite revisar tudo antes de excluir, evitando a perda de arquivos importantes. Em poucos minutos, dá para recuperar espaço e melhorar o desempenho do celular sem complicação. O CleanUp é gratuito, com funções básicas liberadas, e está disponível para o sistema iOS. Essa edição do App do Bom teve apresentação e produção de Pedro Henrique Vieira e trabalhos técnicos de Celso Júnior.

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2: Sempre qualidade, música boa a todo momento. Faltando 10 minutos para as 6 horas. Este é o nosso Almanac. Bora dividir fortes emoções musicais. Mas antes, lembrando que no final do nosso programa vou sortear aqui um par de convites. Noites Brasileiras, que vai acontecer nesta sexta na Autêntica. Para participar, só mandar mensagens para o nosso WhatsApp 319-8299-1282. 319-8299-1282 e boa sorte. Faltando 9 para 6, eu trago para você a música dos Paralamas do Sucesso, Romance Ideal. É um clássico desta banda, lançado em 1984, no icônico segundo álbum da banda, O Passo do Lui. A música foi escrita por Herbert Viana, em parceria com Martim Cardoso. Vamos ouvir.

É o Barramalho, A Palo Seco, de Belchior, Os Paralamas do Sucesso, de Herbert Viana, Romance Ideal. Faltando um para seis. Breve intervalo. Voltamos daqui a pouco.

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1: Em Contagem, BR-040 tem trânsito lento na saída para Sete Lagoas desde o trevo da Ceasa até o Morro do Confisco, sem registro de ocorrências. É o excesso de veículos. Motorista, você ganha tempo pela Avenida João Gomes Cardoso, por vias internas do bairro Cabral, retornando a 040 pela Avenida Wilson Tavares Ribeiro. Na chegada a Belo Horizonte, excesso de veículos também provoca lentidão na reta do Califórnia para quem passa agora pela BR-040 e você que dirige pode evitar esse congestionamento acessando a Avenida Teleférico e depois a Via Expressa. 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Emerson Rodrigues, para a Rádio Inconfidência.
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3: 6:01. 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
3: Bora dividir fortes emoções musicais no nosso Almanac. Agora são 6:02. Eu sou Cristiano Batista, muito prazer. Vamos juntos até as 6:30. Eu trago agora a música Combustível. É uma canção da cantora Ana Carolina, lançada em 2013 e integrante do álbum #AC. A música foi composta por Ana em parceria com o compositor e cantor Edu Krieger. Vamos ouvir.

0: Seu Jorge, amiga da minha mulher, de Gabriel Moura, Pretinho da Serrinha, Roger e Seu Jorge. Martinália, Cabide, de Ana Carolina. Ana Carolina, dela e Edu Krieger, Combustível. 6h12, daqui a pouquinho tem o Jornal da Inconfidência e daqui a pouquinho vou sortear um par de convites, Noites Brasileiras, que vai acontecer amanhã na Autêntica, daqui a pouquinho. Vamos a um breve intervalo, voltamos daqui a pouco.
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0: Sempre com você pela nossa 100,9, pela nossa Inconfidência, no nosso almanac, são 6h14 e eu trago para você Epitáfio, lançada pelos Titãs em 2001. E presente no álbum A Melhor Banda de Todos os Tempos da Última Semana, de 2002, é uma reflexão sobre arrependimentos e a urgência de aproveitar a vida antes que ela acabe. Vamos ouvir.

0: Na 100,9 Rádio Inconfidência, você conferiu 14 bis com Skank, Bola de Meia, Bola de Gude, de Fernando Brant e Milton Nascimento, Fernanda Abreu, Jorge de Capadócia, de Jorge Benjor, e a primeira com Titãs, de Sérgio Brito, Epitáfio. Chegamos ao final do nosso almanaque de hoje, desta quinta, que teve a seleção musical de Júnior de Castro na apresentação de Cristiano Batista, com trabalhos técnicos de Zé Lu e Homero Ribeiro. Daqui a pouco, Jornal da Inconfidência, segunda edição. Logo após, tem Júnior de Castro levando até você o programa Radar. Vamos então ao resultado do nosso concurso cultural de hoje, um par de convites para Noites Brasileiras, que vai acontecer nesta sexta-feira na Autêntica. Então quem está levando aqui o par de convites é o ouvinte Marcelo Gomes de Freitas. Marcelo Gomes de Freitas, a nossa produção vai entrar em contato com você, ok, Marcelo? Muito bem, muito obrigado aí pela participação, Marcelo. Agora 6h24, amanhã tem mais Almanac a partir das 4 horas. Aguardo você até lá, se Deus quiser. Tchau, tchau.
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3: Trânsito carregado agora na descida da Avenida Nossa Senhora do Carmo, sentido centro, desde o trevo do Shopping do Belvedere até o trevo que fica em frente ao Morro do Papagaio. Quem escolhe a Avenida Raja Gabalha pisa no freio na região do bairro Santa Lúcia, até o encontro com a Avenida Barão Homem de Melo e mais à frente do Luxemburgo até as chegadas Avenidas do Contorno e Álvares Cabral, passagem pelo bairro Cidade Jardim. Motorista, para evitar o segundo trecho de lentidão na Raja, você pode acessar vias internas do bairro São Bento e mais à frente a Rua Conde de Linhares. Na subida em direção ao Belvedere, trânsito carregado. Na Nossa Senhora do Carmo, desde a Avenida do Contorno até a rotatória da Rua Colômbia, no Sion, e na Avenida Raja Gabalha, trânsito intenso agora no Estoril, até o encontro com a Avenida Barão Homem de Melo. 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Emerson Rodrigues para a Rádio Inconfidência.
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Olá, boa noite. Teto de indústria desaba e mata uma pessoa em Brumadinho. Outras 6 ficaram feridas. Saúde. Diagnóstico precoce pode aumentar as chances de cura do câncer infantil. E você vai ver também. Chuva forte, ventos e possibilidade de granizo. Começa a valer o alerta amarelo para parte de Minas Gerais. Estes e outros destaques eu te conto agora, ao vivo, no JM2.

0: Nós abrimos a edição de hoje com uma notícia de agora. Uma mulher de 19 anos e a filha dela de 4 meses foram resgatadas de um cárcere privado no bairro Parque São Pedro, na região de Venda Nova, aqui em Belo Horizonte. Um homem foi preso pela Polícia Militar, que também apreendeu drogas no local. O Sulimar Silva chega com os detalhes dessas informações para a gente. Sulimar, boa noite.
1: Boa noite, Rafael. Boa noite para quem também está ligado aqui no JM2. Uma tarde de muito terror para essa vítima de 19 anos, que foi resgatada pela Polícia Militar. A situação começou já há muito tempo e hoje acabou desencadeando nesta ocorrência que foi atendida pelo Batalhão Rotan. A vítima conheceu o agressor já há um bom tempo e eles se relacionaram por volta de um ano e acabaram tendo uma filha. E até mesmo durante o período de gestação desta filha, que hoje tem 4 meses, eles acabaram tendo problemas. Ela foi agredida por esse agressor. E hoje a situação acabou se desenrolando da seguinte maneira: ela foi agredida por ele porque ela teria encontrado mensagens no celular, mas eles entraram em luta corporal e ele ameaçou, inclusive, com a filha no colo. Ela conseguiu pegar o celular, acionando algumas amigas, e essas amigas deram a localização de onde estava essa mulher. Ao chegarem à casa, a Polícia Militar conseguiu encontrá-la com a filha nos braços. Ela indicou onde esse agressor estava preso e ele foi devidamente detido pela Polícia Militar e se encontra também preso. Ele já tem outras passagens como menor e agora inaugura esta nova ficha como maior de idade. Com ele também foram encontradas algumas porções de entorpecentes que ele tentou dispensar. A avó dele, que também era conivente com todas as agressões, foi presa pela Polícia Militar, também se encontra aqui à disposição da Justiça. Rafael.
0: Sulimar, muito obrigado pelas suas informações. Bom trabalho para você. Boa noite. E a Polícia Civil fez hoje uma operação contra um grupo criminoso ligado ao Comando Vermelho. A ação tem alvos em cidades da Grande BH e investiga crimes como tráfico de drogas, comércio ilegal de armas e lavagem de dinheiro. Ao todo, são 49 mandados entre prisões e buscas e apreensões. Até o momento, 11 pessoas foram presas. Você confere outros destaques desta quinta-feira agora no Giro de Notícias com Rafael Pádua.
2: A Polícia Militar prendeu um homem de 36 anos suspeito de envolvimento com tráfico de drogas, na Pedreira Prado Lopes. Os militares entraram na área e encontraram o suspeito com drogas. Ao todo, foram apreendidos 269 pinos de cocaína e 4 porções de maconha. Já no bairro Dom Bosco, também em BH, outro homem foi preso suspeito de envolvimento com tráfico de drogas. A prisão foi durante a operação da polícia no local conhecido como Sovaco das Cobras. Com ele, foram encontrados 88 buchas de maconha, 148 porções de skunk e 9 pinos de cocaína, além de 9 pedaços de outras substâncias e R$ 424. Um homem de 32 anos foi preso pela Polícia Militar suspeito de envolvimento com tráfico de drogas, desta vez na Vila Paquetá, aqui na capital. Os militares receberam informações sobre a venda de drogas na região. Com ele, foram apreendidos 39 pinos de cocaína, 54 pedras de crack e 9 porções de maconha. Os policiais também encontraram 2 balanças, 2 rádios de comunicação, 1 caderno com anotações e R$ 45 em dinheiro. Em Santa Luzia, um homem de 64 anos morreu em um acidente na BR-381. A batida envolveu 2 carros e um ônibus. Segundo os bombeiros, um dos carros bateu no ônibus e depois atingiu o outro. Uma mulher de 36 anos e uma criança de 6, que estavam em um dos carros, foram levados para a UPA de Sabará. No outro carro, o pai e um bebê de 6 meses não ficaram feridos. A pista ficou totalmente interditada e a perícia compareceu ao local. Um estudante de direito da UFMG, de 26 anos, morreu depois de se afogar na piscina do Centro Esportivo Universitário, na Pampulha. Thiago Felipe Alves de Almeida foi socorrido e levado para o hospital, mas não resistiu. A Polícia Civil investiga o caso, que foi na última terça-feira, e aguarda os laudos para esclarecer as circunstâncias crianças e a causa da morte. Em nota, a universidade disse que lamenta profundamente a morte do estudante e que está prestando apoio à família e aos amigos. Diz também que colabora com as investigações.
0: E no fim da tarde de hoje, um caminhão-baú tombou depois de bater em um carro no bairro Floresta, na região leste aqui de BH. O acidente foi no cruzamento das avenidas Assis Chateaubriand e Francisco Salles. Com a batida, o caminhão derrubou uma placa e ficou atravessado na via. Ninguém ficou ferido, mas o acidente deixou o trânsito lento na região. A Polícia Militar esteve no local e atuou na ocorrência. Agora 6 horas e 36 minutos. O teto de uma indústria de carnes e derivados suínos desabou ontem à tarde em Brumadinho, na região metropolitana. Uma pessoa morreu e 6 ficaram feridas. O acidente foi na tarde de ontem, como nós já dissemos, no bairro Conceição do Itaguá. De acordo com a Polícia Militar, os trabalhadores faziam a manutenção de uma máquina em uma laje quando a estrutura cedeu. Eles caíram de uma altura de cerca de 6 metros. Os feridos foram levados pelos bombeiros e equipes do SAMU para a UPA de Brumadinho. Uma das vítimas não resistiu aos ferimentos e morreu na unidade do pronto atendimento. O estado de saúde das demais vítimas não foi informado. A Polícia Civil ampliou o programa Tá Entregue, que devolve celulares recuperados para os donos. Nesta edição, mais de 300 aparelhos estão disponíveis para serem devolvidos. A iniciativa também orienta a população sobre como facilitar a localização dos donos.
3: Em mais uma edição do Tá Entregue, a Polícia Civil expande a iniciativa para o interior do estado. A delegada Amanda Pires explica como funciona o projeto.
4: Tá Entregue é uma iniciativa estratégica da Polícia Civil de Minas Gerais que visa a recuperação de aparelhos celulares furtados e roubados no território mineiro e posterior restituição às vítimas desses crimes patrimoniais. Nessa quinta edição, nós temos a novidade, que é a ampliação dessa prestação de serviço para todo o estado, interiorizando, portanto, as ações do Tá Entregue. A interiorização é um processo importante, né, deste movimento, que pretende atender, então, todo o estado de Minas Gerais com essa prestação de serviço, né? Então, hoje, nós temos 19 departamentos territoriais abrangidos por essa iniciativa. Ao longo de todo esse processo, né, esse movimento, nós conseguimos recuperar mais de 2.100 aparelhos celulares e já restituímos cerca de 1.100 aparelhos celulares às vítimas.
3: E para que um celular recuperado consiga voltar para o proprietário, uma informação é fundamental: o número de e-mail. É a partir desse número de identificação do aparelho e dos dados registrados na ocorrência que a Polícia Civil consegue avançar na localização da vítima. Nesta edição, mais de 300 celulares estão aptos para restituição aos devidos donos. A previsão é que outros 130 sejam entregues nas próximas edições.
4: Nós temos envolvidos nessa ação os 19 departamentos. Dentro do escopo de intimação para apreensão, foram envolvidos cerca de 270 municípios mineiros, ou seja, permitindo, né, uma ampliação significativa do alcance da ação, gerando então, né, essa possibilidade de uma prestação de um serviço que oferece uma resposta pronta e imediata ao cidadão que tem o seu celular recuperado.
3: Desde dezembro de 2024, o Tá Entregue já vem sendo realizado em Belo Horizonte e cidades da região metropolitana. De acordo com a delegada, antes de registrar um boletim de ocorrência, é importante manter os dados atualizados, como endereço e telefone, junto à Polícia Civil.
4: Endereço, telefone, e-mail atualizados, né? Nós emitimos notificações por meio de mensageria eletrônica, comunicando tanto aquelas pessoas que estão na posse ilegítima dos aparelhos celulares, como as vítimas. Então, essas mensagens eletrônicas são encaminhadas para os telefones mais atualizados que nós temos nos nossos sistemas corporativos. E por meio, né, do site da Polícia Civil é possível conferir a autenticidade, a validade dessas intimações, bem como conferir se o celular foi recuperado a partir do registro do número do CPF ou do CNPJ daquela vítima.
0: E estão abertas as inscrições para a escolha da Corte Momesca do Carnaval de Belo Horizonte 2027. Os interessados em disputar os títulos de Rei Momo, Rainha e Princesa têm até o dia 7 de outubro para poder se inscrever de graça e presencialmente na sede da Belotur, que fica na Rua Espírito Santo, número 527, no centro, de segunda a sexta-feira, das 9 da manhã à 1 da tarde e das 2 horas da tarde até às 6 da noite. Os editais, com as regras e demais informações sobre o processo de seleção, estão disponíveis para consulta no site da Prefeitura de BH. Os candidatos devem ter pelo menos 18 anos e morar aqui na capital. Os eleitos vão receber prêmios de até R$ 46 mil. Veja daqui a pouco, começou a valer agorinha o alerta amarelo de tempestade para parte de Minas Gerais. Agora são 6 horas e 40 minutos, a gente volta já já.
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0: 6 horas e 43 minutos. A Defensoria Pública de Minas Gerais está com inscrições abertas para o mutirão Direito a Ter Pai em 6 cidades do norte e noroeste aqui do estado. A iniciativa oferece exames de DNA, reconhecimento espontâneo de paternidade ou maternidade e investigação da paternidade. Tudo é de graça, viu gente? O mutirão também oferece atendimento jurídico para questões como pensão alimentícia, guarda e regulamentação de convivência. As inscrições vão até o dia 2 de outubro e podem ser feitas presencialmente ou pelo WhatsApp, de acordo com a unidade de atendimento. Os atendimentos, eles serão realizados entre 19 e 23 de outubro. O dia 23, ele vai ser reservado para a realização dos exames de DNA. As unidades participantes ficam em Araçuaí, Francisco Sá, Janaúba, Montes Claros, Pirapora e Unaí. Mais informações você encontra no endereço que aparece aí na sua tela, www.defensoria.mg.def.br. Repetindo, www.defensoria.mg.def.br. O diagnóstico precoce pode aumentar as chances da cura do câncer infantil. Em Minas, famílias de todo o estado contam com centros especializados e estrutura de apoio durante o tratamento. É o que a gente vai ver agora na reportagem de Carlos Augusto e do Marcos Machado.
9: Em Minas, a rede pública para o tratamento do câncer infantil dispõe de 11 centros de referência. É o que explica a médica da Superintendência de Atenção Especializada da Secretaria de Estado da Saúde, Galzuinda Figueiredo.
10: Somos 9 hospitais que são habilitados e 2 que também prestam esse tipo de assistência. Recentemente, nós habilitamos mais 1 hospital em Divinópolis, então nós temos uma rede, eu diria, satisfatória para atendimento infanto-juvenil na oncologia.
9: O INCA estima que entre 2026 e 2028, o Brasil registre pelo menos 780 mil novos casos de câncer por ano. Desse total, aproximadamente 7.500 casos devem ocorrer em crianças e adolescentes até os 19 anos. O câncer segue como sendo a principal causa de morte por doença nesta faixa etária. O câncer infanto-juvenil decorre principalmente de alterações genéticas e biológicas que afetam células normais durante o desenvolvimento embrionário ou crescimento da criança. Entre os tipos mais frequentes entre os jovens estão as leucemias, os linfomas e os tumores no sistema nervoso central. Especialistas destacam que, quando identificado precocemente e tratado em centros especializados, o índice de cura pode chegar a 80%.
10: Por isso é importante saber os sinais e sintomas precocemente e, diante desses sinais e sintomas, procurar assistência. Eles são serviços que podem acolher esses pacientes e fazer o diagnóstico desses pacientes, mesmo que eles ainda estejam numa fase ainda de suspeita diagnóstica.
9: A Fundação Sara tem duas unidades, uma em Montes Claros e outra em Belo Horizonte. Oferece acompanhamento psicológico, nutricional, pedagógico e de serviço social.
11: As famílias vêm direcionadas dos municípios, né? Para os grandes centros de saúde de tratamento, no caso Belo Horizonte, né? Então, quando eles chegam aqui em BH e é diagnosticado, né, que é câncer e que precisa de um tratamento, o próprio hospital, né, como fonte de apoio, eles entram em contato conosco para a gente poder iniciar esse suporte, né? Então, eu digo que o suporte da Fundação, ele é desde do diagnóstico, né, até a retomada para casa, e uma vez Fundação Sara, né, cadastrado na Fundação, a gente continua aí com esse trabalho.
9: A menina Sara Albuquerque Costa faleceu aos 2 anos de idade, vítima da leucemia. Foi ela quem inspirou a criação da Fundação pelo oncologista Álvaro Gaspar Costa, o pai dela.
12: As famílias que recebem essa notícia passam por experiências muito profundas. A experiência do medo, o medo do desconhecido, do medo de perder o emprego, do medo de deixar os demais filhos, não saber o que fazer, não saber a quem procurar. E é aí que a gente precisa ter esse olhar, né? Que a criança, ela precisa de ter uma saúde familiar para cuidar dela.
9: Fomos conhecer um pouco mais do trabalho e do atendimento feito pela instituição. Vinícius tem 16 anos e foi diagnosticado aos 5 com quadro de leucemia mieloide crônica. Atualmente, a cada 40 dias, ele passa pelo menos uma semana em Belo Horizonte para fazer o tratamento de quimioterapia nos hospitais. O pai, Silvani, sempre o acompanha. Eles vieram da zona rural de Padre Paraíso, no Vale do Jequitinhonha, a cerca de 600 quilômetros da capital, para se hospedarem na casa da Fundação.
13: Desde o começo do tratamento, né, até agora, graças a Deus, só melhora, graças a Deus.
9: A nutricionista Verônica Lima também acompanha a dieta do garoto. Alimentos processados e ultraprocessados estão fora do cardápio.
14: Carboidrato, proteína, as frutas, verduras, legumes, né? Porque é onde tem os minerais, as vitaminas, né? Então, quanto mais o prato dele for, tiver uma variedade, melhor vai ser.
9: Marcela é mãe da Bela, de 6 anos. Aqui mesmo com o tratamento na fase mais intensa, a filha não precisou abandonar a escola e o ensino fundamental.
15: Foi um desespero muito grande, porque a gente veio, até então a gente veio, não, vocês vão lá só para fazer um exame. Aí chegou que a gente teve o diagnóstico de leucemia, onde o médico virou para a gente e falou que a gente teria que ficar aqui em Belo Horizonte morando pelo menos 6 meses. Aí você recebe o diagnóstico de leucemia numa cidade que você não conhece ninguém, e o que você vai fazer? Aí foi aonde o hospital apresentou a gente à Fundação e a gente viemos para cá.
16: E a sua esperança hoje?
15: Está renovada,

0: O número de idosos aptos a votar no Brasil cresceu 14% em relação às eleições de 2022. Neste ano, cerca de 37 milhões de pessoas entre 60 e 70 anos devem ir às urnas. O voto é obrigatório aos 70 anos. Mas a quantidade de eleitores 70 mais também é crescente. Mesmo sem nenhuma obrigação com a Justiça Eleitoral, eles querem ir às urnas e são incentivados a isso. Eu mesmo fui de perto conhecer uma dessas histórias. Vamos ver. Essa é a Elisaete Pia Silva. Ela tem 76 anos. Desde criança, sonhadora, ativista e uma mulher de garra. Hoje, mesmo vivendo em um lar para idosos e com a mobilidade reduzida, faz questão de sempre ir até a urna e apertar o botão de confirma.
1: A votação significa que nós estamos pedindo coisas boas para nós, para a nossa população, para o nosso país, entendeu? Nosso país agora está tão fragilizado, porque entrou muitas pessoas aí querendo destruir o Brasil, né?
0: No Brasil, o voto é um dever, mas ele também é um direito. Ele passou a ser obrigatório com o primeiro Código Eleitoral criado em 1932. Desde então, a regra foi mantida pela legislação eleitoral e hoje está prevista na Constituição Federal. Pela regra atual, brasileiros alfabetizados entre 18 e 70 anos são obrigados a votar. Já para jovens de 16 e 17 anos, pessoas com mais de 70 anos e analfabetos, o voto é opcional. Em Minas Gerais, o Tribunal Regional Eleitoral quer dar mais espaço às pessoas 70 a mais para votar.
2: Os eleitores idosos, né, eles têm prioridade para o exercício do seu voto, né, na fila e no local de votação é conferido a eles essa prioridade e a Justiça Eleitoral recomenda fortemente que eles exerçam o seu direito ao voto. O TRE de Minas Gerais está trabalhando com um projeto piloto que nós denominamos de Seu Voto Importa, que é exatamente a realização de parcerias com outras entidades da sociedade civil para a disponibilidade de veículos que possam ser utilizados para fazer o transporte desses eleitores.
0: Em Minas Gerais, quase um em cada 10 eleitores tem mais de 70 anos. São cerca de 1 milhão e 900 mil pessoas nessa faixa etária. No Brasil, esse número passa de 15 milhões. E apesar de o voto ser facultativo a partir dos 70 anos, a participação desse eleitorado ainda é expressiva. Nas eleições municipais de 2024, por exemplo, mais de 66% dos eleitores entre 70 e 74 anos compareceram às urnas, segundo a Justiça Eleitoral. São pessoas desse público, como a Elisaete, que ainda sonham com um Brasil melhor.
1: O sonho é planeta água. Eu quero ver essas águas limpas. Porque todo país aí fora, eu vejo que as águas limpas. Tem rio lá limpinho. Por que aqui não pode ter?
0: Antes de encerrar, uma informação importante. O Instituto Nacional de Meteorologia emitiu um alerta amarelo para tempestades em 94 cidades aqui de Minas Gerais. O aviso começou a valer agora há pouco, às 6 da noite, e vai até às 9 da manhã de amanhã. A previsão é de chuva de até 30 milímetros por hora, ventos de até 70 quilômetros por hora e possibilidade de granizo. Entre as cidades, sob o alerta, estão Montes Claros, Janaúba, Januária, Diamantina e Salinas. A orientação à população é evitar se expor, né, buscar abrigos aí debaixo de árvores durante essas rajadas de vento e a não estacionar veículos perto de torres de transmissão de placas de propaganda. Em caso de emergência, a população pode acionar a Defesa Civil pelo 199 ou o Corpo de Bombeiros pelo 193. Uma correção, são ventos de até 60 quilômetros. Por hoje é só, não deixe de enviar a sua mensagem para a gente pelo WhatsApp, o DDD é o 31987726976. Boa noite, até amanhã.

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1: Na região metropolitana, pista da rodovia Fernão Dias, na saída para São Paulo, tem bloqueio parcial, na altura do quilômetro 501, região do Casa Amarela, em Betim. E há congestionamento desde o Jardim Casa Branca e também no contorno de Betim, para quem passa pela região do bairro Monte Verde. Motorista, muita atenção, calma ou, se possível, reprograme o horário da sua viagem, aguardando a liberação do trecho. 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Emerson Rodrigues para a Rádio Inconfidência.
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3: 7:02, excelente quinta-feira para você ligado aqui na Rádio Inconfidência FM, a nossa brasileiríssima. Seja muito mais que bem-vindo, muito mais que bem-vinda. Eu sou Júnior de Castro e agora você fica comigo, com o melhor da música brasileira, com grandes intérpretes e com a seleção musical feita especialmente para você até as 9 horas da noite. Aqui você também participa, manda sua mensagem e ainda concorre a ingressos, mas tem que responder a enquete para concorrer. Gabriel Basílio, boa noite, conta tudo pra gente.
4: Boa noite, Júnior. Hoje o nosso ouvinte concorre a um par de ingressos para a apresentação de Babadã, Banda de Rua e Batucada Tamarindo, que abre o projeto Noites Brasileiras, que reúne artistas para celebrar a música mineira. O show acontece amanhã, sexta-feira, dia 25 de setembro, a partir das 8 da noite, na Autêntica. E para participar, a gente quer saber qual o seu artista ou banda mineira favorita.
3: Olha só, são tantos artistas, né? Tem artistas plásticos, cantores, atores, músicos, tem de tudo. Assim, é muito difícil escolher, né? Eu vou ficar com a Clara Nunes, que começou aqui na Rádio Inconfidência.
4: Nossa, era a minha escolha também,
3: Clara. Sério? Nunes.
4: Sério? Sim. Oh. Mas eu vou falar um outro que eu tô escutando muito, que é o FBC. Sempre escutei demais e voltei a reescutando as coisas dele. E muito bom também, gente.
3: Muito bom. E nosso ouvinte, será? Vale tudo, hein? Vale ator, vale atriz, vale cantor, músico, artista, plástico, escritor. Você vai contar pra gente pelo WhatsApp.
4: Mande a sua resposta junto com o nome completo para o WhatsApp 319-8299-12. 1282 e boa sorte.
3: Isso aí, estamos aguardando a sua mensagem. Agora são 7 horas em ponto e daqui a pouco tem entrevista com Ana Lúcia Torre aqui no Radar Inconfidência. Ela que está em cartaz aqui em BH nesta sexta, sábado e domingo lá no Centro Cultural Unimed BH Minas. Inclusive, se você quiser, dá tempo de você comprar ingresso ainda, tá no Simpla. E como ela traz essa peça Olhos nos Olhos, que ela traduz aí, na verdade, ela interpreta músicas do Chico Buarque, essa primeira hora do programa vai ser só com músicas que ela interpreta nesse espetáculo dela Olhos nos Olhos. A primeira é com Nana Caymmi, Atrás da Porta.

Pergunta desta quinta-feira, eu quero saber qual o seu artista mineiro preferido. Pode ser cantor, cantora, atriz, ator, artista plástico, escritor. Conta pra mim pelo WhatsApp 319-8299-1282. Manda nome completo junto pra você poder concorrer a um par de ingressos pra Babadan, Toca Moacir Santos e Batucada Tamarindo, lá na Autêntica, nesta sexta-feira. Tem muita gente participando aqui comigo já. A Emily de Carvalho disse que o artista preferido dela é o Lô Borges, que ela teve o prazer de assistir 3 vezes. A Regina Machado está participando também. Ela disse Clara Nunes e que recentemente foi visitar a exposição da Clara Nunes. Deve ter sido lá no Museu da Moda, né? E aqui o Fábio Nascimento de Caruaru, em Pernambuco. Ele está sempre ligadíssimo aqui. Ele pediu para tocar Clara, do Jorge Vercillo, mas não respondeu a enquete, né? Fábio Nascimento, responde aí também. 7 horas, 8 minutos na Brasileiríssima.

0: Tá aí, programa de hoje especial nessa primeira hora, afinal de contas, músicas do Chico Buarque que serão interpretadas pela Ana Lúcia Torre no espetáculo Olhos nos Olhos neste fim de semana. A gente ouve MPB4 Cálice, parceria do Chico com Gilberto Gil. Bárbara Mendes cantou Tatuagem, do Chico e do Rui Guerra, a primeira com Nana Caymmi, Atrás da Porta, parceria com Francis Haime. Agora 7 horas 12 minutos, tem propaganda eleitoral bem curtinha, eu volto já.
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0: 7 horas 14 minutos, Elza Soares, o meu guri.

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Eu não entendo essa gente, seu moço, fazendo alvoroço demais. 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

Hoje eu quero saber qual é o seu artista mineiro preferido. Rogério Flauzino é a resposta do Raimundo Reis. Aqui comigo também o Apolo Adonis. Ele disse Bituca, que não é mineiro nativo, mas é de coração, tá certo. Adriana Queiroga Reis também trouxe Milton Nascimento. E o Beto Guedes, em Inconfidência 723.

0: canções do grande Chico Buarque, apesar de você, com Beth Carvalho, Zé Renato, cantou Cotidiano. Elza Soares abriu a sequência com a música O Meu Guri. Agora são 7 horas e 28 minutos, a gente vai pro intervalo e na volta tem entrevista com Ana Lúcia Torre. Fica aí, eu volto já.
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6: 7:29 e, como prometido, agora tem Ana Lúcia Torre aqui no Radar Inconfidência.
7: Queria começar lá do início da sua carreira, na verdade. Você é uma atriz que faz teatro, sempre fez televisão, cinema. Então eu queria saber se em alguma dessas linguagens ainda tem uma Ana que o público não descobriu completamente.
8: Bom, eu acho que eu já fiz bastante cinema, bastante TV e bastante teatro. E fiz muito pouco cinema, e eu adoro cinema. Com exceção de um filme que eu amo, que é o Reflexões de um Liquidificador, que eu amei fazer e adoro assistir, eu tive muito poucas oportunidades ainda no cinema. Eu estou dizendo quantitativamente, se nós falarmos de TV e de teatro. Eu fiz pouca coisa. Mas tem algumas coisas interessantes no cinema, como eu te falei do Reflexões de um Liquidificador. E a minha primeira experiência em cinema foi muito mais tarde, eu já estava com a carreira bem instalada. Foi um dia que tocou o telefone lá em casa e era Tata Amaral. Nossa, foi um prazer, que foi o Através da Janela. Foi muito, muito interessante trabalhar. E foi a minha descoberta de como era fazer cinema. E eu fiquei fascinada desde então.
7: É, a gente quer te ver mais no cinema, então. Mas você também, estava lendo um pouco da sua biografia, você passou muitos anos, principalmente na sua juventude, fora do Brasil, né? Trabalhou em outras coisas também. Eu queria saber se, nesse tempo que você passou lá, nesse tempo que você viveu na Europa, principalmente, o que, que você trouxe para a atriz Ana Lúcia aqui para o Brasil?
8: É uma pergunta difícil essa. Seria mais fácil responder o que eu trouxe para a Ana Lúcia. Ana Lúcia civil. Eu passei 7 anos na Europa. 4 e meio anos desses 7, eu passei na Noruega. E ali eu aprendi tanto sobre comportamento humano, sobre respeito, sobre escutar quando uma pessoa fala, só responder quando ela termina, coisas que para nós brasileiros é um pouco complicado, apreciar a natureza de uma forma como antes eu nunca tinha feito, enfim, viver de uma forma mais tranquila, ter um contato com as pessoas, com esse ciclo de estações. Você vê a primavera trazendo vida nova aquela árvore crescendo, depois ela envelhecendo e depois ela morrendo, te dá uma reflexão. A natureza me deu uma reflexão muito grande sobre vida, sobre que você sempre pode renascer. Se você quer, se você cai, você pode ressurgir, porque pode chegar uma primavera. Enfim, e depois de lá eu fui para Londres. E aí foi uma explosão, porque quando eu estive na Noruega, Noruega era um país, vamos dizer que entre os países da Escandinávia, a Noruega era considerada a caipira. Entre Noruega, Suécia e Dinamarca, ela era a caipira. Hoje em dia, a Noruega é uma explosão, né? É uma coisa fantástica, tanto culturalmente que início dos anos 70 quase não tinha nada. Hoje em dia é uma explosão cultural, arquitetura, economicamente foi um avanço brutal, enfim. E aí fui para Inglaterra. Aí era completamente diferente, né? Tudo é muito na Inglaterra, tudo é muito e muito bom. E aí eu voltei com uma cabeça que teve que se readaptar à nossa vida. Foi tranquilo, porque eu sou brasileira, mas eu guardei muito dessa experiência que eu tive na Europa.
7: Agora, desses 7 anos que você passou por lá, você sempre teve o objetivo de voltar aqui para o Brasil ou em algum momento você pensou, não, quero ficar por aqui, quero explorar mais outros países de repente?
8: Eu tinha vontade de voltar, mas eu tinha também vontade de ficar. Eu fiquei muito dividida, mas quando tomei a decisão de vir embora aí foi tranquilo. Cheguei, foi bastante complicado até eu me reencontrar. Só que logo depois eu comecei a trabalhar com teatro profissional. Até então eu só tinha feito teatro amador. E aí, depois que o teatro entrou em mim de vez, aí não deu mais para parar.
7: E aí você já fez todo tipo de personagem, né? Você fez vilã, você já fez mocinha, já fez mulheres mais frágeis. Existe aí nesse seu repertório algum tipo de personagem que de repente ainda não te convidaram e você tem vontade de fazer?
8: Tenho. Eu queria ser uma dona de bordel, daqueles bordéis fantásticos. E aquela dona que sabe lidar com todos os grandes que chegam no seu bordel, mas que, acima de tudo, facilita a vida das suas meninas. Eu acho que isso é uma coisa que não sei se eu ainda vou realizar, mas é um sonho.
7: Fazendo uma retrospectiva agora também um pouco sobre o início da sua carreira até hoje. Existe alguma coisa que a Ana, lá jovem, começando no teatro, logo depois que voltou para o Brasil, não se permitia fazer, que hoje você se permite?
8: No trabalho?
7: No trabalho.
8: Sei, eu acho o seguinte, quando a gente começa e a gente é mais jovem, eu tinha certas, não restrições, nunca tive restrições ao que é da cultura teatral. Mas eu, Ana, tinha certas delicadezas, ou eu não saberia fazer da forma como eu acho que devia ser feito. Talvez por pudor, talvez por ainda não me sentir dominando o meu estar naquele cenário. Eu acho que agora, passados os anos, com muitos anos de vida, Ana Lúcia, e com muitos anos de carreira, a gente sabe que pode transitar por vários caminhos que talvez lá atrás eu tivesse receio, porque eu sabia que eu não conseguiria fazer o que devia ser feito. Não que agora eu diga, não, tudo bem, qualquer coisa eu faço. Não, mas eu tenho mais material e mais experiência de vida para fazer algumas coisas. Como, por exemplo, eu antes talvez não me permitisse ser essa dona de bordel, que transita numa alta classe ou não, mas que lá atrás as meninas são minhas e ninguém se mete com elas. Hoje em dia eu acho que eu já tenho idade com experiência de vida para poder fazer um negócio desse.
7: E agora, na TV, eu queria saber especificamente, existe alguma personagem sua que, assim, a gente sabe das grandes personagens, a Débora de Alma Gêmea, mas algum personagem que as pessoas nem pensem assim, mas que você teve um carinho especial em fazer? Eu sei que todos os personagens são como filhos, tem essa questão, mas algum que você fez e você se surpreendeu até?
8: Tem dois que eu gostei muito de fazer. A Neca do Cravo e a Rosa. Porque eu acho que aquele trabalho foi feito por nós todos, com tanto carinho, com tanta alegria, que resultou nessa coisa fantástica, que é o Cravo e a Rosa, que até hoje, quando passa, não vale a pena ver de novo, estoura o Ibope que obteve anteriormente. Foi um trabalho muito gostoso, tanto de texto quanto do núcleo, e, no geral, de todos os núcleos da novela. Eu acho que todos fomos muito felizes. Agora, o papel que eu gostei demais de fazer, demais, foi de fazer o Verdades Secretas 1, que eu fazia a avó da Anja. E ali, realmente, foi muito, muito forte, muito denso. E eu me senti muito bem fazendo, muito bem. E tem um outro papel que eu gosto muito, que eu fiz, que também é do Valsir, que é aquela mãe, o outro lado do paraíso. O meu filho era aquele médico gay, e eu falava para todo mundo e me convencia de que ele era um machão. Aquilo foi um prazer, porque eu ria tanto fazendo aquele personagem. Eu me diverti tanto, foi muito gostoso. E do Valsir.
7: Vamos falar um pouco sobre Olhos nos Olhos. Como é que nasceu essa história? Como é que essa peça chegou para você nesses 60 anos, contando um pouco da sua história?
8: Foi assim. Tem um diretor de teatro, olha, é outro que eu quero trabalhar sempre, Sérgio Modena. Sérgio é um diretor absolutamente genial, de uma capacidade de concretizar a cena e de uma delicadeza no trato, que é fantástica. Então, eu me encontrei com o Sérgio no aniversário de uma amiga, já tínhamos trabalhado juntos, e aí ele falou: Ana, você está fazendo 80 anos, isso foi ano passado, você está fazendo 80 anos e 60 de carreira, temos que comemorar. O que que a gente vai fazer? Falamos sobre uma série de coisas. E ele falou: por que não falar de você? Aí eu falei: Sérgio, eu nunca fiz isso, não tenho rede social. Já pediram para fazer minha biografia, eu nunca quis fazer. Mas acho que está na hora, né? Aí eu contei também para ele sobre uma experiência que eu tive uma vez, aqui em casa, com alguns amigos, em que eu peguei sete letras de músicas do Chico e dei uma interpretada, não cantando, falando. E foi, assim, uma surpresa para todo mundo. E a opinião geral foi assim: a gente se pega muito à música e não se aprofunda na letra. E é fantástico esse trabalho. Aí o Sérgio Modena falou: isso é uma ideia ótima. Começamos a conversar, ele começou a gravar. Eu falava coisas, ele perguntava coisas. Depois de ter o roteiro mais ou menos pronto, para cada trecho que eu falava sobre mim ou sobre o que eu pensava de vários momentos do nosso país, a gente foi encaixando. letras das músicas do Chico. São várias. E o resultado está aí. A gente está desde outubro do ano passado com o espetáculo e já temos datas marcadas até julho de 27.
7: E agora você chega aqui em BH, você que já se apresentou aqui algumas vezes.
8: Sim.
7: Eu queria saber, eu vou puxar um pouco de sardinha agora.
8: Lógico.
7: O que que o público mineiro, como é que você enxerga o público mineiro em relação aos outros públicos? Porque é diferente se apresentar aqui em São Paulo, no Rio,
8: Sim.
7: no, em alguma cidade do Nordeste.
8: O público mineiro é um público que está muito habituado à cultura. Vocês têm uma programação cultural invejável. Eu não estou falando de São Paulo, porque São Paulo meio que congrega, né, várias atividades no campo da cultura, entre outros. Mas Minas tem uma atividade cultural muito forte. Não estou falando só BH. Eu estou falando Minas. E eu, sempre que eu vou para Minas, eu sou muito. Eu estou dizendo eu. Os espetáculos que. Dos quais eu participei, que chegaram a Minas, foram extremamente bem recebidos, porque o público tem uma exigência, mas ele sabe apreciar ou não aquilo que é dado a ele, né? Então eu me sinto muito à vontade quando eu estou em Belo Horizonte para fazer espetáculo. Para conversar com as pessoas que são sempre muito receptivas, para comer, ou gente que come bem, para ir ao mercado, comprar aqueles queijos maravilhosos, aqueles doces. Então, Minas, para mim, é um agregado de coisas gostosas, fora amigo que eu tenho aí também, que vai ser muito bom. De rever os amigos.
7: Então, Ana, você tem que vir mais para Minas. Vamos aproveitar também. Agora eu queria que você convidasse o público para assistir a peça, né?
8: Então, eu vou chegar aí no Centro Cultural Unimed BH nos dias 25, 26 e 27. Então, sexta e sábado a sessão é às 20 e no domingo a sessão é às 19 horas. E eu estou convidando todos vocês para darem um pulinho até lá. Porque eu acho que vai ser muito gostoso. Além de mim, tem um pianista em cena, que dá uma gostosura a mais.
7: Tenho certeza, Ana. Vai ser maravilhoso. Muito obrigado pela entrevista. Muito bom de verdade falar com você. Estava há muito tempo querendo essa entrevista.
8: Pois é, eu fico muito feliz de verdade. Porque eu sei que vai ser bom. Eu me sinto muito bem fazendo esse espetáculo. Pela primeira vez me sinto muito bem falando sobre a minha vida. Eu acho que a idade traz um certo, vamos dizer, uma certa espontaneidade de falar sobre coisas que talvez eu não falasse anos atrás. E agora eu falo com tranquilidade e com muito carinho.
6: 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Agora 13 minutos para as 8 da noite, tem propaganda eleitoral bem curtinha, eu volto já.
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5: Brasileiríssima. 11 minutos agora para as 8 da noite. Quero aproveitar para mandar um beijo super especial para Fernanda Lulu, sempre ligada aqui no nosso Radar em Confidência. Beijo especial para você, viu, Lulu? A gente continua também aqui com essa programação especial por causa da peça da Ana Lúcia Torre. E a próxima música é justamente a que dá nome ao espetáculo da Ana. Olhos nos Olhos, na interpretação de Maria Bethânia.

0: O grande Chico Buarque, Genio, Zeppelin. Antes, Maria Bethânia cantou Olhos nos Olhos, música clara do Chico Buarque. Agora, 8:01, a gente tem intervalo rápido e eu volto na sequência.
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0: 8:01, tá chegando agora, seja muito mais que bem-vindo, muito mais que bem-vinda. Eu sou Júnior de Castro e você fica comigo e com o melhor da música brasileira, tudo isso até as 21h. Agora tem Erasmo Carlos, Criolo e Tessia Reis, Gente Aberta.

0: Solidão que nada, Cazuza, música do Cazuza, do Nilo Romero e do Jorge Israel. Vinícius Cantuária cantou Cheio de Amor. Ouvimos ainda Erasmo Carlos, Criolo e Tássia Reis, Gente Aberta. Agora são 8 horas e 12 minutos, tem propaganda eleitoral bem rápida, eu volto já.
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0: 8 horas 14 minutos, agora uma canção belíssima, lindíssima. Ela é da Sueli Costa, de Abel Silva, Jura Secreta, na voz de quem? Zizi Posse.

0: Roberta Sá, Pavilhão de Espelhos, de Lula Queiroga. Vanessa da Mata cantou Um Dia, Um Adeus, música do Guilherme Arantes. Simone Frejá, Seda Pura. Essa é uma composição do Frejá e do Cazuza. Abrindo a sequência, Zizi Posse, Jura Secreta, de Sueli Costa e Abel Silva. 8 horas 28 minutos, bora pro intervalo. Tem dica de cultura, eu volto já.
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9: Como brincar em um cotidiano cada vez mais dominado por telas, rotina acelerada e redução dos espaços de convivência nas cidades? Foi pensando nisso que a companhia 20 Teatro Inventivo criou o espetáculo infantil Lá no Quintal.
10: Olá pessoal, aqui é Cíntia Badaró. Eu sou a atriz da 20 Teatro Inventivo e eu vim aqui convidar vocês para brincar com a gente na circulação do espetáculo Lá no Quintal. A gente começa agora no dia 25 de setembro e vai até dia 18 de outubro, passando por 4 cidades mineiras. Esse é um espetáculo para toda a família, tem muita música, muita brincadeira de quintal para a gente relembrar nossas infâncias, para resgatar esse quintal, sabe? E reapresentar ele para as nossas crianças. Então nós esperamos vocês dia 25 de setembro, às 16 horas, em Raposos. Dia 12 de outubro, às 10 da manhã, em Esmeraldas. Dia 15 de outubro, 16 horas, na Serra do Cipó. E dia 18 de outubro, às 11 horas, em Contagem. Sempre de graça. E os locais certinhos, você vai poder conferir no nosso Instagram, @vinci, V-I-N-C-I, teatro. Valeu demais, pessoal.
9: Obrigado, Cíntia. Eu sou o Pedro Henrique Vieira e essa foi mais uma edição do Plug. Nos trabalhos técnicos, Washington Bittencourt.
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0: 8 horas e 31 minutos. Agora eu toco pra você, Kaique Souza e Saulo Fernandes, Balançar com Você.

0: Marina Machado, o melhor vai começar, canção do Guilherme Arantes. A gente ouviu Tuca Oliveira, Será Que Eu Tô Gostando Dela, e Kaique Souza e Saulo Fernandes, Balançar Com Você. 19 minutos agora para as 9 horas da noite, a gente vai para a última propaganda eleitoral gratuita, que é bem curtinha. Eu volto para nossa última sequência.
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Agora faltando 16 minutos para as 9 da noite, na última sequência a gente tem Érica Machado, As Coisas.

0: Grupo SNZ Retrato Imaginário, da Débora Blando, de Dudu Caribe e de Nana Chara. Nando Reis cantou Lindo Balão Azul, do Guilherme Arantes. A primeira foi com Érica Machado, As Coisas, da Érica e da Cecília Silveira. Essa música foi da trilha de abertura da série Tudo Que É Sólido Pode Derreter, da TV Cultura. Você lembra? Eu lembro e adorava. Agora 6 minutos para as 9 da noite, programa chegando ao fim. Eu agradeço muito sua audiência, seu carinho, sua sintonia. É muito bom ter você aqui comigo. Eu sou o Júnior de Castro, apresento e faço a programação musical nos trabalhos técnicos Homero Ribeiro. Você segue com a Voz do Brasil e a gente se encontra amanhã a partir das 7 da noite no Sextou do Radar, tá certo? Tá combinado? Então tá bom, um beijo enorme pra você, excelente fim de noite!
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2: Muito provavelmente você já ouviu falar sobre o El Niño, não é mesmo? Mas você sabe exatamente como esse fenômeno interfere no nosso clima? O El Niño é um fenômeno climático natural que acontece no Oceano Pacífico. Em determinadas épocas, as águas dessa região ficam mais quentes do que o normal e os ventos enfraquecem. Isso aquece a temperatura do planeta e altera a formação de chuvas em várias partes do mundo. No Brasil, os efeitos dessas mudanças variam de uma região para outra. Já o aquecimento global é uma mudança de longo prazo provocada pela ação humana. O grande problema é que hoje estamos vivendo os dois fenômenos ao mesmo tempo. Até novembro, a previsão é que as temperaturas fiquem acima da média em quase todo o país. Já no centro e no sudeste, incluindo Minas Gerais e Espírito Santo, a probabilidade é de chuvas abaixo do normal. Para a Rádio Inconfidência, repórter Daniela Nunes.
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0: funciona, principalmente nas escolas. Isso aconteceu quando o Enem de 2024 trouxe como tema da redação os desafios para a valorização da herança africana no Brasil. E você, já conhecia alguma dessas heranças africanas em nosso país?
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0: Está no ar a Voz do Brasil. As notícias do governo federal que movimentaram o país no dia de hoje.
1: Olá, boa noite.
2: Boa noite para você que nos acompanha em todo o país.
1: Quinta-feira, 24 de setembro de 2026.
2: Vamos aos destaques do dia.
1: Segurança pública.
2: Operação investiga suspeita de ocultação de patrimônio e lavagem de dinheiro na compra de distribuidora de combustíveis. Luana Karen.
3: O objetivo da operação é desvendar a utilização de estruturas complexas de lavagem de dinheiro e ocultação de patrimônio no setor de combustíveis.
1: Tráfico de pessoas é crime.
2: E você sabe como identificar e combater esse tipo de ação?
1: Conversamos sobre o assunto com o diretor de migrações do Ministério da Justiça e Segurança Pública, Victor Semple.
2: Ele fez um alerta para formas de aliciamento, sinais de risco e medidas de prevenção e proteção.
4: É sempre bom a gente desconfiar daquela oferta de emprego no exterior, sem maiores detalhes, aquela questão do dinheiro fácil, né? Não existe dinheiro fácil.
1: Memória do Brasil ganha vida com a recuperação de imagens históricas.
2: Cinemateca abre as portas do passado e permite a visita pela internet. Gabriela Noronha.
5: Pesquisadores estão digitalizando mais de 180 mil rolos de telereportagens e cinejornais da TV Tupi, a primeira emissora de televisão do país.
1: Hoje na apresentação da Voz do Brasil, eu, Mariana Jungmann e Luciano Seixas.
2: E acompanhe a gente ao vivo, acesse radiogov.ebc.com.br ou o canal Gov na sua TV aberta.
1: Foi deflagrada hoje mais uma fase da Operação Carbono Oculto.
2: O objetivo é investigar conexões financeiras e estruturas utilizadas para crimes de lavagem de dinheiro ligados ao setor de combustíveis.
1: Estão sendo cumpridos mandados de busca e apreensão em 7 estados do país.
3: A terceira fase da Operação Carbono Oculto cumpriu mandados de busca e apreensão em endereços vinculados a 13 pessoas físicas e 19 pessoas jurídicas em São Paulo, Espírito Santo, Goiás, Mato Grosso, Minas Gerais, Rio de Janeiro e Santa Catarina. O objetivo da operação é desvendar a utilização de estruturas complexas de lavagem de dinheiro e ocultação de patrimônio no setor de combustíveis. Entre os alvos estão uma usina na sucroalcooleira do interior de São Paulo, além de empresas do sistema financeiro, as fintechs, fundos de investimento, escritórios de advocacia, bancos, empresas de fachada, administradoras de recursos e uma das maiores distribuidoras de combustíveis do país. O superintendente substituto da Receita Federal em São Paulo, Cláudio Ferrer, detalhou o esquema.
6: A gente tem uma operação que foi a aquisição de uma distribuidora na ordem de 100 milhões de reais. Só que para essa aquisição dessa distribuidora, primeiro, houve uma aquisição de uma usina sucroalcooleira. Para a aquisição dessa usina, você teve a estruturação de fundos de investimento. Em resumo, é uma estrutura extremamente complexa. A gente está falando aí, pelo menos, de umas 6-7 camadas de estruturas de fundos de investimento até chegar nessa aquisição.
3: O ministro da Fazenda, Dario Durigan, comentou sobre os desafios da Operação Carbono Oculto e a necessidade de um trabalho coordenado entre os órgãos de inteligência para fazer frente ao crime organizado.
7: As entidades do sistema financeiro têm a obrigação de informar para as autoridades, seja para o Banco Central, seja para a Receita, movimentações estranhas.